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1: Segura, Enzo.
2: Meu amigo Zé Felipe.
1: É nóis, hein?
2: Tamo junto.
1: Explodiu.

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terra. Levanta o pobre do pó e ergue o necessitado e o faz sentar à mesa com os príncipes do seu povo. O agir de Deus é lindo na vida de quem é fiel.

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0: Marian.
1: 6:03. Bom dia, bom dia, bom dia. Segunda-feira linda pra você. Verde e amarela, né? É hoje, Brasil e Japão, é hoje. Gente, são 5:57 agora, 29 de junho, hoje é dia de São Pedro, hein? Hoje é dia de São Pedro. Ô Lia, como é que você vai falar logo mais às 14h, Lia?
2: Vai, Brasil, seu Zil!
1: É isso, Lia, repita, repita.
2: Vai, Brasil, seu Zil!
1: Costuma com nós. Gente, já tem a porteira, hein? 7h, nosso show da manhã. 9h, a nossa manhã, DBC. E agora, a oração que o Senhor nos ensinou. Pai Nosso, na voz do inesquecível Cid Moreira.
3: Pai Nosso que estás no céu, santificado seja o teu nome. Venha o teu reino, seja feita a tua vontade, assim na terra como no céu. Dá-nos hoje o pão nosso de cada dia. Perdoa as nossas dívidas, assim como perdoamos aos nossos devedores. E não nos deixe cair em tentação, mas livra-nos do mal. Porque teu é o reino, o poder e a glória para sempre.

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0: 6:05, 6:05, Lia, sua rádio Lia.
1: Pode, rádio DBC, rádio carinho, rádio amor.
0: Brrr, costuma com nós.
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0: Esse cara sou eu, fazendo o que gosto na Rádio Camo, pra você e por você que é muito especial, até a chegada de André Frujueli e o nosso Jornal DBC. Você deixa, eu posso, essa é minha paixão. Paixão pra vida inteira.

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1: 6 e 7, 29 de junho, hoje, dia de São Pedro, dia de Brasil. Ziu, ziu. Não é? Hoje é dia de Brasil. Não é, Lia? Hoje é Brasil, Lia. Por gentileza, naquela alegria, vai.
2: É Brasil, ziu, ziu.
1: Duas da tarde, Brasil e Japão. É a nossa segunda verde e amarela. Lindo dia pra você, pra senhora, pro senhor, pra família. Tá aniversariando hoje? Parabéns, felicidades, hein? Muita paz, saúde, a proteção do nosso Deus de bondade. Chuvas de bênçãos e cuide bem da plantinha chamada vida. Tiago Lopes, Vale do Sol. Bom dia, bom dia. Alô, alô. Folga hoje, ô Tiago? Folga hoje? Hã? Tiago, Priscila Lara, Deus abençoe. Robson Fernandes. Bom dia, meu amigo. Deus abençoe a nossa segunda-feira. Abraço, querido. Ele tá dizendo aqui, ó, que hoje vai ser 3-2 para o Brasil, hein? 3-2 para o Brasil. Vamos ver, vamos ver, vamos ver. Vamos torcer. Márcia Aragão, bom dia.
3: Bom dia.
1: Bom dia.
3: Tocamos do Vitor Leão, Olindo, Deus feliz para você, sua família, todos os ouvintes, todo mundo tá ouvindo. Tchau, Valdir.
1: Tchau, querida. Um dia lindo para você, uma segunda-feira maravilhosa, verde e amarela. Meu querido Osmarzito, bom dia. Tá em Torrinha curtindo a gente. Osmar tá na Água Branca. Diz aí, Osmar. Bom dia.
4: Bom dia.
1: Bom dia.
4: Água Branca, uma excelente semana para você, sua família, abençoada por Deus, Nossa Senhora. Por favor, toca para nós. O Boi Soberano.
1: Opa, um abraço. Aquele dia lindo, aquela segunda-feira, cheio de coisas boas aí também. Neto Gomes, Jacobucci, bom dia.
5: Bom dia, Zamba.
1: Bom dia.
5: Uma segunda, uma semana pra nós, meu irmão. Tem como mandar pra nós, é Alan e Aladim. Liguei pra dizer que te amo.
1: Opa.
5: BBC FM, Rádio Carinho.
1: Rádio Amor, Cláudio Nonô. Bom dia, Valdir. Manda uma música aí pra frente, seis. O Zira Moreno, especialmente para o Paulino Locutor. Alô? Paulino, locutor, solta a voz aí, Paulino. Eu quero ouvi-lo, hein? Ô, Maria, bom dia, Parque das Laranjeiras.
6: Bom dia, Valdir.
1: Bom dia.
6: Mariana, tudo bem?
1: Tudo
6: aqui
1: ótimo.
6: É Maria do Parque das Laranjeiras. Será que o Brasil vai ganhar?
1: Tomara.
6: Eu torci,
1: tomara,
6: viu?
1: Tomara, mas o
6: Japão. Toma a cerveja.
1: Japão é ligeiro. 6 e 9. Deixa eu fazer um agradecimento especial aqui para esse grande amigo, esse grande irmão, que se chama Antônio Lopes. Antônio Lopes! Ontem, de improviso, né? De improviso, ele já tinha falado que ele tava por... Como é que é? Tô por cá, hein? Tô por cá. E aí, eu passei lá no Mendes, mais ou menos estava. Mas a família do Mendes me recebeu muito bem. A D, o Luan, o Bruno, a Bruna, o Enzo, né? Você deixa? Eu posso? Mas o Mendes não tava, eu peguei e fui embora. Aí o Antônio Lopes, ele me convidou para um almoço. E acabei almoçando lá, né? Com ele, o Zezé, o Elias, a dona Elizabeth também estava lá, que é a esposa do Antônio, né? E ele fez lá um feijão de corda, é isso, né? Eu pensei que era andu, mas é feijão de corda. Feijão de corda, uma carninha gostosa demais, um torresminho. Rapaz do céu, eu comi dois pratos, tomei uma cervejinha, um quebra-gelo. E depois eu fui pra casa, levei uma tapoezinha, comi de madrugada, uma e 43 da manhã, tava batendo a tapoezinha de feijão de corda. Antônio Lopes, muito obrigado, viu? Muito obrigado pelo carinho, muito obrigado pela receptividade, viu? Que Deus o abençoe grandemente. Ele falou assim, eu não sei porque eu gosto de você, Valdir. Eu não sei porque eu gosto de você. Eu falei, é da turma que não presta, eu sou o pior, né? Mas... fazer o quê, né? Cada um, né? Mas, o Antônio, obrigado. Zezé, que Deus abençoe grandemente, viu? Elias, bom estar com vocês ontem, no comecinho da tarde aí, viu? Aí ele aqui, ó. Dedê, bom dia, meu amigo. Bom dia, Dedê. Passei lá em frente agora, o Luizão já tinha chegado já, hein? Já tava lá. A Fiorino já tava lá, Dedê. Já tava, Luizão chega cedo, hein? Dedê, um abraço, viu? Que Deus o abençoe grandemente. Não sei se vai ter aula hoje para Isadora, né? Para Lia. Mas se tiver boa aula para elas, né? Natália, que leva as meninas para a escola, né? E o Gabriel. Mas se tiver uma boa aula aí para elas, se não tiver, um dia lindo aí para vocês, viu? De coração mesmo. Dedê, André, Isadora, Luiz Paulo, Natália, Lia, Gabriel, Ivone, Érica, Ivani, Ivan, Ian, Ivanzinho, Deus abençoe vocês aí, de coração mesmo. O Juninho do Açaí, Juliane N. Cauã, João Lara, Heleninha, um dia lindo, cheio de coisas boas. Fernanda Amarelo, Dona Romilda, um beijo. André João Paulo, também a Luana, Luana e Danilo. Segunda-feira cheia de coisas boas, verde e amarela. O Fernandinho, obrigado, viu, Fernandinho? Obrigado pelo presente. Cheguei aqui na rádio já ganhando presente, gente. Fernandinho me trouxe ovos de galinha caipira, galinha feliz, né? É? Ovos de galinha feliz. Fernandinho me trouxe. Trouxe mandioca. Dois pacotes de mandioca. Foi o Marlon que mandou pra ele, né? Ô Marlon, obrigado, viu? Obrigado, de coração mesmo. É, banana. E a gente ganhou uma cesta aqui. Ô Dedê, pode um negócio desse? Você chegar na rádio já cheio de mimo. Fernandinho, um abraço, que Deus te abençoe. Águida Lima, tudo de bom aí, viu? Fala, Fernandinho, fala.
2: Bom dia, Zamba.
1: Bom dia.
2: Com a graça de Deus, mais um dia na luta.
1: Amém.
2: Vai lá, aquele abração para todos os ouvintes da Rádio Carinho, da Rádio Amor, né?
1: E
2: aquele beijão pra esposa, né?
1: Isso.
2: Águida Lima.
1: Aê, garoto.
2: Obrigado. E se puder, toca o César e o Paulinho aí pra nós.
1: Qual?
2: Pra ela, né?
1: Qual?
2: Tchau, obrigado.
1: Tá certo. Vou tocar uma linda aí do César e Paulinho. Você vai gostar, viu? É, gente, é emoção, né? E ontem vocês me deixaram emocionado. Chorei aqui na rádio ontem. De tantas coisas bonitas que vocês falaram após a tradução de The Winner Takes It All, né? Do ABBA. O vencedor leva tudo. Ô Antônio Lopes, 6h14. Dona Elizabeth, um beijo. Obrigado, viu? Zezé e Elias, mais uma vez, valeu. Tchau, Carreira e Pardinho. A saudade continua.

0: 6h19, Zé Carreiro e Carreirinho, Boi Soberano, Tião Carreiro e Pardinho, a saudade continua, especialmente lá pro meu querido Antônio Lopes, o Zezé, o Elias, Dona Elizabeth, que ontem me receberam muito bem lá na casa, né, no sobrado, né, Antônio Lopes, um abraço. Alô, José, bom dia.
1: Bom dia, Valdir.
0: Bom dia.
1: BC, Zé Carlos, Parque Laranjeira, de Araraquara.
0: Como é que você tá, Zé Carlos?
1: Ah, hoje vai ser uns 4x1 hoje.
0: 4x1?
1: Com certeza. Ô, Valdir, vê se tem aí pra nós, chapeludo.
2: Velocidade reduzida adiante.
1: Deus abençoe, estamos na estrada.
0: Valeu, garoto, um abraço. Adélio Vieira, bom dia.
3: Alô, Valdir, bom dia.
0: Bom dia. Deus
3: tudo
0: abençoe.
3: Bem, Valdir,
0: tudo ótimo.
3: Para você uma ótima semana.
0: Amém.
3: Seus ouvintes, que Deus abençoe nossa semana, nosso
0: obrigado.
3: Dia. 2x1, Japão, Valdir.
0: 2x1.
3: E se der, eu quero ouvir Solevando, Soleni, Coração que dói.
0: Opa, essa é bonita, hein? Meu Deus. Rapaz, tomara que tomara que esteja na máquina, hein? Tomara, porque essa música é bonita, hein? Nossa, você me fez lembrar o Zebete nas tardes, hein? Nas tardes que o Zebete tocava isso aí, hein? Pelo amor de Deus. Donizete, bom dia.
4: Valdir, bom dia.
0: Bom dia.
4: Você
0: tá bom?
4: Queria ouvir Clorival, Caneta Enxada.
0: Lourenço Clorival.
4: É, mandar lá pro Chiquinho Pedreiro, mandar pro Zé Roberto, mandar pro Max, também pro meu vizinho Monstrinho, e pra tudo lá do Banco da Terra, e Rádio Carinho, Rádio Amor.
0: Rádio Amor, um abraço, querido. Roseli, bom dia, Vila Conceição. Maria Aparecida de Lourdes, lá de Mineiros, do Tietê, obrigado pelo carinho. Minha querida Cleusa, bom dia, Cleusa. Tá em Santa Rita do Passa Quatro. João Pereira, se preparando para mais um dia, né, João? Camará, um abraço. O Sonquini, bom dia.
5: Bom dia, Valdir.
0: Bom
5: uma
0: dia.
5: Ótima semana para você, meu querido.
0: Fique amém.
5: Com Deus, bom trabalho. Valdir, toca para nós aí, o IP e o Prisioneiro, BBC, Rádio Carinho.
0: Rádio Amor. Baltazar hoje está aniversariando? É isso? Ô Baltazar, parabéns, viu? Passou por aqui ontem, trouxe uma placa, né? Uma placa de ferro. Ferro batido, né? DBC FM. Escreveu DBC, né? Obrigado, viu, Baltazar? Parabéns pra você, felicidades, muita paz, muita saúde. Continue esse grande cara que você é. Não precisa mudar nada, não, hein? Bom dia.
6: Alô, Valdir Zambariano.
0: Bom dia.
6: Obrigado por especial.
0: Imagina.
6: Leandro Leonardo, ontem agradeço de coração. Deus abençoe sempre.
0: A nós.
6: Agradeço a Deus por mais um ano de vida.
0: Sim.
6: E toca a moda, Sema Porque Sema, do João Carreiro Capataz.
0: Opa!
6: Valeu, Valdir. Obrigado, de coração.
0: Essa é boa, hein? Essa é boa. Ó, quem tá indo pescar, gente. Ó, quem tá indo pescar. Por isso que hoje a Júlia Moraes vai estar à tarde, então, é? Tá certo, tem que aproveitar, tem que descansar mesmo, não é? É, meu querido Sabiá Reis. Ô, Sabiá, como é que é?
7: Sabiá Reis, o cowboy manga larga do rádio.
0: Uhul! Bom dia, Valdir, ótima semana. Manda um alô pra mim, pro Laroca Lanches, o Zigão Vidraçaria. Tamo indo pescar, hein? E ouvindo você, compadre. Opa! Ô, Laroca, um abraço, Zigão. Saudade de você, Zigão. Sumiu, pô. Você mora aqui, Zigão. Não posso sumir. Um abraço pra vocês aí. Não vou desejar boa pescaria, senão o Sabiá não vai me trazer peixes, né? Eu não sou de pedir nada no ar. Alô, meu amigo da Montana Preta, um abraço, bom dia. Eu não sou de pedir nada no ar, mas, eu tenho certeza que vai render e a gente vai ganhar um peixinho, né? Vai ganhar um peixinho. Com certeza. 6h23. Alá. Um abraço, Deus abençoe. Tudo de bom, valeu. 6h23. Ô Fernandinho, Águia da Lima, pra vocês, ó.

0: 10h29, Alain Aladim, liguei pra dizer que te amo. César e Paulinho, tudo pra ela. Soltei propositalmente, né, a vinheta do Domingo Especial. Mais uma vez, pra agradecer a grande audiência de ontem, o carinho de vocês ontem para comigo, para com a nossa Rádio Carinho Rádio Abu. Muita gente ficou sem atender ontem, né, não pude atendê-las devido ao grande número de participações. Depois o Marcelo Renato chegou também com tudo aí. E quero, assim, de coração agradecer mesmo. Por isso que eu mandei ela no meio da entre César e Paulinho, ela andinha aqui na nossa Rádio Carinha de Amor. 6h30, 6h30. 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Inclusive, né, dona de casa? A limpeza. Não é, Elizabeth? E esposa do meu querido Antônio Lopes. Depois daquela carne deliciosa preparada ontem, feijão de corda, não é? Ô, rapaz do céu, hein? 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Ó, hoje era 4h23, já estava fazendo, né? 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Milton do Sai, bom dia, Milton. Bom dia, Valdir. Foi bom estar com você por todos esses dias no porteiro, hein? Sucesso sempre, meu amigo. Deus te abençoe. Ô, meu querido Milton, um abraço pra você, pra Roseli, viu? Um dia lindo, que Deus abençoe. É, temos mais amanhã, né? Na quarta-feira, Tuque Tuque já retorna pra comandar aí a porteira com aquele jeito de ser dele, não é? Tá certo? Um abraço. Ô, Lima, querido Lima, bom dia. Bom dia.
1: Bom dia, meu amigo Valdir Zambarian. Como é que tá você, meu irmão?
0: Chique na butina.
1: Pra nós. Abençoada pra todo mundo. Ô, Brasil, acho que se tiver 2-2, tá bom demais, entendeu?
0: Você acha que vai ser isso?
1: Rapaz, deixa eu fazer uma pergunta pra você, Valdir.
0: Pergunte.
1: Semana passada você falou que tá com anaconda na barriga, mas, rapaz, eu fiquei meio preocupado.
0: É.
1: Você, rapaz?
0: É.
1: Fala uma coisa pra mim.
0: É. Lá vem.
1: Essa anaconda entrou no céu, rapaz. Você tá doido.
0: Lá vem.
1: Fala nada pra você, um abraço, faz de carinho.
0: Rádio. Amor. É, você é solda com o PH, viu, Lima? Quando você aparece, a gente treme aqui, viu? Bom dia, meu irmão, Carlinho Sereta. Ótima semana pra todos nós. Grande abraço. Manda uma moda pra nós aqui, ó. Eu, Elizabeth, Pedro. Seu peixe tá guardado, hein? Uau! Obrigado, querido. Obrigado, viu? Carlinho Sereta, Pedro, Elizabeth, um beijo, um abraço. O Lorenzo, Inzis, Rafaela, Letícia, Evelyn, Fran, Adriano, Deus abençoe, Fran, minha fã, a dona Flora, a Silvana, Simone, tudo de bom pra vocês aí, viu? Alô, Ney, alô, Edgar, aí na nossa querida Brotas, um abraço. Gerson Pereira, bom dia, o homem da Infopost, trabalha hoje ou tá de folga, hein, Gerson? Hã? Trabalha hoje ou tá de folga? Xará, xará, esse é outro xará, é que teve um xará ontem que me elogiou, né? Eu falei pra você, é bonzinho, bonzinho, mas, xará!
2: Bom dia, meu amigo e parceirão Valdirzão Zambarian. Fala comigo que eu sou seu amigo, hein? Foguete não tem ré, hein? Pra cima, hein? Costuma
0: pra cima,
2: não,
0: pra
2: hein?
0: Cima.
2: Ô, Valdirzão, segundou hoje, hein?
0: Segundou.
2: Ô, tá no pega aqui, hein?
0: Sem preguiça.
2: Ô, Valdirzão, pega um modão pra nós, menino caçador aí, Valdirzão. Manda aqui pro Nonô da frente 6 aqui, hein? DBC FM, Rádio Carinho.
0: Rádio Amor, Alcides Albertinho, bom dia. Tá em Jaú, né? O Paraguai tá em Brotas. O Piva tá na Fazenda Santa Cândida. Bom dia, Piva.
3: Bom dia, Zamba. Tudo bem?
0: Bom dia, tudo ótimo.
3: Hoje é aniversário do Baltazar, né?
0: Tio. Isso.
3: Ei, tio doido.
0: É, tio do Leandrinho.
3: Ele sempre, né?
0: Gente boa.
3: Muita felicidade, né?
0: Sim.
3: Ele mandou um abraço pra tia Luca também.
0: É. Né?
3: Todos que tiveram aniversário ano aí também, né?
0: Isso. Maravilha, querido. Um abraço, Piva. Tudo de bom pra vocês aí, Fazenda Santa Cândida. Obrigado pela audiência de sempre, viu? Quem mais por aqui, hein? O Zé Paulo, meu querido palmeirense, bom dia.
4: Bom dia, bom dia, bom dia. Corintianismo, bom dia.
0: Bom dia.
4: José Paulo, óbvio pra Laranjeira, Aracóis. Passando a dizer a você, um feliz e abençoado segunda-feira. Hoje o computador trocou o locutor lá hoje.
0: É.
4: Entre o Asmarino e o Garego. Alô, Bolívia.
0: Rádio Amor, deu pane. Deu uma pane. Se nós temos pane, imagina um computador, não é? Deu pane. Mas a gente acertou aqui. Eu cheguei 5h23 e acertamos. Bom dia, Valdir. Aquele abraço pra essa semana aí. Que Deus nos deu, né? Um abraço pro grupo Sanhaço Amarelo. Alô, pessoal do Sanhaço Amarelo. Obrigado pela audiência. Nardim do Passa 5, Nardim.
5: Bom dia, Valdir.
0: Bom dia.
5: Deus abençoe seu dia.
0: Amém.
5: Tá com uma moda pra mim, pra Bibi, pra Didão.
0: Sim.
5: Que Deus abençoe seu dia.
0: Amém.
5: De todo mundo.
0: Já está aqui. Abençoado.
5: Rádio Carinho, Rádio Amor. Fazenda Casa Velha, do Denis e Deus.
0: Um abraço. Fazenda da Casa Grande, né? O Gerson já ouviu meu recado? Diz aí, Gerson.
6: Fala aí, meu amigo. Bom dia, Valdir.
0: Bom dia.
6: Não, estamos trabalhando, né?
0: Tá trabalhando.
6: Vamos até as duas, né?
0: Até as duas, até uma, né?
6: Depois das duas, ainda vamos pra rua.
0: É. Tá certo.
6: Graças a Deus, tá beleza. Valeu?
0: Amém, amém.
6: Sim, Rubinho, quando eu cheguei, o Rubinho já tava dando linha, bicho.
0: Já tava dando linha? Pra onde o caminho hoje, Rubinho? Pra onde? Pra onde o palco, Rubinho?
6: Então, bom dia, meu amigo.
0: Abraço. Deus abençoe. 6h39. 21 minutos para as 7. Pra cima. No pique da segunda. Verde e amarela. Sem preguiça. João Carreira e Capataz.

0: 18 para as 7. Semo porque semo. João Carreira e Capataz. O Rubens, quer dizer que hoje o Rubinho vai para Tatuí, hein? Tatuí. Tatuí é perto ali de Laranjal Paulista, né? Tatuí, Botucatu. Ah, um abraço aí, Rubinho. Boa viagem. 18 para as 7.
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15h48, 12 para as 7 do Plex. As vozes de cristal, hein? Menino Caçador e a caneta enxada. 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
0: 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Alô, Ailton. Aquele abraço, querido. Bom dia. Bom trabalho. 7 para as 7.
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0: Fazendo o que gosto no Rádio Camo pra você e pra você que é muito especial. Daqui a pouquinho tem o nosso show da manhã, 9 horas, a nossa manhã DBC. Ô Marcelo do Gesso, bom dia, meu amigo. Ótimo dia pra você também, Marcelo. Dia lindo aí, dia pronto. Trabalha hoje, Marcelo? Trabalha até que horas, hein? Até 1h03, 1h13 por aí. Ô Margarida, bom dia. Bom dia.
2: Bom dia, Valdir.
0: Bom
2: você
0: dia.
2: Tem uma ótima e abençoada segunda-feira. Viu?
0: Amém. Amém para nós.
2: Também. Fica com Deus.
0: Obrigado, tá, querida. Deus abençoe. Edinho, Parque São Paulo, Araraquara, um abraço. Edinho, Jô, mamãe de Marcinho, esposa do Gervásio, ficou feliz ontem. O presente foi pro Altazar, mas todos os ouvintes se sentiram também agraciados pelo especial Leandro e Leonardo, não é? Maria Luzia, um beijo para você, querida. Santa Eudóxia. Ô Marquinhos de Porto Ferreira, essa não consta na máquina, hein? Essa não consta na máquina. Mas eu já pedi pro Ferrati colocar pra nós aí, viu? Um abraço, Obrigado pelo carinho aí, pela sintonia. O Marcelo está dizendo aqui que vai trabalhar até 10h57, né? Até 10h57. Muito bem. 5 para as 7. Amanhã tem mais, hein? 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
3: Bom dia, Valdir Zambarian. 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
4: Bom dia,
3: gente querida, bênção, de São Mário. Carlos e desta imensa região. 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

0: 5, clima verde amarelo, Noelia.
1: Vai Brasil, Zeuzinho.
0: É isso, Noelia.
1: Vai Brasil, Zeuzinho.
0: Brrr, costuma com nós. Esse cara sou eu, fazendo o que gosto na Rádio Quemo, pra você e por você que é muito especial, até a chegada de André Frujueli e o nosso Jornal DBC. Você deixa, eu posso, essa é minha.

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1: 29 de junho, hoje, dia de São Pedro. Hoje é dia de Brasil e Japão. Uma segunda-feira linda pra você, pra senhora, pro senhor, pra família, pra quem faz aniversário, feliz aniversário, chuvas de bênçãos, cuide bem da plantinha chamada vida. Ontem, enquanto eu estava ali com o meu querido Antônio Lopes, o Zezé e o Elias, quem passa pela rua? O Vanderlei e o Joãozinho, né? Joãozinho, um abraço. Deus abençoe, viu? Grandemente. Vanderlei, tudo de bom aí? Ótima semana. Aliás, ele tá no meu perfil aí, viu? Ele tá no perfil da rádio hoje, o Joãozinho. E aí eu falei pra ele assim, ei, o que você quer ouvir do Lourenço Lourival amanhã? Ele falou assim, ó, Ruas do Infinito. Então, ô Joãozinho, um abraço. Vanderlei, mais uma vez, Antônio Lopes, gratidão, viu? Por ontem. Zezé, por sempre, não é? Elias, Dona Elizabeth, 7-8.

0: 7h11, especialmente pro Joãozinho, né, João? Filho do Vanderlei. Ontem passou lá em frente o Sobrado Antônio Lopes, né? Eu falei, o que você quer ouvir amanhã do Lourenço Leivai? Falou, Ruas do Infinito. Abraço, querido. Ô, Bigode, devo essa a você, Bigode. Bigode que me apresentou o Joãozinho lá no bar do Carlito, né? São 7h11, minha gente. 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
1: Cris

0: Obrigado, pedreiros. Obrigado, construtores. 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
1: O seu signo.
2: Áries.
0: O Ariano, carreira em ascensão em vista do seu futuro. Uma conquista profissional marcará essa lua cheia, que recompensará um esforço de meses ou cobrará uma decisão profissional que não dá mais para adiar. Aumente a exposição, o dia trará popularidade, projeção. Só não assine um contrato no impulso, nem se iluda com aparências. Amor em alta, viu? A sua cor para hoje, preto, número de sorte 29.
2: Touro.
0: Aproveite essa lua cheia para viajar, curtir férias ou receber aí pessoas queridas de longe. Planos de viagem, de estudo ou projeto de longo alcance chegará no ponto de decisão. Bom momento para esclarecer dúvidas e acertar rumos. Conversas de hoje poderão viabilizar um empreendimento ambicioso. Reencontros especiais. Reúna amigos. Hoje a cor é vinho. Número de sorte 57.
2: Gêmeos.
0: Marte em seu signo dará força e coragem para ir à luta e dar uma virada aí positiva em sua vida. Hora de partir para ação, hein? E elevar seus padrões. A lua cheia incentivará mudanças no estilo de vida e nos padrões de consumo, além de transformações pessoais significativas. Cuidado com o mal entendido, o atraso de pagamento à noite, viu? Clima quente no amor. O geminiano, a cor é azul. Número de sorte, 19.
2: Câncer.
0: Mercúrio, estacionado em seu signo, pedirá calma em palavras e combinados hoje. Evite decisões apressadas. Releia tudo com atenção. A lua cheia iluminará as parcerias de trabalho e de vida. Defina um acordo importante. Valerá alinhar o que ficou solto com quem caminha junto com você. À noite, desacelere e aumente a sintonia com a sua força interior. Amarelo é a sua cor. O número de sorte é o 44. 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Comentei ontem aqui, né, do meu querido Lucas Amaral, da Adriana, da nossa querida Neidinha, né, falei do Farinha, saudoso Farinha já, né, que nos deixou já uma semana, é isso, né, Antônio Lopes? E comentei do Farinha e o Antônio Lopes me deu a triste notícia que o Farinha partiu, né? 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Alô, Tiago. Bom dia, bom dia, bom dia. Santa Felícia, obrigado pelo carinho, São Carlos. Alô, Pablo do Gesso. Não vai postar nada hoje de comelança, Pablo do Gesso, não? Ah, um abraço, querido. Ótima semana pra você, Valéria, Thales, Duda. Val, bom dia, Valdir. Vamos pra cima. Começar a semana com a proteção do nosso Deus de bondade. Amém? Amém. Pra cima, Val. Foguete não tem ré. Deus abençoe você, o Sidão, as meninas aí da Marmitaria da Val, em Araraquara, Adalberto Roxo. Alô, alô, Márcia. Bom dia. Que segunda-feira seja carregada de bênçãos de Deus. Já está, minha querida. Um beijão pra você. Natalino, chegando a hora, Natalino. Saltão, nossa festa julina. Alô, alô, bom dia.
1: Bom dia. Bom dia, Valdir.
0: Bom dia.
1: Ótima segunda-feira, um ótimo início de semana pra você e pra todos os ouvintes. Que Deus abençoe o meu dia, o seu dia e
0: amém.
1: Todo mundo aí.
0: Amém.
1: Bora pra cima, Valdir. Aô, modão arrojado, acabou de tocar, hein?
0: Você viu?
1: Rapaz, demais.
0: Que bacana. Obrigado. Junto. Que bom que você gostou, que bom que você gostou. Ruas do Infinito, né? Ruas do Infinito, é isso? Linda, linda, linda. Natalino, um abraço, um beijo na mamãe Lazinha. Um abraço aí no Ronaldo, viu? Quem mais, hein? Judicael!
3: Bom dia, Valdir, tudo bem?
0: Tudo ótimo.
3: Uma de Raí, Renan, falando comigo, por favor. Você está ligando da Pecuária, Matheus, da
0: Renan e Raí.
3: Filho Verido, pra você aí da rádio, todo mundo já ouvindo. Tchau, obrigado, BCFM, Rádio Carinho.
0: Rádio Amor. Olha lá o Pablo. Hoje é só no biscoitinho, né? Biscoitinho de maizena. Olha, olha, olha lá. Biscoitinho de maizena. O café ouro brasileiro. Esse é o Pablo do Gesso. Um abraço. 7h25. 7h25. 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Inventaram a saudade. Você viu o que deu. Paulo de Paula. As Vozes de Cristal também gravaram. Cama Solitária.

0: rádio, carinho, rádio amor. Cama solitária, 7h29 agora, 4h23, já tava preparando, hein? Gostoso. 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Vamos pra onde, hein? Deixe-me ver aqui. Vamos pra Tatuí, pronto. Vamos pra Tatuí. Onde o Rubens da InfoPost foi hoje. Então você vai pra Tatuí, que em Tatuí vão te contar histórias do Negrinho Parafuso, mas você não vai encontrar cimento com preço igual. Da Bravo Materiais para Construção. 27 para as 8.
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2: Leão.
0: Trabalho e saúde ganharão uma dose de energia extra nessa lua cheia, hein? Que trará sucesso nos empreendimentos e melhor organização. Ótimo momento para intensificar aí a atividade física ou lançar um projeto ambicioso. Encontre soluções práticas para desafogar a agenda. Novas amizades surpreenderão com novidades estimulantes. Siga a intuição, viu? Sua cor é amarelo e o número de sorte é 35.
2: Virgem.
0: Ô, virginiano, bom dia. Coração baterá mais forte hoje, hein? A lua cheia iluminará o amor, aproximará os filhos e ativará a sua criatividade. Aumente a exposição e conquiste amizades. A partir de hoje, Marte anuncia conquistas importantes na carreira que poderão inspirar mudanças e novos rumos. Assuma mais protagonismo. Uma paixão poderá chegar com tudo. Hoje, cor azul, número 55.
2: Libra.
0: A lua cheia iluminará suas raízes, caminhos para um futuro. Uma decisão sobre moradia ficará mais clara hoje. Encontre soluções de conforto e pratique uma nova filosofia. Hora de fortalecer as bases afetivas, saúde e o corpo. Investir em maior bem-estar será prioridade, hein? Metas profissionais serão revistas. Marte incentivará viagens e estudos. Prata para hoje, número de sorte 24.
2: Escorpião.
0: Alô, Escorpião. esclareça dúvidas, discuta um contrato, vença burocracias e acerte documentos. Lua cheia movimentará a sua vida em uma direção mais atraente. As comunicações estarão aceleradas. Descubra novidades e tendências. Aproveite também para desfazer aí confusões nos relacionamentos próximos e de trabalho. Estudos serão aquecidos. Hoje, Corocre, número de sorte é o número 49. 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
0: 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Chegou sua hora de mudar. 22 para as 8. Reginaldo Souza, bom dia. Um abraço aí ao pessoal da Fazenda Barra, pessoal do 29, Vaguinho da Jacutinga. Bom dia pra vocês aí, Sidão Bombeiro, aquele abraço. Obrigado pela companhia. Maria das Dores, tia do Pablo do Gesso, bom dia. Semana linda. Meu amigo Cruz. Cruz, bom dia, Valdir. Último mata-mata entre Brasil e Japão. Deu Brasil. Olha, olha, olha. Você é terrível, hein? Você é terrível, Cruz. Serginho, meu amigo Serginho, não é Serjão, né? Serjão, alô Serjão, aí de América Brasileira, um abraço, meu irmão. Obrigado, viu, pelo carinho. Como é que é? Bom dia, Valdir, uma excelente semana, um excelente dia. Eu não ligo pra você todos os dias, porque você já sabe, o programa é maravilhoso, parabéns. Obrigado, irmão, obrigado mesmo pelas palavras. E ontem vocês me deixaram emocionado, hein? Olha, eu não esperava tanto carinho, tanto amor como ontem, hein? Pelo amor de Deus. E aquela do ABBA lá, The Way It Should Be, ficou na mente, hein? Ficou. 7h39! Quem vem?

7h41, 19 para as 8, minha gente. Essa é Patrícia, essa é Manuela. Chama o Samu. Ó, Gustavo Lima entrou em mais uma aí, hein? Rapaz do céu. O prefeito chama Gustavo Lima de ladrão por cancelar show. E cantora alega

0: Esse é o, como diz Ferrati, né? Esse é o Zamba que eu conheço. Esse é o Gustavo Lima que nós conhecemos, né? O prefeito Surubim, Kleber Chaparral, chamou Gustavo Lima de ladrão após o cantor cancelar pela segunda vez. Pô, segunda vez é brincadeira, né, velho? Um show que faria na cidade. O artista disse ter sofrido uma intoxicação alimentar, não é? Uma intoxicação alimentar e resumiu o problema de saúde de forma direta nas redes sociais. Traduzindo, estou com caganeira. Tô numa diarreia absurda, fraco, suando frio. O prefeito Surubim chamou Gustavo Lima de ladrão e exigiu a devolução, gente. Olha o valor do cachê do homem. Um milhão e meio, após o cantor cancelar mais um show. O sertanejo se desculpou nas redes sociais, explicando que sofreu uma forte intoxicação alimentar com diarreia. A prefeitura diz que acionará a justiça para reaver o cachê pago antecipadamente, enquanto a assessoria de Gustavo Lima ainda não se pronunciou, né? Vamos ouvir o prefeito Chaparral.
1: Muita gente disse a mim ali, não sobe não, Chaparral, nesse palco não. Mas quem me conhece sabe da minha coragem, sabe da pessoa de frente, como eu trato as coisas, como eu respeito o povo, como eu gosto de fazer as coisas, o preto do branco. E eu quero dar uma notícia a vocês, não muito boa, que é sobre o cantor Gustavo Lima, que a prefeitura contratou, pagou, ele assinou o contrato, a gente pagou a ele, ele recebeu, foi um dos primeiros que recebeu. E quando é agora, ele dá uma notícia dizendo que não vai vir se apresentar agora na nossa cidade. Ele acabou de cantar em Caruaru. Ele fez um show lá em Caruaru agora. Se ele não tivesse, quisesse vir cantar aqui, ele tinha dito. Ele está faltando com respeito ao nosso povo. Faltando com respeito ao povo. Para que foi? Para que foi, Gustavo Lima, que você recebeu 1,5 milhão da prefeitura de Surubim que está na sua conta? Você é um ladrão. É um ladrão de consciência. Eu não conheço uma música. Eu não conheço uma música de Gustavo Lima. Eu não sou fã dele. Eu trouxe ele para cá porque o povo pediu. E a prefeitura, gente, vocês são testemunha do esforço, do trabalho, da dedicação, tudo que o cantor pediu. Tudo que o cantor pediu, tudo que ele exigiu foi cumprido. E quando é agora, uma falta de respeito com o povo de Surubim, da região, e vinha cantar no primeiro dia, depois ele chegou e disse, não, a gente vai fazer o show. Anunciou na rede social dele, pediu desculpa. Quando for amanhã, ele vai amanhecer o dia com atestado. Se ele quis dar, gente, algum recado à empresa, alguma pessoa, aquele que dá algum recado de não vir fazer esse show, nós não somos culpados. O povo que está aqui esperando ele, não somos culpados. Toda a nossa parte a gente fez. Então eu estou aqui para pedir desculpa a vocês, porque todas as minhas coisas eu enfrento de frente. Muita gente disse, não sobe, Chaparral, nesse palco. Não sobe, mas eu vim aqui...
0: É, tá aí, ó. Mais uma confusão de Gustavo Lima. Ah, é, por isso que eu admiro Chitãozinho e Xororó. Por isso que admiro o saudoso Zé Rico. Continuo admirando. Por isso que eu não deixo tocar Zé Rico nunca no programa. Sabe por quê? Porque o Zé Rico, aquela dor tremenda na perna, aquela dor que ele não suportava, não é? Aquela dor que ele não suportava, ele foi lá, subiu no palco e cantou. Foi o último show, né? O último show. Mas foi lá e cantou. Agora, os de hoje, você vê lá a Luana Prado dando canseira no prefeito de tal lugar, Gustavo Lima aqui, outro ali. Ai, ai, ai, isso aí acaba com o cenário sertanejo, né? Acaba, acaba, acaba, lamentável. 13 para as 8, mas tudo culpa... 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
2: O seu signo.
3: Sagitário.
0: Boas notícias na área financeira, animarão o clima aí nessa lua cheia que iluminará investimentos e mudanças na maneira de administrar seus recursos. Bom momento para firmar aí um contrato de trabalho, programar aí compras e planejar o orçamento. Cuidado apenas com gasto por impulso ou confusões nas contas, hein? Amor com novidades e descobertas, viu, meu irmão de signo? Azul é a sua cor, número de sorte 53.
3: Capricórnio.
0: Ô, capricorniano, bom dia. Caminhos do coração e de maior realização pessoal ficarão iluminados com a lua cheia em seu signo. Aproveite para renovar aí sua imagem, fortalecer a autoestima e fazer novas escolhas. Assuma protagonismo, hein? Encare o que vem pela frente com atitude e visão de futuro. Vire a página, inicie aí um novo capítulo. Atividade física será essencial. Cor prata, número de sorte 15.
3: Aquário.
0: Sonhos serão reveladores nessa lua cheia, que trará autoconhecimento, fortalecimento emocional. Valerá desacelerar um pouco e dar mais atenção à saúde e ao seu bem-estar. Na dúvida, siga a intuição que estará aguçada hoje. Encerre um processo do passado com clareza e reinvente a vida. Ajustes na rotina beneficiarão a saúde física e mental, tá? Cor pra hoje, verde. Número de sorte, 39.
3: Peixes.
0: Ô, piscineiro, vida social ficará agitada nessa lua cheia, hein? Que trará novas amizades, convites especiais, maior integração nas atividades de grupo. Um projeto autoral passará por revisões, isso mesmo, um projeto autoral passará por revisões. Bom momento para solucionar um conflito com alguém da família e dar mais leveza às relações. Aproveite também para firmar aí um negócio imobiliário, estabilizar as finanças, tá? Hoje, cor vermelho, número de sorte 3.
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0: 7 para as 8. A Elza Mira Brito, gente, de Alcântara, perdeu seu RG no ponto de ônibus do Mercado Municipal. Quem encontrou, entra em contato pelo 16-993-480317. Repito, a Elza Mira Brito de Alcântara perdeu seu RG no ponto de ônibus do Mercado Municipal. Quem encontrou, entra em contato pelo 16-993-480317.

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0: 6 para as 8, Luiz da Riviera. Bom dia, bom dia. Qual é o palco, Luiz?
2: Bom dia, meu amigo Zambariló.
0: Bom dia.
2: Estamos aqui na estrada, saindo de São Carlos para Paulínia, curtindo a melhor rádio do Brasil com o melhor locutor, Valdir Zambariló. Um ótimo dia a todos os ouvintes.
0: Quem
2: da
0: me der, hein?
2: Valdir.
0: Obrigado, amigo. Deus abençoe. Ô, Fagninho, tava preocupado com você, rapaz. Você sumiu. E ontem eu assisti o Domingo Espetacular, não é? E aquela matéria da Venezuela citou o Japão também. E eu fiquei preocupado. Tá tudo bem aí, né, Fagninho?
3: Fala comigo,
0: você sumiu.
3: Ô, Valdir, bom dia, pessoal.
0: Oi.
3: Combinado, proteção divina.
0: Você tá, não tá não, né?
3: Aqui,
0: também não, né?
3: Valdir, hoje tem o Brasil com o Japão, hein?
0: Isso.
3: Vai Brasil, é Brasil.
0: É Brasil mesmo?
3: Brasil.
0: De coração?
3: Coloca aquela moto de César e Paulinho pra nós.
0: Qual?
3: Chuti pro gordo pico lazarento. Aí pra todo mundo escuteiro, um forte abraço, tudo de bom.
0: Abraço, saudade de você, rapaz. Não some não. E papo sério mesmo, fiquei preocupado porque eu vi a matéria, né? E citou o Japão. Falei, olha, será, meu Deus do céu. É, Lúcia, bom dia, querida.
4: Bom dia, Valdir. Aqui é a Lúcia da Vila Conceição.
0: Você tá bem, querida?
4: Coloca uma música aí, sim.
0: É.
4: E queria ver se a minha mãe ia ser sorteada do bolo. Hoje
0: sim.
4: É aniversário dela, dia de São Pedro, fazendo
0: isso.
4: 92 anos.
0: Maravilha. Ó,
4: curtindo o seu programa aqui.
0: Obrigado, Lúcia. Mas, ué, você não falou o nome da mamãe? Manda o nome da mamãe aí que tá aniversariando hoje. E não esqueça de fazer a inscrição, tá? Não se esqueça de fazer a inscrição pelo nosso fixo, que é o 16-3307-1011. Liga lá pra Rutinha, a Rutinha já chegou. Você vai ligar pra ela, fazer a inscrição, tá bom? Quem fez aniversário ontem, quem tá fazendo hoje, vale a inscrição pelo nosso fixo 16-3307-1011. 3 para as 8. Deixa eu ver o que o Fagninho escreveu aqui pra mim. Tá tudo bem, graças a Deus. Obrigado por se

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0: 8:07 na nossa Rádio Carinho, Rádio Amor, Linha, Clima Verde Amarelo, Linha.
1: Brasil, Brasil, Brasil.
0: De novo, Linha, por gentileza.
1: Brasil, Brasil, Brasil.
0: Mais uma vez, por favor.
1: Brasil, Brasil, Brasil.
0: Costuma com nós.
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0: meu querido cigano, bom dia, Bocaina. A mamãe da Lúcia chama-se Maria das Dores. Dona Maria, parabéns pra senhora, viu? Feliz aniversário, muita paz, muita saúde, que Deus a abençoe grandemente, viu? E cuide bem da plantinha chamada vida. Feliz aniversário. Ontem, enquanto rodava matéria no Domingo Espetacular lá do Cabrini, aliás, ontem teve uma moça bonita lá, hein? Apresentando Domingo Espetacular. Só não tô entendendo porque faz dois domingos que não tem mais o boom, né? Não tem mais o boom. Só tem o Acerte ou Caia, né? O boom não tem. Mas ontem, o Domingo Espetacular mostrou a matéria da Venezuela, uma longa matéria, por sinal, e depois citou o Japão e eu fiquei até preocupado. E aí, na hora, essa música aqui veio na cabeça, hein? Essa daqui. 8:09, na nossa Rádio Carinho, Rádio Amor. As Gargantas de Ouro do Brasil. Minha Verdade.

0: 8h11, as Gargantas de Ouro do Brasil. Minha Verdade. Celso Portioli revelou ontem, domingo, que a equipa do Domingo Legal teve pouquíssimo tempo para produzir aí material inédito para a atração. O programa, que teria apenas 4 horas no ar, precisou ser esticado para 7 horas no ar após a Cazé TV assumir a exclusividade do único jogo da Copa do Mundo programado para o dia. Ficamos sabendo em cima da hora, desabafou Celso. Antes de fazer a prova do Passo ou Repassa, quero fazer um agradecimento especial. Nosso programa teria 4 horas hoje, mas ficou com 7. Ficamos sabendo disso em cima da hora, por causa da Copa do Mundo, iniciou o artista. Como o jogo não foi transmitido por detalhes da FIFA, tivemos que fazer um programa produzido de última hora por uma equipe super competente, a melhor equipe do SBT. Parabéns para todo mundo que trabalhou e seguiu. Respeita, acrescentou Barabella, personagem do comediante Thiago Barnabé. Eu chego aqui e só apresento. Quem trabalha são eles. Venho me divertir, continuou Portioli. Ele elogiou ainda os profissionais das áreas como eletrotécnica, cenografia, pelo empenho para colocar a atração no ar. Respeita o nosso peão, emendou Barnabé. Globo e SBT precisaram ajustar as grades após a definição de que o confronto entre Canadá e África do Sul, ontem e domingo, é exclusivo da Cazé TV. Sem futebol, a Globo teve que tapar o buraco com 2 sessões de filme em seguida, exibindo Independence Day, O Ressurgimento, 2016, e Mulher Maravilha, 84, 2020. Como o Notícia TV já havia mostrado, a Cazé TV vai ter exclusividade em partidas que envolvem alguns favoritos aí ao título, como França, Inglaterra, Portugal e Holanda. Ao todo, são 4 dos 6 jogos mais disputados nos bastidores. O SBT chegou a anunciar nos seus intervalos que transmitiria Canadá e África do Sul, mas acabou voltando atrás. Em seu site oficial, a programação já conta com o Domingo Legal, ocupando a maior parte da faixa que seria destinada ao futebol. É, Cazé tá com tudo e não tá prosa, hein? Tá com tudo e não tá prosa. Vamos ver o que vai virar, né? Vamos ver, não é? Mas tá com tudo e não tá prosa. E a Record tirou o Game Show Boom do ar devido à baixa audiência. Tirou já no dia 14, né? Dia 14 não teve e 21 também não teve e ontem também não teve. Então ela tirou do ar devido à baixa audiência que o programa vinha registrando na faixa horária matutina vespertina e a forte concorrência com outras emissoras. A grade dominical foi reformulada para iniciar mais espaço para desenhos bíblicos e a sessão de filmes CinemaOr. No entanto, a emissora já confirmou a renovação do formato para uma segunda temporada no segundo semestre do ano. O pessoal já tinha cantado a bola, né? Já tinha cantado a bola que estava muito mecânico o programa. Que o desempenho que o Tom tem no Acerte ou Caia não estava tendo no Boom, né? Então, devido a isso, o programa saiu do ar. O Advante, nome diferente, hein? Advante. Parabéns, hein? Advante Félix da Silva. Dá o seu recado aí, Advante, vai. Bom dia.
1: Bom dia, DDC.
0: Bom dia.
1: Faz um apelo com vocês aqui, que ontem eu saí para trabalhar, eu perdi a chave do meu carro e da minha casa. Era umas 19 horas. Eu pedi para vocês anunciar na rádio aí a pica. Quem achar, encontrar, eu dou uma gratificação. Beleza? Como eu curto muito a DDC,
0: muito obrigado.
1: Eu sei que a audiência chega na pessoa que achou.
0: Tá ok. Então, beleza? Gente, ó, o Advand, então, ele perdeu. Repita, por favor, pode repetir? Repita.
1: Bom dia, DDC. Fazer um apelo com vocês aqui, que ontem eu saí para trabalhar, eu perdi a chave do meu carro e da minha casa. Era umas 19 horas. Eu pedi para vocês anunciar na rádio aí a pica. Quem achar, encontrar, eu dou uma gratificação. Beleza?
0: Maravilha.
1: Como eu curto muito a DDC, pode ser que a audiência chegue na pessoa que achou.
0: Tá ok.
1: Beleza?
0: Gente, ó, o telefone dele, o zap dele, do Advante Félix da Silva, é 16-98203-4412. 98203-4412. Alex do Lava Rápido, bom dia. Um abraço, Alex. Obrigado pelo carinho, viu? Obrigado pela audiência aí. Martinha, um beijo, querida. Obrigado pela sintonia. Eliane do Parque Belvedere também está comigo. Roberta, um beijo aí, Roberta. Obrigado pela audiência, viu? Pela participação sempre aqui na nossa programação, de coração mesmo. São 8h17 na Rádio Carinho, Rádio Amor. Se não me falha a memória, foi o Thiago que pediu, né? O Thiago pediu lá no comecinho do programa. Gê, Giovanni, inventaram o sucesso. Você viu o que deu? Mil corações.

de segundona, hein? Céu de brigadeiro. Segunda verde e amarela. É Brasil hoje, hein? Mara! Bom dia, Mara. Um beijão aí pra você. Um abração aí do Eduardinho. Bom trabalho. Hoje até uma, né, Mara? É isso? Hoje até uma. Via Armênia até uma. Hã? Por onde você passar, hã? Por onde você passar. Ah, esse é o melhor dingo de todos os dingos, viu? Beijão pra vocês, bom trabalho, ótimas vendas aí, tá bom? Obrigado pelo carinho aí, viu? Ah lá, tá dizendo que é até uma hoje, das nove a uma, hein? O Alex, do Lava Rápido, tá dizendo aqui, gente, o seguinte, ó. Bom dia, Valdir. Tem como você anunciar que o rapaz que trabalha aqui comigo perdeu os documentos? O nome dele é Leandro Rogério Cumpre. Atenção, gente, o Leandro Rogério Cumpre, ele perdeu todos os documentos. O Alex, vai escrevendo pra mim aí. Onde ele perdeu? Ele tem uma noção de onde ele perdeu os documentos? Hã? Então, se você achou os documentos aí de Leandro Rogério Cumpre, é 16-992-78-9541. 992-78-9541. Tá bom, minha gente? Tá ok? Documentos perdidos em nome de Leandro Rogério Cumpre. São 8h24.

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2: São 8h25, minha gente. Segundona, fim de mês. É, o mês de junho dizendo bye bye, so long farewell. Bye bye, so long farewell. Tchau. Segundo semestre já começa, né? É, Copa do Mundo, eleições. E de repente você também meio que patinando aí com os seus sonhos, né? 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
6: 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Amor que não morre. 8h28. Leandro Inesquecível. Leonardo, um

0: Esse é Roberto, 8h35, todos os meus rumos. Um arraso de mulher, Leandro e Leonardo. Deixa eu mandar um abraço aqui pro Diomedes, né? Alô, Didi! Diomedes, né? Eu comentei dele ontem que ele esteve na Casa de Carnes Continental, Estádio Jardim, ali na Avenida das Cadenas, 465. E foi lá, reviu o Dedê, deu um abraço, Dedê, né? Abraçou o Dedê, dava uns tapas no ombro do Dedê. Como é que era o tapa mesmo, Dedê? Hã? Como é que é? Hã? Hã? E nossa, uma felicidade também em rever o Dedê, né? O Didi, o Diomedes, que trabalhou com o Dedê lá no Paulistano, quando o Dedê tinha Casa de Carnes ali no Paulistano. E sabe tudo aqui do programa, tudo que eu falo, ele vai lá e comenta, né? Um abraço aí, viu, o Didi? Obrigado pelo carinho aí, pela audiência todos os dias. Ô, Fátima, bom dia!
1: Bom dia, Valdir!
0: Bom dia!
1: Este, você mexeu com meu coração ontem, até chorei.
0: É mesmo?
1: O Marcelo arrasou.
0: É, Marcelo
1: beijo,
0: também.
1: Beijo, amo você.
0: Bombou ontem.
1: Rádio Carinho, rádio.
0: Amor, é a nossa equipa, né? A nossa equipa. A Rosa da Vila Prada disse que a tradução de ontem estava linda, né? Um beijo, querida. Obrigado, viu? É, emocionou muita gente, hein? Muitas lágrimas caíram por aí com a tradução de Jerry Jackson do ABBA, né? Obrigado, viu, Rosa? Um beijo aí na Vila Prado. Uma semana linda pra você, maravilhosa. Às 8h37, ela pede e está no ar. Nelson Ned, se as flores pudessem falar.

0: Se as flores pudessem falar, Nelson Ed, 8h41 agora, 19h09. 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Ô, Alan Christian, bom dia! Ótima semana pra você aí, viu? Obrigado pelo carinho. Fala, Derli, Torrinha.
1: Bom dia, Valdir Zambari.
0: Bom dia.
1: Toca uma música bonita aí pra gente.
0: Sim.
1: Eu ofereço
0: todas
1: pro
0: filho
1: Elvis lá da oficina dele.
0: Certo.
1: Deus abençoe todos lá e abençoe nós. Beijos.
0: Amém. Obrigado, querida.

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viajar a nossa manhã DBC, hein? 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
1: Certa vez, Nelson Mandela disse, a maior glória em viver não está em nunca cair. A maior glória em viver não está em nunca cair, mas em levantar-se a cada queda. Obrigado por esse carinho, por esse amor, por essa audiência. Obrigado por você existir. Lembre-se, Deus é bom o tempo todo. Vamos continuar bem.
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0: bom dia, bom dia. Ô, Linha, hoje é verde e amarelo, Linha.
1: Brasilzinho.
0: É, Linha, repita.
1: Vai, Brasilzinho.
0: Só mais uma vez.
1: Vai, Brasilzinho.
0: Costuma com nós.
2: A TVC, seus amigos têm. Pode ir, São Mariano.
0: Opa! Esse cara sou eu, fazendo o que gosto da Rádio Quemo, pra você e por você que é muito especial. Você deixa, eu posso. Até a chegada de André Frujueli, Jornal DBC.
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0: 29 de junho, dia de São Pedro hoje, hein? 29 de junho, dia de Brasil e Japão. 29 de junho, tá aniversariando? Parabéns, felicidades, hein? Muita paz, saúde, a proteção do nosso Deus de bondade, chuvas de bênçãos e cuide bem da plantinha chamada vida. 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
11: E aí, Luciano, vamos fazer essa galera sacudir? Vambora, Zezé! O que tá faltando então, Luciano?
12: Tá faltando alegria, bom dia pra cima e todo mundo na maior felicidade.

0: Juninho, Goiânia e Paranaense, meu recanto, meu paraíso. Ô, Zé Brilhante, obrigado, viu? Obrigado pelo vídeo que você mandou. Lindo, lindo, lindo, lindo. Zé Brilhante, um abraço. Começamos com o Mestre, que é bom. Zezé de Camargo e Luciano. Acabou de mandar mensagem pra mim. Acabou de chegar. Minha querida Rose, né, Rose? 914. Acabou de mandar. Fala, Rose.
1: Bom dia, Valdir. É Rose, bom do dia. Jardim do Bosque. Toca a música. Chica Amado Xodó, ela me pegou. Vou mandar para todos os meus familiares, para todos os locutores. Vou mandar principalmente para Jô. Beijão, Jô. Manda para o Adeus da Farmácia, para Dona Silvia. DBC Rádio Carinho.
0: Rádio Amor. Semana linda para você, Rose. É, Louco Solitário, bom dia, bom dia. Põe pra moer, põe pra moer.
2: Aê, bom dia, aqui é o Louco Solitário do Guatapará, do Bordo de Areia, meu amigo. Tudo bom com você?
0: Você tá bom?
2: Uma segunda-feira.
0: Amém.
2: E eu vim com você aí, René Ronaldo Cicatriz, mandar pro Zé do Quinto, agradecer ao povo de Cuiabá, onde eu fiz um show nesse sábado. Fui muito bem recebido. Agradecer, obrigado, Cuiabá. DBC, FM, Rádio Carinho, Rádio Amor. Põe pra moer!
0: Põe pra moer, põe pra moer! Cuiabá, olha aí, que maravilha. Parabéns, viu? O Louco Solitário. Wilson do Jockey Clube, bom dia.
3: Bom dia, Valdir Jambaria. Aqui é o Wilson do Jockey. Eu queria ouvir uma música com Christian Ralph. Chora, Peito. Tem como você tocar pra nós aí?
0: Claro que sim.
3: Tem um bom dia aí, abençoado por Deus. Você,
0: obrigado.
3: Sua família. DBC, FM, Rádio Carinho.
0: Rádio Amor. Paulo Bastos, bom dia.
4: Bom dia, meu amigo Valdir Zambaria.
0: Bom dia.
4: É o Paulo Bastos, Taquaral. Desejando um modão pra todo mundo que tá ouvindo a DBC aí, que todos tenham uma segunda-feira abençoada por Deus.
0: Obrigado,
4: só
0: querido.
4: Você, Valdir, você alegra nossas manhãs. DBC, carinho, rádio.
0: Costuma com nós, Rádio Amor, Wilson de Torrinho, William. Bom dia, Celina Botucatu, solta a voz.
5: Bom dia, Valdir, tudo bem com você?
0: Tudo
5: uma
0: ótimo.
5: Semana de muitas bênçãos, passos de
0: amém.
5: Vida, saúde, felicidade, prosperidade pra você, pra sua família. Que Deus abençoe esse programa lindo seu, Celina Eugênio Butucatu. Um abraço nosso pra você, DBC Rádio Carinho Amor, que Deus te abençoe.
0: Amém, querida. Ô Leandrinha, tá na torcida, Leandrinha, também tá na torcida?
6: Valdir, vai, Brasil.
0: de novo, Leandrinha, vai, de novo.
6: Valdir, vai, Brasil.
0: Essa é minha sobrinha querida, né? Filha de Júlio e Lucimara. Ô, Julião, um abraço. Deus abençoe, viu? Tudo de bom aí, Júlio, Lucimara, aquele dia lindo pra vocês, hein? É, Rogério Bocaina, bom dia.
7: Bom dia a todos os ouvintes da DBC.
0: Bom dia.
7: É o Rogério Moraes aqui de Bocaina. Ô, segunda-feira bruta.
0: Você viu, rapaz?
7: Essa seleção, Valdir, vai ou não vai?
0: Vai.
7: O que você me fala aí?
0: Eu acho que tem que ir, né?
7: Eu vi uma música bem bonita.
0: É.
7: Alberto e Adriano, Separação. DBC Rádio Carinho.
0: Rádio Amor. Você sabe que o Brasil, viu, ó, Brasil começou a jogar no dia de Santo Antônio, né? Dia 13. Depois jogou no dia de São João, dia 24. E hoje São Pedro, quer dizer, ou vai na fé, né? Ou vai na fé ou vai no racha, né? Essa é a grande verdade. Ô Fernandinho, sua banana é pequenininha, hein, Fernandinho? Mas gostosa, hein? Ai, gostosa, Fernandinho. É, me deixou um cacho de banana aqui.

0: de Itaiguara, hein? Emoção pura. Marcelo Costa gravou. Aqui, Bruno Marrone, viagem. Cicatriz, Renê. Alô, pessoal do Mário Materiais para Construção. Abraço, hein? Pessoal passando aí com o caminhãozinho vermelho. Carregado, carregado. Isso é bom. Né, Mário? Alô, Maurício. Um abraço. 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Elza Colonese, bom dia, Fazenda Fênix, obrigado pelo carinho. Você gostou, né, Sandrinha? Você gostou de eu falar da bananinha do Fernandinho? Eu cheguei aqui na rádio, ele já me presenteou com bananas, mandioca, ovo caipira da Galinha Feliz. A Galinha Feliz, diz que a galinha bota, não para de cantar. Hã? Tá certo. Ô, Bim, como é que tá Cravinhos, Bim? Bom dia.
1: Bom dia, meu amigo Zambinha.
0: Bom dia.
1: Cravinhos, vai Brasil, Zil. Vai ser 5-1, hein? Beleza, Valdir?
0: Beleza, querido.
1: Tudo de bom, hein?
0: Amém. Gorete, bom dia, Valdir. Ótima semana, abençoada pra nós. Beijos. Vai Brasil, vai. Alô, alô. Orias, é isso? Bem-vindo, Orias, bem-vindo. Bom dia.
2: Bom dia, bom dia, aqui é o Orias. Eu gostaria de ouvir aí o Leonardo, mulher brasileira. Foi isso pra minha esposa.
0: Ah.
2: E o Wilson aí de São Carlos também, o Wilson.
0: Certo.
2: Bom dia pra todos.
0: Obrigado, querido. Você tá onde, Orias? Tá onde? Tá onde nos ouvindo aí? Fala pra mim. Cris, um beijo, querida. Mamãe Marina, Fátima, Silene, Ju Calmói, Giselda, Neno. E vai Brasil, vai Brasil. Ela foi na carona aí do Louco Solitário, né? Foi na carona do Louco Solitário com Cicatriz, né, do Renê. Ô Milton, bom dia, Milton.
3: Bom dia, Deus abençoe. Bom dia. Boa semana pra todo mundo aí.
0: A nós.
3: Todo mundo tá treinado e escutado aqui. Dona Fosturada no Cargueiro aqui, amanhã, paixão, bicho.
0: Valeu, querido. Amém, a nós. 927. Christian Ralph, inventaram o sucesso. Você viu o que deu? Chora peito.

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1: 29 para as 10. 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
1: 9h34, minha gente. 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
1: É um prazer a mais. Já fez a inscrição aí pro bolo do aniversariante? Ainda não? Então corra aí pro telefone e faça, porque já tem sorteio. 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Fazendo o sorteio, em seguida, a Júlia Moraes vai pra sua casa, pro seu trabalho, onde quer que você esteja, pra fazer festa pra você, ouvinte número 1. São 9h35. Ô, Orias, onde você tá mesmo? Hã? Conte-me.
7: Fala, Valdir, eu sou aí de Baté.
1: Ah, você é de lá?
7: Eu morei em Baté há um tempo aí.
1: Ah.
7: Agora voltei de novo, tô no Real Parque aí em Baté aí. Eu sou cunhado da Nalda aí, vizinha sua aí.
1: A Naldinha. Naldinha, que tá sempre trazendo suco de laranja pra mim aqui. É, de... O que ela traz também? Ela traz suco de morango. Hoje ela não trouxe nada, hein? Nem suco de laranja, nem morango. Não sei o que aconteceu. Ontem, hoje, Zé Fini. Luiz Aguiar. Bom dia, Valdir. Passando por Rio Claro, sentido Jaú. Fazer a descarga e torcer pelo Brasil. Ah, então vai descarregar lá em Jaú e torcer pelo Brasil. Tá certo, meu querido Luiz Aguiar. Um abraço.

0: Bom dia, querida. Um dia lindo pra você, viu? Pra família. Na segunda-feira, cheio de coisas boas. Verde e amarelo, hein? Meu querido Cipriano, fala comigo que eu sou seu amigo. Bom dia.
1: Saudade do Valdir.
0: Bom dia, bom dia, bom dia.
1: Deus que abençoe aí.
0: Você tá bem, querido?
1: Irmão, vamos torcer pro Brasil, irmão.
0: Isso.
1: Um abraço pro Zé Brilhete lá, irmão.
0: Opa, o Zé já mandou um vídeo pra mim lindo, lindo, lindo hoje. O vídeo que ele me mandou, que eu vou te contar, hein, rapaz. O vídeo bonito, né? E aí, como é que fala? Fez com que eu tocasse a música do Goiânia Paranaense, né? Meu recanto, meu paraíso. Um abraço, Cipriano. Zacarinho, Zé Pé Moura, pra você participar. 16-3307-1011. Na Rádio Carinho, Rádio Amor, tem obra-prima de Peninha. Alô, Ana, um beijo, minha irmã querida. Alô, Marcão. Aí, Mutuca. Marcão tá de férias, só de boa, né, Marcão?

0: 10 minutos para as 10. Ataíde Alexandre, ou Altair Alexandre, como queiram. Rick Renner, linda, hein? Isso não é música, é poesia, assina. Alô, Léo Reis, um abraço. Léo Reis Cowboy, Vitória, Pedro. Um dia lindo pra vocês aí, viu? O homem que tem o Aras lá em Santa Rita do Passa Quatro, onde o Ribeirinho tá cuidando, né? Deus abençoe. Tudo de bom aí, viu? Antes, João Paulo e Daniel de Feirinha, as coisas são como são. Ô, Marco Brasil, pergunta lá, pergunta lá. E aí, Dedê? Como é que tá o coração? 10 para as 10, um dia lindo como esse, pede uma coisa maravilhosa, algo especial. 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Juarez, um abraço. Ó, ó, ó, olha lá, ó. Aê, garoto. Juarez, ó, mandando pra mim a garrafa de café e o copo, olha lá, ó, com Ouro Brasileiro. É um fogão a lenha aí, Juarez, é? É um fogão a lenha? É? Um abraço, parabéns, viu? Santo Mauro, bom dia, ótima semana. Tá lá, em Brotas. Vai, Brasil! Pedro de Guatapará, bom dia, meu amigo Valdir Zamarian. Parabéns pela programação, você é nota mil. Ah, bondade, hein, bondade, bondade. Dora, Sítio da Prata, Mineiros do Tietê. Bom dia, bom dia, bom dia.
1: Beijo, fica com Deus. Bom dia pra você.
0: Opa, começa, como diria Barros Alencar, né? Começa pelo começo.
1: Bom dia, Valdir.
0: Bom dia.
1: Valdir, manda uma música aqui pra mim. Adoro do Sítio da Prata. Manda pra mim e pro meu marido, José Barbier. Ô, Valdir, hoje é 2-1 pro Brasil, hein? Hoje é só tomar uma cervejinha e curtir o jogo. Beijo, ah, com Deus. Um bom
0: valeu,
1: dia
0: valeu, um beijo. Não é. Pensei que era que tava em cima de um... Pensei que tava em cima de um fogão a lenha aí, viu, Juarez? Um abraço, tô com saudade de você, viu? Bom dia, Zamba! Abençoada semana pra nós! Vai, Brasil! Vai! Um abração. A Rosa que mandou... ela mandou nove e pouco ela mandou mensagem pra mim, tá falando um oi aqui. Ô Rosa, acho que você pediu aí do Chico Amado, não tá na máquina, viu, meu amor? Eu já pedi lá pro Ferrati, tá bom? 7 para as 10, 9h53 na Rádio Carinho, Rádio Amor. Hora de Fábio Júnior, tema de novela e original de Vinícius Cantuária. Só você. Demo...

0: Fábio Júnior, só você na Rádio Carinho, Rádio Amor. Muito bem, hein? É, quem tá por aqui, Jace Cláudia? Quero ouvir sua voz, querida. Bom dia, bom dia, bom dia, bom dia, bom dia.
1: Oi, Valdizinho.
0: Bom dia.
1: Bem, bom dia pra você e um bom dia pra todos os ouvintes. É, eu já gostaria de ouvir a música do Gustavo Lima. É refém, tá bom? Eu vou oferecer pra você, pra as galãs e pra todos os ouvintes, tá bom? Brasil hoje, 3-1, hein?
0: 3-1? 3-1? 3-1?
1: Tá bom, Valdir?
0: É. Ah, vamos,
1: Rádio Carinho.
0: Rádio Amor, vamos esperar, né?
2: Brasil.
0: Vamos aguardar. Gustavo Lima que deu um tombé lá no prefeito de Surubim, prefeito tá bravo, hein? Aí ele alegou, coitadinho. Eu não fui cantar, prefeito, porque, ó... Coitado, Gustavo, né? Ô, Ricardo Migaleto, bom dia. Um abraço, querido. Deus abençoe, viu? Como é que é, Ricardo Migaleto? Um beijão aí pra Val, pro Arthur. Deus abençoe toda a família.
2: Brasil!
0: Ai, ai, ai. Sandrinha, bom dia. Alô, pessoal do Agronômico do Heisen. Ô, Sandrinha, vai trabalhar o dia inteiro, é? Não vão assistir o jogo, não? Vão, né? Vão sim. Ô, Lica, querida, deixa a Sandrinha assistir o jogo, toda a turma aí da Agronômico, hein? Como é que é aí, ô Juarez? Ah, é o armário dele, o armário lá da oficina, não é? Um abraço. Fala, Maria das Dores.
3: Bom dia, Valdir Zambarino.
0: Bom dia.
3: Bem, a Maria das Dores da Vila Lopes. Quero ouvir a música do Leandro e Leonardo. Hoje é meu

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3: 10h05, segundona, verde e amarela. E um sorriso aberto de chegada. 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

0: rádio das melhores e grandes promoções. Minha querida Lia, como é que tá a garganta hoje, Lia? Tá afinada? Você quer falar o quê, Lia?
1: Vai Brasil, de novo,
0: Lia.
1: Vai Brasil, Zezinho.
0: E você, Leandrinha, minha sobrinha querida?
2: Vai Brasil.
0: É, todo mundo numa energia só, numa positividade total. Esse cara sou eu, fazendo o que gosto na Rádio Camo, pra você e com você, que é muito especial. Até a chegada de André Frujoelli, a voz da notícia e o nosso Jornal do IBC. Você deixa, eu posso. Essa é minha paixão, paixão pra vida inteira. 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Hora de cumprimentarmos quem completa mais um ano de vida. Esse dia 29, ou ontem, de repente, dia 28, não? 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
0: Rosimar Nunes da Silva Gonçalves Silva, 45 anos, hein? Ela mora no São Carlos 8. Alô, alô, Márcio Baltazar, 45 anos, está na Popular em Baté, parabéns. Parabéns para Elisângela Espana, 40 anos, no Jardim Cruzado. Enzo Crotti, 17 aninhos hoje, tá no Jardim Beatriz em São Carlos, parabéns. Lúcia Prado, 58 anos, Lúcia Prado de Vila Prado, parabéns, feliz aniversário. Alô, alô, Jardim Ipanema, Amanda Gabriela Traudi, feliz aniversário. Antônio Custódio da Silva, da Popular em Baté, Popular 3, completa também 70 anos hoje. 76 anos, a Vila Isabel, de Indalécio de Jesus Souza, parabéns. Alô, alô, gente. 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Minha querida Juju. 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Vou estudar seu caso. Vamos girar o computador? Vamos ver para quem vai sair esse bolo delicioso? 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Vamos girar. Apertando. Girando. Alô, parou. Márcio Baltazar, 45 anos hoje. Ele tá na Avenida Bahia, 41, na Popular. É, quem fez a inscrição foi ele mesmo. Tá ali próximo à escola André Donatoni, é isso? Então, parabéns aí, Márcio Baltazar. Vai saborear um bolo gostoso, delicioso, Glace Arte. Já, Júlia Moraes faz a festa aí na Popular, aí na Rua Bahia. Alô, Bar do Zóio! Um abraço, Zóio! Toda a galera aí, tudo de bom pra vocês, hein? Obrigado pelo carinho. 10 e 11!

0: Muito bom, hein? 10 e 17 na nossa Rádio Carinho, Rádio Amor. Tchau, Carreira e Pardinho, Negrinho, Parafuso, Refém, Gustavo Lima. Gente, tá afim de saborear uma comida gostosa? Começar a semana saboreando uma delícia de comida? Hã? Hã? Ah! 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Luizão, um abraço. Sandra. Alô, alô, seu Antônio. Luizão, forte abraço aí, viu? 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Muito bem. Ô Rose, a Rose tá perguntando se a Nalda já me trouxe. Ela não traz café, ela traz suco, Rose. É suco de laranja, acerola, entendeu ou não? A Rose disse que é pra gente tomar muito cuidado, que tem muito escorpião pela cidade, hein? Então, meus amigos aí, limpem os quintais, cuidado aí com... A prefeitura tá fazendo o trabalho dela, né? O prefeito Ronaldo tá aí firme, trabalhando, né? Mas o cidadão também tem que fazer a parte dele, não é, Rose? Né? Então, esse é o recadinho da Rose pra população aí, né, Rose? A nossa repórter, Bocão, Bocão. Ô, Thiago, eu já passei pro André já, viu? Já passei pra ele, tá bom, querido? Um abraço. Lilian, um beijo. Obrigado pelo carinho lá em Bocaina. São Manuel está. O Júlio César curtindo a gente. A Sandrinha disse que o pessoal vai sair uma hora. O pessoal vai sair uma hora. O Alfandre também está na sintonia. Ah... Ai, ai, ai. Oi, oi, oi, solta a voz aí, Nezinho, ó.
1: Baleando, mandando um abraço para o Gen Velho, para o Dario, para o Soaldo, para o Soaldo Guinaldo, meu irmão Paulinho, minha vizinha Paulinho Moraes, meu irmão Silvano, Tirapino Robson, tudo ouvindo de vocês aí da rádio. Deus abençoe o programa, Rádio Carinho.
0: Rádio Amor. Um abraço, querido. Que Deus abençoe aí, viu, Nezinho? Pessoal da Cabaceira. 10h21, 10h21, na Rádio Carinho, Rádio Amor. Inventaram a saudade. Você viu o que deu? Peninha, sonhos.

Peninha, na nossa Rádio Carinho, Rádio Amor, 10h24, Sonhos. Alô, meu amigo Marcelo do Ô, Marcelo, obrigado, viu, Marcelo? Sempre gentil, hein, velho? Você é soda com PH, né? E a Rose tá dizendo que o Ronaldo realmente tá trabalhando bem, que ela tá gostando muito do trabalho dele, não é? Que ele tá, ela tá gostando muito do trabalho dele, não é? E tá feliz com a administração do Ronaldo. É isso, né, Rose? É isso aí, mesmo. Parabéns. E que a gente gosta, né? Ela acabou de falar aqui pra mim. Não, Valdir, tá escrevendo aqui pra mim, ó. Tô gostando do trabalho dele mesmo, viu? Nos surpreendeu, tá vendo? É isso aí. É o que eu disse, né? Cada um tem que fazer sua parte, não é? 10h25. 10h25. Na Rádio Carinho, Rádio Amor. Novela Alma Gêmea. É Gini Genô. Acidente de Amor.

0: Quem não tem ré é o clima de Copa do Mundo, Brasil, Japão. Ô, Cecília Almeida, fala comigo, eu sou seu amigo, bom dia.
1: Bom dia, meu querido.
0: Bom dia.
1: Tu é Cecília Almeida.
0: Valdir, você tá bem?
1: Vamos Oi. Curtir a Maré por toda a vida, com o meu irmão de Amaraí.
0: Claro.
1: Com o meu irmão Daio, pra Rutinha, pra minha filha Valéria, que está te ouvindo, Nibaté, pra tu e pra todos que estão na escuta. Cheiro, deve ser VM Rádio Carinho.
0: Rádio
1: 2 a 1, Brasil.
0: Amor. Vai, Brasil, Zil. Um cheiro pra tu também, viu? Ô, Paulo Sérgio, bom dia.
2: Bom dia, Valdir, aqui bom é o dia. Paulo de Brotas.
0: Você tá bom, queridão?
2: Manda pra nós o jeitão de caboclo, hein?
0: Boa.
2: Vamos pra cima, que hoje é 3-1 pro Brasil, hein?
0: Vamos torcer. Naldo Belaro, um abraço, querido. Obrigado pela companhia. Alô, seu Arnaldo. Ô, seu Arnaldo, bom dia. Dona Rose, um beijo.
3: Bom
0: Marineide.
3: Dia, Valdir.
0: Bom dia,
3: Marineide. Te desejo uma segunda-feira abençoada por Deus.
0: Amém.
3: Manda a música, chama o SAMU pra mim.
0: Toquei agora há pouco,
3: Carol,
0: hein?
3: Que tá aqui limpando a minha
0: toquei
3: casa.
0: Toquei agora há pouco.
3: Pro Mortadela, que tá ali do lado, no Ferro Velho.
0: Ah.
3: Um beijo pra você, Valdir.
0: Obrigado, querida. Um beijão pra você. Eu toquei agora há pouquinho, hein? Toquei agora há pouquinho, toquei lá no show da manhã e toquei agora há pouquinho também. Um beijo, Deus abençoe, um dia lindo aí pra você, um dia verde e amarelo, não é? 10h30, 10h30, inventaram o sucesso, você viu que deu? Meu monte Amaraí, te amarei toda a vida.

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3: 10h37. 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
5: Na Copa do Mundo de 1986, a seleção do Marrocos foi a primeira equipe africana a passar para a segunda fase do Mundial. Na etapa classificatória, os marroquinos empataram com Polônia e Inglaterra e bateram Portugal. Eles perderam nas oitavas de final por 1-0 para a Alemanha Ocidental.
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3: 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Até a chegada de André Frujoelho, a voz da notícia, e o nosso Jornal DBC. 10h40, 20 para as 11. Teodoro e Sampaio, na Rádio Carinho, Rádio Amor. 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

0: Bob Roger, Guilherme Benuto, Quem o Mundo Perde Eu, Não Sou Páreo Pra Você, Teodoro Sampaio, Antônio de Azevedo Neto, só na boa hoje, Antônio, só gostei desse verdinho aí, viu, Antônio de Azevedo Neto, só do que tá do lado verdinho que eu não gostei, viu, aí tinha que ser os dois verdes, né, a Heineken e aí um copo verde também, né, não? Alô, alô, bom dia.
1: Bom dia.
0: Você tá?
2: Tô ótimo.
1: Ai, ó, que copo bonito, Valdir. Você quer um desse, não quer?
2: Não.
1: Faço do seu jeito aí, ó. Na Rádio Caminho,
0: Rádio Amor. Um abraço, Antônio Azevedo Neto. Bom descanso, aproveite bem aí a segundona, torça para o Brasil. Mas quanto ao copo, como diria Catatal pro Zé Colmeia, né? Não, de maneira alguma. Ô, Normando, bom dia.
3: Bom dia, Valdir.
0: Bom dia.
3: Eu tô ótimo. Manda uma música assim, Padre Normando de América. Nenê e Raí, me liga.
0: Mando.
3: O Fininho, Zé Tim Foi a Seca, Zé de Oliveira, Tuta, Marques e todos que estão ouvindo a DBC.
0: Maravilha. Marques é o Flávio Marques, é? Marques é o Flávio ou o Geraldo, hein? Um abraço, tudo de bom pra vocês aí. 14 para as 11.

0: saudade, hein? Ronaldo Viola, Praiano, Jeitão de Caboclo, nossa Rádio Carinho, Rádio Amor. 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Marildo da Vila Brasília, bom dia, querida. Dia lindo pra você aí, uma segunda-feira maravilhosa, semana fantástica.
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0: 11:05, a Rádio das Melhores e Grandes Promoções. É o Noé Lia. E hoje o clima, Lia. Hoje o clima. O clima, o clima. De novo, Lia. E você, Leandrinha?
1: Volte para o Brasil.
0: Costuma com nós. 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
0: Fazendo o que gosto na Rádio Quebo para você e para você, que é muito especial. Até a chegada de André Frujueli, a voz da notícia, e o nosso jornal ADBC. Você deixa, eu posso. Essa é minha paixão.
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0: 11,6. Renan e Raí inventaram o sucesso. Você viu o que deu? Me liga.

0: Raí na nossa rádio, carinho, rádio amor, me liga, hora de festa no ar, hein, hora de alegria. Hoje é aniversário do Baltazar, Júlia Moraes já foi entregar o bolo, é lá no Zóio, é? É lá no Zóio que o Baltazar tava, é? Verdade? Ô Zóio, abraço, querido. Ô Ivan Bianconi, saudade de ser, rapaz, saudade de ser, aliás, saudade de todos vocês, viu? Ô Juju, fala comigo que eu sou seu amigo, vai.
1: Bom dia, Valdir.
0: Bom dia.
1: Bom dia, DBC, um bom dia mais que especial pra você que hoje comemora mais um ano de vida. Que papai do céu abençoe você grandemente.
0: Amém.
1: Dando muita saúde, paz, amor.
0: Amém.
1: E muitas realizações, né, seu Valdir? Eu sou o
0: Júlio. Seu Valdir.
1: E já estou aqui na cidade de Ibaté pra fazer aquela festa juntinho com você aí do outro lado. Ele mesmo ligou no 3307-1011, fez a inscrição e garantiu essa surpresa linda aqui no bairro popular, na cidade de Ibaté, o Márcio Baltazar, que hoje comemora os seus 45 aninhos de vida. Então, a comemoração acontece aqui em Ibaté, no bairro popular, e é com ele que eu vou falar. Tudo bem?
2: Tudo bem. Alô, alô, Valdir Zabarian.
0: Alô, alô.
2: Agradeço, Valdir.
0: Alô, alô.
2: Por esse presente, mais um ano. Que Deus abençoe todos nós.
0: Amém.
2: Muito obrigado, de coração. DBC FM, Rádio Carinho.
1: Rádio Amor.
0: Rádio Amor.
1: Aproveite bastante, viu?
0: Porque hoje é dia de festa,
1: o dia todinho seu. Que Deus te ilumine. Aliás, qual é o seu palpite, hein? Jogão hoje do Japão e do Brasil. Vamos ver se acerta.
2: 2-1 pro Brasil.
1: Ó, foi o mesmo palpite que eu tive, hein? Ó, que Deus te abençoe muito. Que você continue sendo essa pessoa maravilhosa. Eu quero mandar um beijo todo especial pra Lou e pro Isaac, que ajudam a tornar tudo isso um sonho realizado, né? Com muita dedicação, amor. 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
0: Rádio Amor, muito bom, hein? Parabéns aí, Baltazar, felicidades, hein? Mais uma vez, um abraço a toda a galera que tá lá molhando as palavras, não é? É, molhou, vai postar. Pode ficar tranquilo. A Juju vai postar, né, Juju? Ela posta no Instagram da Rádio Já Já, tá bom? Um abração aí, parabéns. É, ô, meu querido Natinho, Renato Neves, tudo bilibili. Ó, essa não consta na máquina, hein? Vou te mandar uma outra delas aí pra você, pode ser? Hã? Um abraço, querido. Que Deus te abençoe grandemente, viu? Obrigado pela audiência aí. 11:12, Eduardo Costa. Imagina aí.

0: Bonito, José Augusto. O amor acontece na nossa rádio, carinho, rádio amor. Imagina eu, Eduardo Costa. Ô, Natinho, essa não tá na máquina, vou te mandar uma outra delas, viu? Nem distante meu amor e nem distante meu bem, tá bom? Mas já pedi lá pro Ferrat pra ele colocar pra nós a máquina aqui, tá bom? Beleza? meu querido Baltazar. Pedro Augusto, você é direto da Rádio Tupi do Rio de Janeiro, por gentileza. Fala pro Baltazar o que ele precisa ouvir. Vai, por gentileza.
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0: É isso aí, Baltazar. Ô, Ivan Bianconi, essa eu sei que você gosta, ó. Essa é nossa, Ivan Bianconi. Essa é nossa. Meu dourado mulato, da nossa Rádio Carinho, Rádio Amor, às 11h19. Muito caipira.

0: 6h25, Ronaldo Viola, praiano mais um, hein? Que é isso, cidadão? Faça o seu jeito. Fala aí, ô Antônio Azevedo Neto.
1: Olha, Valdir.
0: Oi.
1: Eu vou falar um negócio pra você.
0: É.
1: Pode falar o que quiser, viu?
0: Certo.
1: Eu sou mais 106.3 do que o jogo do Brasil, viu?
0: Olha,
1: pode ter certeza
0: olha.
1: É, Valdir, eu tô em casa, viu? Mas a van tá indo pra São Paulo, Guarulhos, agora às 14 horas.
0: Boa viagem.
1: Meu filho Everson.
0: Alô, Everson, um abraço.
1: Ele lá e desejo
0: boa
1: uma
0: viagem.
1: Boa viagem pra ele.
0: Deus Rádio abençoe. Carinho. Rádio Amor. Ô, Ivan Bianconi.
2: Fala, Camundongo.
0: Camundongo não.
2: Bom dia, boa semana.
0: Não.
2: Deus Nossa Senhora Aparecida te abençoe. Isso é moda, hein?
0: Perdoado. É moda.
2: É raiz. Tamo junto, meu querido.
0: Abraço.
2: Deus te abençoe sempre.
0: Pessoal, tá fazendo uma frangada aí, é isso, Baltazar? Ah, manda um áudio aí, Baltazar, falando o nome de todo mundo que tá aí no Bar do Zóio. O pessoal tá fazendo uma frangada aí. Olha lá, olha a televisão lá, rapaz. Ah, olha só. Deve ser ponta de peito, né? Ponta de peito. Puxa vida. Manda um áudio aí, Baltazar, gravando, falando todo mundo aí. Camundongo não. Camundongo não, por favor. 11:26. Ô, Natinho! Aumenta o volume. 11:26. Põe no 12. Já tem a dobradinha, hein? Alô, Edivaldo. Sector. Aquele abraço.

0: 11:28, Irmãs Freitas, Canoeira do Araguaia, na nossa Rádio Carinho, Rádio Amor. Ô, Fernando, é o Fernando Ângelo ou a Águida que vai falar comigo, hein, Águida? Fala.
1: Bom dia, ô Zamba.
0: Oi, Águida. Águida Lima.
1: Você comeu tanta banana do meu marido que acho que você não vai nem almoçar hoje, né?
0: Comi 10.
1: Pergunta pra Lia aí. Olha, olha, olha. Um abraço pra todo mundo aí. Hein?
0: Obrigado. Você tá fritando banana aí, é?
1: Carinho, Rádio Amor.
0: Aí, ô, Águida, deixa eu te falar. A banana dele é pequenininha. É, pequenininha. Parece a linguiça lá do Paulo Piccoli, né? É verdade. Pequenininha a linguiça. O Paulo Piccoli mandou uma linguicinha pra mim e falou, dá lá pro Valdir comer. Aí eu comi, nossa. E a bananinha aí do Fernandinho também, né? Pequenininha. Você acredita que já foi o cacho inteiro? Tudo que ele deixou aqui já acabou. E aí, o que que eu penso, né? Acho que eu vou começar a comer mandioca crua, porque ele também... Só que é assim, né? Ele mandou as bananas dele, né? As bananinhas. E a mandioca é do Marlon. Aí eu vou ver se a mandioca do Marlon, né, é boa. Mas isso é só mais tarde, porque não dá pra comer cru agora, né? Como é que é, Fernanda? Bora, bora! Gostei, hein? Gostei do copo e o que tá do lado do copo, hein? Fala aí, ô Baltazar, vai!
2: Alô, alô! O primeiro aqui, alô, alô. É o Leandro Zóio, Ivan Bianconi, o do Venâncio...
0: Do Venâncio tá aí, é?
2: Ricardo Sissão. Cipó...
0: Alô,
2: é
0: Cipó.
2: É o único que tá aqui por enquanto.
0: Maravilha. E o que que vai ter aí? Vai gravando aí. Vai gravando aí. Enquanto eu vou tocar mais uma, vai. Vou tocar mais uma. Deixa eu ver uma que o Ivan Bianconi ama. Tem uma que o Ivan Bianconi ama. É, dos tempos do saudoso Valdir, né? Valdir Torres, que eu amava tanto, né? Amava tanto o Valdir. Né, Bianconi? Amava tanto. Mas quis Deus que ele partisse antes do combinado, né? Mas veja bem. É, manda aí que tá fazendo aí, frangada? É frangada que tá fazendo aí? Manda pra mim aí. Essa é mais uma, hein, vó?

0: Parabéns, é obra-prima de José Fortuna. E eu tô aqui, eu viajo essa música. E na verdade, eu já tocava essa música lá no Brasileirão, na Intersom. Mas tocava. Mas quem me aprendeu a gostar dessa música, quem me ensinou, na verdade, né? Quem fez com que eu aprendesse a gostar dessa música, o português, claro, né? Quem me ensinou a gostar dessa música foi o Ivan Bianconi. Nunca me esqueço disso. E eu me lembro como se fosse hoje, que ele pegou e falou assim, ó, acho que foi no meu celular, não foi, Ivan? Foi no meu celular. Ele pegou o celular e falou, ó, toca essa pra você ver. E eu já tocava muito lá no Brasileirão da Intersom. Mas eu me apaixonei pela música, amo o Tião Carreiro, todo mundo sabe disso, mas a interpretação, viu, Landinho? Um abraço, Landinho. Você vai lá no Zóio? Vai lá no Zóio? Não vai no Zóio, não? Vai ficar por aí? É. Aí a interpretação que dá o Tunico Tinoco e esse jeito caipira. Eu tava aqui agora, a música tava terminando e eu tava pensando assim, ó, nunca mais nesse Brasil nosso nós teremos uma dupla igual o Tunico Tinoco. Podem ter imitadores, mas essa origem deles não tem. É Raul Torres e Florencio. Tem uma música que eu tô doido pra tocar aqui, chama Boi Amarelinho. Boi Amarelinha, é o boi do... Eu sou aquele boizinho que nasceu no mês de maio, né? Linda, linda, linda. Como é que é a história aí, ô...
1: Walder, o Ivan até aumentou o som aqui, o volume aqui da música que você mandou pra ele.
0: É, ó, mesmo?
1: Agradeceu, viu?
0: Lá.
2: Valeu, Camundongo! Vai, não, não. Brasil!
0: Não, tá tudo certo, né? Tá tudo beleza, tá tudo maravilhoso, mas... Camundongo não.
2: Brasil!
0: Não. Camundongo não.

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1: Pro meio-dia, ô Thiago aí dá bravo materiais pra construção. Agora você não tá indo pra Praga Vermelha, ô Landinho?
2: Não, não.
1: Não tá indo mais?
2: Posso,
1: cara, o Landinho, viu, o Thiago, agora só São Carlos, viu? Ele trocou o Chiquito pela Paraty, é isso, né? A Chiquito virou Chiquito. E aí ele falou assim, não, eu vou voltar pra minha casa. Aí ele voltou pra Paraty. Ele tá te mandando um abraço, viu, Thiago?
2: E pro outro lá, o
1: patrão. O patrão dele, o Gustavo. Gustavo Bravo. Gustavo Bravo é... Esse é parceiro, viu? Tá com a gente aqui, ó. Já vai pra, acho que, 3 anos. É. Sem parar aqui com a gente. Graças a Deus. Graças a Deus. Vamos pra dobradinha, então? Você não tá com pressa, não, né?
2: Não. Eu vou lá embaixo buscar lá e já vem.
1: Você vai lá, você vai buscar aquele Guaraná que eu falei pra você?
2: Uhum.
1: É Thaí, viu? Guaraná Thaí. Lembra do Guaraná Thaí? Então você me traz um Guaraná Thaí. Pode deixar o trem aberto lá, viu? Tá bom? Beleza? 11h42.
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1: Assim que eu apresentar a terceira dobradinha, você começa a votar, tá bom? Ô, Diva do Broa. É verdade, né, Diva? É verdade, né? Camundongo não, né? Camundongo não, né, Diva?

0: meu Deus do céu. Primeira dobradinha de hoje, hein? Tchau, Carreira e Padinha. Assim que eu apresentar a terceira...
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0: Você começa a votar, viu? Assim que eu apresentar a terceira dobradinha... Alô, Cíntia! Um beijo! Abraço, Cíntia! Zóio, Marcelo, Marcele, toda a galera que tá aí no Bar do Zóio. Alô, Dona Joana. Alô, seu Zé Roberto.
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0: Segunda dobradinha.
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0: Felipe Falcão.

0: Primeira, que pena!
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0: Segunda dobradinha! Felipe Falcão, primeira é Tião Carreiro e Pardinho. Fazenda Caio Sara e Pousada e Boiadeiro. Felipe e Falcão chegam na dobradinha. A primeira, que pena! Segunda é essa, hein? Essa é forte. Essa me faz lembrar uma grande amiga que eu tive, Neiva. Neiva Senha, que Deus a tenha, pessoa maravilhosa, fantástica, ela amava.

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1: Primeira, Tião Carreira e Pardinho. Fazenda Caio Sara, Pousada de Boiadeiro. Segunda, Felipe Falcão, Que Pena, Bate na Porta de Casa. E a terceira, Rick Renner,

0: 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Rick Renner.
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0: Segunda de Rick Renner. Na Rádio Carinho, Rádio Amor. Você decide, hein? Fazenda Caiossara, a pousada e boiadeiro Tião Caíra e Padinho. Que pena, bata a porta de casa, Felipe Falcão. Ou Rick Renner, chamei seu nome, credencial.
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0: isso que eu falo pra vocês. É como diz o Dalton do Seven Água, né? Por isso que eu digo pra vocês, espera a terceira chegar. O pessoal começa a votar antes, aí quando joga a terceira opção, aí o pessoal começa a mudar de opção. É, fazer o quê, velho? É a realidade, né?
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0: Como é que é, Fernandinho de Ribeirão Bonito? 3-2, Brasil-Japão, é? 3-2. Vamos começar aqui, então. Começar a apuração. A Lilian de Bocaina. Lilian, ela vota em quem? Felipe e Falcão. A Lilian de Bocaina. A Cleusa de Santa Rita do Passa Quatro. Santa Rita do Passa Quatro, sem dúvida, a 2. E você, Douglinha? Quero ouvir a sua voz, vai. Por gentileza.
2: Bom dia, bom dia, Valdir. Tudo bem, meu querido? Ah, Tião Carreiro e Pardinho, né?
0: Tião Carreiro e Pardinho.
2: Modeira na veia, modeira na veia.
0: É modeira na veia, né, filho? É modeira na veia, né, filho? Hoje eu tô pescando, viu, filho? Hoje eu tô pegando a vara e quem vai fazer o meu programa vai ser a Júlia Moraes. Mas é modeira na veia, eu tô aqui pescando com o Laroca e com o Zigão. Mas é modeira na veia, né, filho? É modeira na veia. Fala aí, Rosemir.
3: Bom dia, Zambaria. Aqui é o Rosemir da Vila Alves. Eu vou na segunda, Felipe Falcão.
0: Felipe Falcão, obrigado, querido. Quem é? Bom dia, Valdir! Rodrigo Alves, Tião Carreiro e Pardinho. Fatiminha, querida, vai.
4: Amor.
0: Oi.
4: Posso perder, mas aí o velho vai na terceira. Beijo.
0: Você e o velho na terceira. Rick Renner. Estevo, querido, fala primeiro. Vai.
5: Aô, meu amigo!
6: Meu amigo!
5: Zamba!
6: Meu amigo!
5: Falando aí.
0: É.
5: Que.
0: Ah.
5: Pode vir várias duplas.
0: Sim.
5: Mas jamais vai chegar ao Tonico Tinoco.
0: Jamais.
5: Ô, velho.
0: Jamais.
5: Isso daí é igual a voz do Cid Moreira.
0: Boa noite.
5: Ninguém vai chegar.
0: Boa noite.
5: Meu, DBC.
0: Amém.
5: E Valdir Zambarian.
0: É.
5: Eu tiro o chapéu, pé.
0: Ah, aí você judiou de mim.
5: Por isso que as pessoas falam. Não fala assim, ó, DBC. Você ouve o Valdir lá na DBC? Olha aí. Ô, velho.
0: Obrigado.
5: É uma combinação, DBC e Valdir Zambarian. Não tem pra ninguém, velho, ó. Um abraço, ó.
0: Ah, agora vota, né?
5: Não dá bobeira.
0: Vota, vota, vota.
5: Ô, Zamba. Sem dúvida, velho. Tião Carreiro. Aô, trem posquento.
0: Chá comigo, Tião Carreiro, né? Ó, briga tá boa, viu, rapaz? Como diria a mamãe, né? Tá no compasso. Tá no compasso. Tá no compasso. Ai, ai, ai. Tá certo. Alô, alô, André Flujoelli. O André tá no stream, né? Deixa eu ver onde o André tá. Nossa, André, que lugar bonito aí, hein? Rapaz do céu. Queria estar aí, viu, André? Queria estar... Que lugar bonito, hein, rapaz? Nossa, vai ser stream hoje no jornal, né? Muito bem, meio dia 18, viu? Maria das Dores, querida, por gentileza.
7: Bom dia, Valdir Zambarian.
0: Bom dia.
7: Bem, a Maria das Dores da Vila Alves. Eu voto no Rick Renner, DBCM.
0: Rick Renner. Ó, por incrível que pareça, amigos, competição empatada, Rick Renner passa na frente agora. Diva, Rick Renner. Um beijo, Diva. Oi, quem é aqui? Gui Rocha. Ô, Gui, bem-vindo.
8: Vacilei. Alô, Valdir Zambarian.
0: Já até sei.
8: Vamos de Rick Renner.
0: Ah lá.
8: Embora é uma dúvida muito cruel, viu? Se estreia aí, olha. É que hoje eu tô.
0: É.
8: Tô pra escutar um Rick Renner.
0: É, hoje.
8: É pedir as três. Os três, no caso.
0: Ô, Gui, eu não sou fofoqueiro, não gosto de pôr fogo na fogueira, jamais. Olha só, hein? Já de volta? Já voltando? Que beleza, hein? Ô, Gui, mas eu senti uma dorzinha assim, né? Aquela dorzinha na testa, né? Ah, olha, olha, olha. Rick Renner. Muito bem. Seu Arnaldo! Seu Arnaldo La Rose! Vai de Felipe e Falcão. Rapaz, eu tô impressionado. Tô impressionado com a disputa aqui. Elza Colonese, Tião Carreiro e Pardinho. Ivone Ferreira, Felipe e Falcão. E ele é minha querida Eliana. Eu não falo Eliana Soares, eu falo Li. Gosto de chamá-la assim, viu? Permita, viu, Li? Não fala pro marido aí, não, para ele não ficar. Fala assim, ó. O Valdir me chama de Li porque ele trata as pessoas com carinho. Vai falar pro maridão aí, para não ficar com ciúmes, não, viu? Zambinha, segunda. Valeu, Li. É... Diva de Araquara. Vai de Rick e Renner. Pablo do Gesso, querido. No... Tá com... Continua comendo bolacha, é? Continua comendo bolacha, ô Pablo? Tião Carreiro e Pardinho. Ivanira, Felipe Falcão. Amo. Ah. Adenilson, eu até já sei, quer ver, ó, quer ver, ó.
9: Valdir, Tião Carreiro e Pardinho, chama na bota e cutuca na espora e deixa o trem cavucar.
0: Au! Au! Dona Nena.
10: Valdir, bom dia, Dona Nena. Vou participar aí, Valdir, ficou a primeira, falou?
0: Primeira, Tião Carreiro e Pardinho.
10: Vai, Brasil.
0: Vai, Brasil. Derli, vai, Derli.
11: Valdir, a terceira, Derli de Torrinha.
0: Rick Renner. Eu tô impressionado, gente. Olha, olha que quando a Kelly Mary pede pra gente fazer aqui a manhã DBC, o André Frujueli, eu fico assim até na dúvida da nossa dobradinha. Mas eu vou contar pra vocês, viu? Nossa, tudo isso? Tudo isso, Brau!
12: O Biancone tá lá.
0: O Biancone que bancou?
12: E o outro bancou.
0: O Baltazar?
12: É.
0: É.
12: Um cada um.
0: É.
12: E uma e o apito.
0: É, você não tirou nem um centavo do bolso. Puxa, não, puxa vida, hein? Ô, Ivan, não precisava, Ivan. Ô, Baltazar, não precisava. Olha só, mandaram aqui pra mim suco de acerola, água de coco. Olha essa água de coco, rapaz, que coisa linda. Eu não sei o que eu vou fazer da minha vida, viu? Porque eu ganho muito mimo. O que eu tenho que retribuir pra essas pessoas, Landinho, é soda com pH, viu, rapaz? É incrível isso. Incrível, incrível, incrível. É, fala aí, ô Ademir de Trabiju.
13: Bom dia, meu amigo Zamba.
0: Bom dia.
13: Ô Zamba, eu voto no Fazenda Caiuçara, falou?
0: Tinha um Carreiro e Pardinho.
13: Fala daqui dos caras aqui de Trabiju, Zamba.
0: Mas eu voltando aqui, ó, eu nunca... Eu sempre faço a dobradinha e a dobradinha me surpreende, rapaz. Olha a disputa. Gente, espera a hora que eu der o resultado. Espere, espere.
14: Valdir.
0: Oi,
14: é o Bim da TV Trabiju. Eu vou com Bruno e Marrone.
0: Santa Rita do Passa Quatro. Não, Rick Renner. Rick Renner.
15: Sem dúvida.
0: Vai lá, ô Jace Cláudia, por favor.
16: Eu e Valdizinho.
15: Santa Rita do Passa Quatro, sem dúvida.
16: Eu vou votar em Rick Renner.
0: Rick Renner.
15: E você, Douglas?
0: Obrigado. Júlio Duval Paraíso, também Rick Renner. Meu amigo José, vai, José. Por favor.
17: Valdir, vamos de opção 2.
0: Felipe Falcão. Fernandinha de Ribeirão Bonito, vai de Rick Renner. Marineide, querida, vai.
18: Ô, Valdir, é Marineide, eu vou na primeira. A Carol vai no Rick Renner.
0: Então você
18: e
0: vai
18: Brasil
0: na primeira.
18: O Brasil vai ser 2-1.
0: 2-1. Mas o Japão é ligeiro, hein?
18: Valdir.
0: Japão. Ô, Marineide, o Japão é igual perereca, né? Hã? É igual. Não é verdade? Não, é verdade, eu não tô falando assim, não tô, pelo amor de Deus, sem qualquer besteira na cabeça aí, viu, gente? Mas o Japão é igual perereca. Quando você menos espera, ele manda a bola no pau. Não é? É igual perereca. Perereca não é rápida, é ligeira, pula, né? É, e o Japão também, quando ele menos, você manda, eles mandam a bola no pau. Não é? Tô errado ou não? E aí, Paulo, meu querido?
19: Bom dia, Valdir. Paulo Bassi do Taquaral. Eu voto número 1, Tião Carreiro e Pardinho.
0: Tião Carreiro e Pardinho. Rapaz, que disputa é essa? Orias Rodrigues, ele vai de Rick e Renner. Vai vendo aqui, ó. Vai vendo. Vai somando aí, Orlandinho. A Nalda, querida. Nalda que hoje fará o papel de São Pedro, né, Nalda? Nalda e Lula. Hoje, papel de São Pedro, em homenagem a Júlia Moraes. Ela vai de Felipe Falcão. Maria do Assentamento, vai, Maria. Oi.
20: Valdir, aqui é Maria do Capão das Antas. Eu voto no Felipe Falcão e ofereço pro meu marido, Roberto
0: Felipe
20: Carlos.
0: Felipe Falcão acabou de cantar o galo, né? Minha querida Maria, vai, solta a voz.
21: Bom dia, Valdir.
0: Bom dia.
21: É Maria do Engenho do Taquaral.
0: Ô, Maria.
21: Eu fico com o Felipe Falcão também.
0: Felipe Falcão. Tá vendo, rapaz? Vamos lá, Fabinho de Ribeirão Bonito, ele vai de Tião Carreiro e Pardinho. Vai, ô Landinho, se tivesse que votar. Ó, vou passar as músicas pra você, ó. Tião Carreiro e Pardinho, Fazenda Caiossara, Pousada e Boiadeiro, Felipe Falcão, Que Pena, Bate na Porta de Casa, Rick Renner, Chamei Seu Nome e Credencial.
1: Ô, você foi duas juntos?
0: Ah.
1: Os dois é bom.
0: Não, os três são bons. Mas qual que você ficaria?
1: Os dois, sim.
0: Hã? Tião Carreiro e Pardinho?
1: É.
0: Aí, ó, o Landinho tá aqui no estúdio, ele veio me trazer aqui os sucos que o pessoal mandou pra mim. Então, ele vota no Tião Carreiro e Pardinho. E você?
2: Bom dia, Valdir.
0: Bom dia.
2: Parabéns pela sua programação maravilhosa.
0: Obrigado.
2: Quem vos fala é a Preta aqui, Lençóis Paulista.
0: Eu Preta, opção, viu? Olha pra mim, Preta Lençóis Paulista. Ah, e você vota em quem?
2: Hã? Rádio Carinho, Rádio Amor.
0: É, volta ou volta aí, volta ou volta aí, vamos ver.
2: Quem vos fala é a Preta aqui, Lençóis Paulista. Eu vou na terceira opção, viu?
0: Rick Renner, Rick Renner. Obrigado. Preta, Gi, um beijo, meu amor.
2: Rádio Carinho, Rádio Amor.
0: Vai no Rick Renner, a Gi. Lupércio Filho, vai no Tião Carreiro e Pardinho. Tá vendo aí, ô Lupércio Filho? Tá vendo aí, ô Landinho, ó? Aqui é voto no voto, vai.
22: Bom dia,
0: Cremilda. Bom dia.
22: Eu voto na segunda opção.
0: Felipe Falcão.
22: E o meu palpite pro jogo é 2 pro Brasil e 0 pro Japão.
0: Mas o Japão é ligeiro. Gente, eu não tô torcendo contra não, viu? Que todo mundo sabe que em casa é minha camisa é verde e amarela. Minha camisa lá em casa, eu vou te contar, viu? É, o pessoal até... Alô, alô. Olha lá o meu amigo lá. Beijo, alegria te ver. Você tá bem? Família? Tudo em ordem? Meu querido amigo lá do Russito, o açougueiro. Tá bonito na caranga, hein, velho? Ô, passaram o meu número novo pra você? Então, precisa passar. Depois você passa aqui e pega. Quer pegar agora? Pega já, pô. É, isso aí é gente boa demais. Ele me traz.

0: Vamos lá. É... Como é que é? Dudu Borges. Ô, Dudu! Você tá aí no junto com o Baltazar também ou não? Hã? O pessoal tá fazendo um peito de frango lá, hein? Conhece o Landinho? Figuraça? Com essa olhada aí, foi soda, né? É, bom dia, manda um alô pra mim. Feliz aniversário, fazendo aniversário hoje. Ah, tô aqui no Zóio, sim, olha lá, no bar do Zóio. Aí, o Dudu Borges. É, o Thaí não passou meu número pra você, não? Não, puxa vida. Manda um abraço pro Thaíde. Vem cá. Fala pro Thaíde. O Thaíde tá nos ouvindo lá na chácara. Vai, fala. Ô, Thaíde.
1: Aqui é o Denner do Russito.
0: Denner do Russito, açougueiro. Bom,
1: você sumiu, caramba?
0: Já foi embora? Hoje é folga?
2: Tô atestado.
0: Ah, tá de atestado? É? Tá certo.
2: 15 dias que eu machuquei o braço, não tô.
0: É, o médico também pediu um dia pra mim e falou assim: Valdir, faz um atestado. Aí eu fui no muro, eu mandei a testa assim. Não atrapalhou a garganta, não. Continuei trabalhando. Vai vendo como é que é a história. É, Lucas Roberto, Tião Carreiro e Padinho. Gente, eu nunca vi isso. Ó. Estamos fazendo festa. Eu tô vendo aí, ó. Tem frangão aí, ó. Frango. Nossa. Você vai passar lá no Zóio ou não, Denner? Não vai, não? Rapaz, o pessoal tá fazendo uma frangada lá, hein? É, Ricardo Migaleto, Tião Carreiro e Pardinho. O que tem lá? Alô, meu querido Edinho da Conquista. Não, vem aqui no microfone, fala aqui, pertinho. Eles estão fazendo o quê?
3: Linguiça passada.
0: Linguiça. Não é só linguiça, não, né, Denner?
2: Não, né? Acho que não.
0: É do Russito. Vai, Azevedo.
4: Ô, Valdir, com certeza. Tião Carreiro e Pardinho. Não tem pra ninguém, velho. É nós.
0: Meu querido Márcio Gomes.
4: Rádio Amor.
0: Márcio Gomes vai de Rick Renner. Odete, vai, Odete.
5: Valdir, bom dia.
0: Bom dia.
5: Ô, oh, você machucou hoje, hein?
0: É mesmo?
5: Que jeito, não tem como escolher.
0: É.
5: Poxa vida.
0: Não, mas tem que escolher,
5: Vou ficar com a primeira dupla, mas...
0: Tião Carreiro e Pardinho.
5: Todas maravilhosas.
0: Obrigado, querida.
5: Um abraço.
0: Águida Lima, ela vai de Felipe e Falcão. O Manuel Gonzalez, lá de Araraquara, ele vai de Rick e Renner. Ali, pode me chamar de Li, sim, já me acostumei. Ah, então tá bom. Importante chamar de Li, né? Li, querida... Pessoa maravilhosa, poxa vida, né? Jefferson Vieira, Tião Carreiro e Pardinho. Vem cá, Denner. Vem cá, vota pra mim. Se eu tivesse que votar, Tião Carreiro e Pardinho, Fazenda Caiossara, Pozão de Boiadeiro, Felipe Falcão, Que Pena, Bate na Porta de Casa, ou Rick Renner, chame seu nome e credencial. Quem você votaria?
2: Felipe Falcão.
0: Tá aqui, ó. Dois votos ao vivo, hein? Isso aqui é uma pesquisa de seu Camargo. Ô, Dirceu. Rapaz, você precisa ir na casa do Antônio Lopes um dia, viu? Ontem nós fizemos um feijão de corda lá. Eu não, eles fizeram. Eu só cheguei pra comer, porque é que nem o Enzo, o netinho do Mendes, fala, né? Você é folgado. Você vem só pra comer. O Enzo tem 4 anos e me chama de folgado. Pode um negócio desse? Ô, Dirceu, Tião Carreiro e Pardinho. Rapaz do céu, hein? Como diria Galvão Bueno, hein? Hoje eu vou assistir o jogo pelo SBT, viu? Papo sério. Hã? Como é que é? Estamos... Ah, sim, sem problema, querida. Você mora aqui, viu, querida? É... Quem mais aqui? Adélio Vieira, Tião Carreiro e Pardinho. Rapaz, tá meio dia e quatro. Tem que encerrar o programa meio dia... Gente, eu tenho que encerrar o programa meio dia 17, hein, por favor. É... Carlão do Uber, vai.
6: Valdir, é o Carlão. Bom dia, Valdir. É Tião Carreiro na bota aí, velho.
0: Tião Carreiro, ó, reagindo. Cris da Boa Vista, Tião Carreiro. Glorinha, Tião Carreiro. Célia, Felipe Falcão. Maria Helena, vai, Maria Helena.
7: Oi, Valdir. Oi. Bom dia, Rick Renner. Fica com Deus, Deus te abençoe.
0: Obrigado, Rick Renner. É, Zetinho, Tião Carreiro. É, Rose, querida. Fala, Bocão. Vai, Bocão.
8: Valdir, boa tarde. É Rose do Jardim do Bosque. Brasil. Todas são maravilhosas, muito lindas, mas eu fico com Rick Renner.
0: É... Luzia Vacari, Rick e Renner. É,

0: Rogério Moraes, Tião Carreira e Pardinho. Cidinha, meu amor querido, vai lá, fala.
1: Bom dia,
0: bom dia.
1: Eu voto no Felipe Falcão, TVCFM, Rádio.
0: Você vai no Felipe Falcão. É, Edilson, bem-vindo, hein? Bem-vindo, vota.
2: Bom dia, Valdir.
0: Bom dia.
2: Tudo bom? Ó, Brasil. É, eu vou na primeira, vou desempatar. O Brasil, 2-1.
0: Tá. TVC, Rick Renner. Não, ele votou no Tião Carreira e Pardinho. Sandrinha Marques, vai, Sandrinha. Você é uma figura, hein? Igual a perereca.
3: Eu vou no Rick Renner. Com certeza.
0: Vai no Rick Renner.
3: É. Excelente jogo.
0: É. Calopsita lá. Você sabe que. Não é verdade, ô Denner? É, os japoneses, o time do Japão tá jogando. É igual a perereca. Perereca é ligeira, né? Se bobear, o time do Japão tá sempre no pau, né? Igual quando você vê, perereca fica nos batentes de casa, né? Eu morava em Mato Grosso, rapaz. Chegava assim, abria a porta, perereca ali no batente da porta. Aí é duro, né, rapaz? Fica difícil. É, Maricélia Peixoto, bem-vinda, querida. Vai de Tião Carreiro e Pardinho. Vocês riem, mas tô falando sério. O Thiago de Santo Felício, ele vai de Felipe Falcão. É, Rafael Pierre. Vai de Tião Carreiro e Pardinho. Noli, vai de Tião Carreiro. Pronto. Gente, então, como diz aquele rapaz, né? Para por aqui. Para por aqui, porque eu vou ter que agora fazer a apuração. Então, vamos lá. Felipe Falcão, 5, 10, 15, 18. 5, 10, 15, 18, Felipe Falcão. É, Rick Renner, 5, 10, 15, 20... 25, 26. Tião Carreira e Pardinho. 5, 10, 15, 20. 25, 29. Tião Carreiro. É. Essa é a bandeira da Rádio Carinho, Rádio Amor. Não adianta. Você pode colocar. E não adianta, vai ser sempre eles. Serão sempre eles, né? Meio-dia e 8.
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bom, hein? Deixa eu agradecer aqui as presenças do meu querido Landinho, do Denner. Denner, que é um açougueiro, com todo respeito ao Carlinhos, ao Marcelo, aquele menino lá que gosta do pai Souza, né? Do pai guerreiro. Eu fecho meus olhos, né? Enfim, toda a moçada do Rossito, açougue maravilhoso, fantástico. Obrigado, viu, gente, pelo carinho, pelos presentes. Obrigado ao Baltazar, ao Ivan Bianconi e a todos vocês. E obrigado, viu, pela mega audiência. Mega audiência. Não tem, gente, não tem o que discutir. Ontem eu chorei aqui no estúdio ontem, chorei mesmo, porque foi muito forte a emoção depois que eu traduzi a música do ABBA, The Winter Takes It All. Então eu quero dizer pra vocês que isso é audiência. É, não sou melhor que ninguém. Eu, aqui na rádio, eu, Israel de Oliveira, Marcelo Renato, Júlia Moraes, Lana Guedes, Sabia Reis, André Frujueli, nós que estamos no ar todo dia aí, Kelly Mary, na minha opinião é tudo igual. Ah, mas não tem mais. O que tem é que cada um faz do seu jeito, cada um tem seu estilo. Se às vezes, como ontem, o Zé da Zopelari, o Zé do Paulistano me ligou e pediu ABBA, uma música do ABBA. Eu falei, rapaz, eu pensei no negócio aqui, ó, vou fazer agora, fiz de improviso. E deu um resultado que eu jamais esperava dar. Então, eu quero agradecer muito, porque hoje foi uma briga bem acirrada, né? Aqui no estúdio, duas pessoas acompanhando a votação, então não é pra ninguém. André Frujueli, vem aí, a Voz da Notícia, Jornal do EBC. 1 da tarde, Milton Bardelli, Paradão Sertanejo. Ô, Milton, não vai perder a hora que nem ontem. Você perdeu, né, Milton? Ô, hoje você perdeu a hora, Milton Bardelli. Puxa vida. Ô, Milton Bardelli, não pode perder a hora, Milton. Ô, Abner, o que você fala pra ele? Ô, Milton, muitas das vezes a gente tem que colocar o celular, muitas das vezes não é no modo avião. Você tem que botar no modo despertador. É isso, aí sim, Abner. Às 2 horas tem Lana Guedes, chega mais. 4 hoje, Júnior Moraes com Arena do Rodeio. 8, Marcelo Renato. E amanhã, depois de Milton, não vai perder hora, hein? Depois do Milton Bardelli, eu venho com o nosso Porteira. Obrigado pelo seu carinho, pelo seu amor, pela sua audiência. Obrigado por você existir. Lembre-se, Deus é bom o tempo todo. Fica bem. Valdir Zambariano.

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1: Muito boa tarde a todos. Hoje é segundona, hein? E um dia muito especial, porque hoje nós teremos mais um jogo do Brasil, né? É a seleção canarinho, tão aguardada aí, caminho ao Hexa. Vamos ver como ficará hoje. O Japão tem aí o seu melhor time de todos os tempos, né? Segundo os comentaristas esportivos. Mas vamos ver se é o melhor mesmo, junto ou frente à seleção canarinho, né? Daqui a pouquinho o esporte para você, mas antes a gente vai falar do tempo e temperatura. Olha só, hein? O final de semana já foi mais ensolarado e é o que nós teremos aí nos próximos dias. Olha só, Araraquara, a nossa querida Morada do Sol, pode chegar aos 29 graus, já pensou? Nossa querida Boa Esperança também, beirando os

30 de sensação térmica. Brotas 28 de máxima para essa semana. Dois córregos também, 28, 29 graus. Para Torrinha e Tirapina, a máxima chegará aí aos 28 graus, ou seja, inverno com cara de primavera, né? Porque na primavera a temperatura é gostosa, não tão alta, também não tão baixa, mas muito bacana. E um detalhe interessante é que a mínima, ela vai ser alta também, né? Vai partir aí dos 15 graus para toda a nossa região. E um detalhe, hein? Não teremos quando uma nova frente fria vai chegar, mas sem chuva. Vamos ver como ficará, né? Aqui na sua. Opa! Obrigado a todos aí que estão participando do nosso Jornal da ABC. Hoje vai ser meio que podcast, né? Como vocês já estão acostumados, né? A gente tem que fazer correndo, sabe por quê? Porque daqui a pouquinho vem o Paradão Sertanejo e depois temos o Brasil!

E vamos trazer o esporte para você, ouvinte número um. Olha só, hein? O Brasil está numa situação tranquila relativamente com relação ao jogo de hoje, né? Aguardamos aí uma expectativa muito boa para esse jogo, né? Vamos aguardar, né, de hoje contra o Japão, às 14 horas, ao vivo e a cores. Você tem vários e vários canais para acompanhar, o que é muito bom, né? Porque te dá uma preferência de locutor, de plástica, de alegria, né? Para saber aonde você gostaria de assistir. O Brasil joga com esse jogo aí tão aguardado por essa... Existem as oitavas de final, né? Essa aqui é a 16ª de final. É uma nova etapa que criaram aí para talvez vender mais propaganda, né? No estilo americano de ser, assim como a pausa para hidratação, que não serve para nada, apenas para venda publicitária, né? Mas faz parte, né? Vamos ver como vai acontecer. E olha, uma curiosidade, né? Vini Júnior entrou para o top 10 de jogadores mais valiosos da Copa, é isso mesmo. Curiosidades e mais curiosidades sobre o nosso time brasileiro. O atacante aparece com o valor de quase 1 bilhão, segundo o ranking do TIC. Já pensou, hein? 1 bilhão? Imagina quantos hospitais ele poderia construir. É aí quem está, lidera, né, o ranking é o Lamine Yamal, da Espanha, com 266 libras. O Mbappé está com 183 milhões de libras. O Haaland com 164. O Lis, da França, 152. O Bellingham, da Inglaterra, com 147. E o Vinícius Júnior, em sexto, com 142 milhões. Declan Rice, 136. Bukayo Saka, 136. E o Saliba, 134. O Musiala, da Alemanha, 127 milhões. É muita coisa, né? Imagina, se um jogador pode fazer esse movimento financeiro, imagina o que não faz um time de futebol. Imagina mais ainda o que não faz uma seleção. O que tem acontecido, por exemplo, quantidade de brasileiros que acompanham os jogos com ingressos milionários, né? Isso é muito interessante. Mas nós sabemos que o esporte movimenta milhares, milhões, bilhões de dólares, reais, libras, né? Euro e muito mais. É assim que funciona no esporte. E olha, hoje, além do Brasil e Japão, teremos também Alemanha e Paraguai pela segunda fase e Holanda e Marrocos. É isso aí, o esporte para você. Vai, Brasil! Olha, na Fórmula

0: o negócio está pegando fogo, hein? É, o campeonato de pilotos está ainda com Kimi Antonelli na frente, com 171 pontos, mas George Russell, após a vitória nesse final de semana, subiu para 131, chegando mais próximo aí do menino Kimi Antonelli. Lewis Hamilton, infelizmente, aí pela sua colocação na corrida, acabou ficando, caindo para a quarta posição. Oscar Piastri, Lando Norris, 80 e 79 pontos. Charles Leclerc, que ficou frustrado com a sua largada, porque quando terminou o treino de classificação ele era primeiro, após uma bandeira amarela, o Russell acabou aí finalizando e conseguiu a primeira colocação, saiu na frente, terminou na frente, né? O que todos esperavam é que o menino Antonelli fosse alcançá-lo, não conseguiu, mas foi uma boa corrida. E um destaque especial para Max Verstappen, que chegou muito perto de Russell e só não foi melhor, né, devido a uma pilotagem até atípica, segundo aí os correspondentes, que fizeram Russell, né, chegar muito bem na sua colocação. Agora, que o negócio tá pegando fogo, tá, porque essa divisão menor, essa diferença menor de pontos, traz aí exatamente uma curiosidade sobre a Fórmula 1. Algumas coisas mudaram, mas a hegemonia da Mercedes não caiu. Ela continua ainda intacta, né? E a gente acompanha de pertinho. Outro que teve destaque esse final de semana foi o nosso querido brasileiro Gabriel Bortoleto, ele que correu muito bem, né? Fez aí uma boa corrida durante esse final de semana, se classificou relativamente muito bem, né? E faz o que é possível com o que tem, né? O que a gente tem acompanhado, infelizmente a Audi melhorou muito, está entregando muito, mas ainda não é o ideal para um campeonato, né, e de chegar aí às cabeças, né, aos líderes. Mas um detalhe importante que fica. Vamos aguardar a próxima corrida, lembrando, no próximo final de semana, uma corridaça que vai acontecer com certeza, e a gente traz os detalhes aqui durante essa semana no seu Jornal da ABC. Agora sim, eu já volto.
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0: Vamos agora trazer para vocês as notícias do Brasil e do mundo, né? Notícias essas que são poucas, sabe por quê? Porque eu acho que tá todo mundo em clima de Copa. É isso mesmo, todos. Agora, um destaque fica para o famoso desenrola, que agora mira quem está com as contas em dia. Isso mesmo. O presidente Lula e o ministro da Fazenda, Dário Durigan, anunciaram nesta segunda-feira o desenrola adimplentes. O novo programa mira em pessoas que estão com as contas em dias, mas que têm dificuldades para conseguir empréstimos e enfrentam altas de juros. Olha só, hein? Que notícia boa para quem às vezes precisa de um dinheirinho aí, né, para poder fazer alguma coisa, uma obra, algum passeio, tudo mais. Que bacana. Vamos acompanhar.
5: O presidente Lula e o ministro da Fazenda, Dário Durigan, anunciam nesta segunda-feira o desenrola adimplentes. O novo programa mira pessoas que estão com as contas em dia, mas que têm dificuldade para conseguir empréstimos e enfrentam altas taxas de juros. O ministro da Fazenda antecipou em entrevistas anteriores que a linha de crédito vai beneficiar trabalhadores informais.
6: O informal no país, ele não tem uma renda fixa por mês, então ele não tem um salário recorrente, ele não tem uma loja em que ele tem um histórico de recorrência de recebimento, ele tem que ir lá ganhar o seu dia a dia de maneira muito pontual, de maneira muito errática. E ele é quem mais toma juros caros no país.
5: A nova linha de crédito faz parte do novo Desenrola Brasil, lançado em maio. O foco da primeira rodada foi a renegociação de dívidas para quem ganha até R$ 8.105. São oferecidas taxas de juros de até 1,99% ao mês para quitar dívidas de cartão de crédito, cheque especial e crédito pessoal. Também poderá ser usado o saldo do FGTS para pagar parte da dívida. Para o ministro Dário Durigan, é justo que o bom pagador receba incentivos. Segundo ele, é hora de aproveitar a oportunidade para renegociar.
6: Nós vamos organizar as contas das pessoas, ajudar o sistema financeiro, aqui é ganha-ganha, para que a gente volte a pagar a dívida. O principal aspecto que o setor financeiro aponta para o governo no debate público do custo alto do dinheiro, no cartão de crédito, cheque especial, é o inadimplemento. Então, quanto mais gente inadimplente, mais pagamento cruzado de quem tem que pagar. Então, nós estamos diminuindo a inadimplência para que esses juros volte a ficar num patamar mais razoável.
5: O anúncio do desenrola adimplentes acontece em cerimônia às 9:30 da manhã no Palácio do Planalto, em Brasília. Da Rádio Nacional em Brasília, Renato Ribeiro.
0: E para aqueles que são devedores não somente, né, do banco em si, mas têm dívidas com a Receita Federal, agora ela lançou uma página dedicada à divulgação do famoso devedor contumaz. Né? O devedor contumaz é aquele que deixa de pagar os tributos de forma recorrente. E ela lançou essa página divulgada exatamente a essa divulgação.
7: A Receita Federal lançou uma página dedicada à divulgação do devedor contumaz, aquele contribuinte que deixa de pagar tributos de forma recorrente, acumulando dívidas relevantes sem justificativa objetiva. Diferentemente da inadimplência pontual, o enquadramento exige a comprovação de um comportamento reiterado e estruturado de não pagamento. A iniciativa tem como objetivo esclarecer os cidadãos sobre o tema, os critérios para o enquadramento e efeitos decorrentes dele, além de ampliar a transparência das ações fiscais. Para ser considerado devedor contumaz, os débitos devem ser iguais ou superiores a R$ 15 milhões e acima de 100% do patrimônio conhecido. A inadimplência precisa ter sido mantida por 4 períodos consecutivos ou 6 alternados em 12 meses e deve haver ausência de motivos que expliquem o não pagamento. Entre as possíveis consequências do enquadramento como devedor contumaz estão recuperação judicial, benefícios fiscais bloqueados e proibição de vínculos com o poder público, como licenças, autorizações e concessões. A página também presta orientações sobre como pode ser feita a regularização dos pagamentos. Da Rádio Nacional no Rio de Janeiro, Carolina Pessoa.
0: Uma notícia que me deixou até curioso, né, a respeito de um assunto que é o transporte público, que eu acho que a gente deveria investir muito mais para ter um transporte melhor, para que isso, ou com isso, né, nós não tenhamos tantos carros andando nas ruas. Se fosse bom, todo mundo usaria o ônibus, metrô, trem, qualquer outro tipo de transporte que seja público, né? E isso está claro. E agora, uma comissão da Câmara aprovou um projeto que criou transporte público entre cidades do interior. Logicamente que talvez São Carlos, Ibaté, Araraquara, né, possa até acontecer algo parecido, mas eu acho que mira bastante aquelas cidades que fazem parte de grandes conurbações, né, como Campinas, Americana, Sumaré, ali, por exemplo, é uma região que as cidades são praticamente coladas uma na outra. Aqui, se acontecer, é uma coisa boa, principalmente com o projeto que o prefeito de Baté anunciou conosco no aniversário da cidade, no dia do desfile, que estão aí articulando ele e o Neto Donato, Ronaldo Ventura e Neto Donato, para que tenhamos uma marginal, né, entre São Carlos e Ibaté, que não seja, né, a rodovia Washington Luiz. Acho bacana a ideia, né? E aí casaria muito bem um transporte intermunicipal que fosse público, né, entre os dois municípios.
8: A Comissão de Desenvolvimento Urbano da Câmara dos Deputados aprovou parecer favorável ao projeto de lei 6.727 de 2025, que cria um sistema de transporte público entre cidades do interior para ampliar o acesso de comunidades vulneráveis à saúde, educação e trabalho. Pela proposta, a coordenação do programa ficaria a cargo do governo federal, em parceria com gestores estaduais, municipais, autarquias de trânsito, consórcios intermunicipais e representantes dos sistemas de saúde e assistência social. A implementação das linhas poderá ocorrer por administração direta, parcerias comerciais, contratos de concessão e convênios. Para garantir a transparência, haverá monitoramento contínuo dos resultados. O governo deverá divulgar dados sobre itinerários, quantidades de passageiros, motivações das viagens, recursos públicos investidos e os impactos sociais da iniciativa. O autor da proposta, deputado Duda Ramos, do Podemos Roraimense, afirma que a escassez de linhas intermunicipais, principalmente em áreas rurais e remotas da região norte, dificulta o acesso da população a serviços essenciais. Segundo ele, o isolamento geográfico amplia a exclusão social, aprofunda as desigualdades regionais e reduz a efetividade das políticas públicas. Na avaliação do relator, deputado Eli Borges, do Republicanos Tocantinense, o projeto é juridicamente correto, viável para a administração pública e socialmente justo. O parlamentar destaca que a medida contribui para a integração do território nacional, reduz as desigualdades e fortalece o acesso aos direitos constitucionais da população do interior. Como o projeto tramita em caráter conclusivo, ainda será analisado pelas comissões de Saúde, Previdência e Assistência Social, Finanças e Tributação e Constituição e Justiça e de Cidadania. Para se tornar lei, a proposta precisa ser aprovada pela Câmara dos Deputados, pelo Senado Federal e, por fim, receber a sanção presidencial. Reportagem Viviane Oliveira.
0: E por falar em São Carlos e Ibaté, olha só, hein? A Prefeitura Municipal de Ibaté, ela acompanhou a operação de fiscalização de turismo de aventura lá na Cachoeira Cancã, com o apoio da Polícia Militar, né? Também aí a Polícia Civil, a fiscalização da Prefeitura, né, estiveram acompanhando e constatando exatamente as dificuldades que tem o turismo de aventura, mesmo porque ele acaba sendo autônomo, né? E a operação envolveu a fiscalização da prefeitura, defesa civil, guarda municipal, polícia militar, e foi realizada exatamente com o objetivo de coibir irregularidades em empresas que desenvolvem atividades de turismo e aventura, garantindo o cumprimento das normas de segurança e prevenindo a ocorrência de acidentes. Durante a ação, foi constatado que não haviam pessoas no local nem atividades em andamento. As operações continuarão constantemente. É importante ressaltar que o perigo de desenvolver turismo de aventura no local que não é autorizado pela prefeitura. Isso aí, obviamente, traz, né, o acidente que aconteceu aí há 2 semanas com a menina que pulou daquele pontilhão lá em Limeira, né, que acabou aí, infelizmente, falecendo. Eu acho um ponto importantíssimo, né, esse cuidado. A prefeitura de Baté, como a prefeitura municipal de São Carlos, eu acredito que todas, né, não terão expediente depois do meio-dia. O expediente foi apenas até agora, foi até agora ao meio-dia, tá? Então, esse é um detalhe importante, muito importante. E olha, falando em São Carlos, o deputado Orlando Silva, ele fez um anúncio importante na sexta-feira e oficializou a autorização para a licitação da reforma do Teatro Municipal Alderico Vieira Perdigão. R$ 1.156.944,46. E R$ 947.000 provenientes de emenda, e o restante face à contrapartida do município. Estiveram presentes o deputado Orlando Silva, que falou ao jornal DBC.
9: Perto de R$ 1 milhão dedicado à reforma de um dos principais equipamentos públicos da cidade de São Carlos. O teatro vai ser atualizado. Eu fiquei muito feliz de saber que não só teremos um palco novo, nós teremos acessibilidade para as pessoas com deficiência, com mobilidade reduzida, poder chegar nesse espaço. Nós teremos, eu tenho certeza, uma referência para toda a região, não só para São Carlos. Tem o balé, tem o teatro, tem a música, tem as orquestras, tudo isso vai ser fortalecido com um teatro novo em folha. 2027 vai ser um presente para a cidade de São Carlos, esse novo teatro. Eu estou muito feliz de ser parte dessa conquista.
0: Também estava presente nessa reunião importante o secretário de Cultura e Turismo, Leandro Severo, que falou conosco.
10: Esse recurso é muito importante, a gente vai poder resolver a questão do palco, vai fazer um palco novo, né? Ele teve um afundamento, nós fizemos uma obra de estabilização, mas agora ele vai fazer todo novo. Isso é muito importante, principalmente para as companhias de dança. Nós teremos toda a parte de acessibilidade ao palco e das áreas externas também do prédio. Vamos ter o ar-condicionado, que já está passando por uma reforma agora, mas vai finalizar. Toda a revisão da parte elétrica, da parte hidráulica, a parte do piso da plateia, vai dar mais comodidade, vai dar mais segurança, mais tranquilidade, uma beleza pro teatro. Ele vai ficar mais funcional, é o principal ponto de referência, o principal equipamento de cultura da cidade. Então é um reconhecimento da cultura, um reconhecimento da necessidade que o poder público tem de investir cada vez mais no setor cultural. Tem o prazo normal, né, que se estipula aí por volta de 3-4 meses, mas provavelmente a ordem de serviço para a construção só deve sair no início de 2027. No final de 2026 e início de 2027. O deputado Orlando é uma figura muito importante para São Carlos, né? Ele, quando foi ministro do esporte, ele investiu muito aqui nos nossos centros da juventude, a piscina coberta da FESC, nosso centro olímpico. Isso lá atrás. De lá para cá, ele, como deputado, tem investido muito as suas emendas. Desde o RECAP, na saúde, na assistência social e agora no turismo, na cultura. Então é um deputado que está muito presente sempre, não é uma pessoa que aparece só na hora da eleição, é uma pessoa que a gente pode contar e realmente é um grande amigo de São Carlos.
0: O secretário de Gestão de Cidades, da Cidade de Infraestrutura, Leonardo Lázaro, também comentou a respeito desse aporte importante para a reforma do Teatro Municipal.
11: teatro hoje ele vai receber algumas melhorias na parte cênica, né? Então, a parte do palco, a estrutura do palco, parte de cortinas, iluminação. A parte mais importante também nesse momento é o ar-condicionado, ele vai receber uma manutenção. Parte de acessibilidade, nós teremos uma plataforma que dará acesso aos cadeirantes e pessoas com mobilidade reduzida na parte superior do palco. Toda a parte externa também, acessibilidade, calçada, vai ter uma intervenção em paisagismo e iluminação. E a parte da pintura geral do edifício, tanto interna quanto externa. As reformas, elas provavelmente serão iniciadas no começo de 2027, justamente por conta do período eleitoral que a gente está entrando. Como é uma emenda do deputado federal, ela não pode ser feita o repasse durante o período eleitoral. Então, nós poderemos fazer toda a parte de licitação e contratação do vencedor, porém a ordem de serviço e a disponibilização do recurso vai ser após o período eleitoral. Então, pelos nossos cálculos, no início do ano a gente vai ter a obra iniciando. A Secretaria Municipal de Justiça vai publicar o edital, vai ter ser feita a concorrência, a contratação, apenas a parte de ordem de serviço vai ficar após a conclusão do período eleitoral.
0: O vice-prefeito Roseli Françoso também estava presente na solenidade.
12: O deputado Orlando Silva tem sido um grande irmão da cidade de São Carlos, um deputado que tem representado a cidade, né, sempre que possível, lembrando da cidade de São Carlos e destinando recursos de emenda parlamentar, de programas que ele tem acesso junto aos ministérios. Né, ele tem aqui uma conexão muito grande com a cidade através do Leandro Severo, da vereadora Larissa Camargo, e tem ajudado São Carlos em todas as áreas. Tem ajudado aqui na questão do turismo, agora através do Teatro Municipal, um teatro que foi reformado há mais de 20 anos e hoje recebe essa monta de recursos para poder, de fato, ajudar naquilo que a gente precisa, né? De manutenção. Manutenção, climatização, estudos de melhorias, né? Nos espaços. Para quê? Para melhor atender a população de São Carlos, aquelas pessoas que utilizam o Teatro Municipal, inclusive agora, a partir do nosso governo, né, funcionando de forma muito assídua nos finais de semana, atendendo todas as demandas, né, das companhias, possibilitando apresentações culturais, artísticas, cênicas, enfim, é uma série de eventos que acontecem no teatro e com certeza com essa reforma de grande valia permitida aí, né, possibilitada através do mandato do deputado Orlando Silva, em parceria com o prefeito Neto Donato, com o nosso governo, nós vamos conseguir dar uma qualidade ainda melhor para o nosso Teatro Municipal.
0: E por fim, o prefeito Neto Donato, né, que como sempre agradeceu, obviamente, também fala a importância, né, da reforma de um teatro tão tradicional na cidade de São Carlos.
13: O deputado é um parceiraço da cidade, o deputado Orlando Silva tem investido muito na cidade de São Carlos e mais um milhão que chega para que nós possamos fazer essa reforma do Teatro Municipal, o teatro que está sendo muito bem utilizado durante essa gestão. Nós abrimos todos os dias o teatro, tem uma peculiaridade, o teatro não funcionava de feriados e domingo, e a gente fez um trabalho interno para que todos os dias da semana nós tenhamos, né, eventos ali, culturais. Desses eventos, mais de 80% é gratuito, então a gente tem ficado muito feliz com a atuação da Secretaria de Cultura e Turismo e também do deputado Orlando Silva, que vem aportar e apoiar recursos aqui para a cidade. Valorização da cultura, valorização de cada morador são carlense que tem a oportunidade de acompanhar, para ter um momento de lazer com a sua família, com seus filhos.
0: Obrigado a todos pela audiência, preferência e paciência acima de tudo. Estou indo embora, voltarei amanhã, se o grande arquiteto do universo deixar. Vou rapidinho embora, sabe por quê? Daqui a pouquinho tem, além do nosso querido Milton Bardelli, depois tem Brasil e Japão. Vamos lá, Brasil! Contamos com a sua vitória!

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Já a gente conversa com a nossa equipe, porque a gente começa essa edição do Paradão Sertanejo com os leões da música sertaneja do Brasil. Do Duque Dalvan, Rastros na Areia, primeira. Excelente.

0: sempre juntos no Paradão. WhatsApp do Paradão Sertanejo, 11 993614924. Muito bem, senhoras e senhores, a partir de agora, aperte seu modão, 11 São Paulo, 993614924. Atenção pro zap do Paradão, é diferente do zap da emissora que você tá ouvindo aí, porque a gente transmite, né, desde sempre o nosso programa direto do estúdio do Creme MD, tá? Então anota direitinho o zap do Paradão para você pedir aí a sua canção. 11 São Paulo, 993614924. Se você preferir, manda pelo Instagram, pelo arroba Milton Bardelli Oficial. Arroba Milton Bardelli Oficial é o nosso Instagram. Bardelli é B de bola, dois L's e de igreja no final, tá bom? Já já tem Nice Marcondes com a gente, com as receitas, já já tem o André Verrone com as suas curiosidades aqui no nosso Paradão Sertanejo, que agora tem áudio aqui, ó, tem áudio no Paradão. Ouve o áudio, ouve.
1: Boa tarde, Milton Bardelli.
0: Boa tarde.
1: Aqui é o Hélio Ribeiro, teu perseguidor de Suzano.
0: Ô, meu amigo.
1: Ô, querido Milton.
0: Pois não.
1: Inclusive, gostaria de ouvir com Vitor e Léo, Deus e Eu no Sertão.
0: Certo.
1: Eu considero mais do que uma música, considero uma oração do homem do campo.
0: É uma linda canção. Vamos explicar o porquê perseguidor, né, que o Hélio tá falando. Porque ele vai atrás da nossa programação em várias emissoras de rádio do Brasil. Tá numa, depois ele tá na outra, depois ele pega pela internet a outra. Tá sempre ouvindo o nosso programa de rádio. Vamos explicar direitinho, né, Hélio? Um abração pra você, meu amigo. Abraço pra todos aí. Uma ótima tarde curtindo aí o Paradão Sertanejo. Quero mandar um alô aqui pro meu xará, o Milton. Milton Júnior, olha lá, igual eu, né? Só que é Milton Bardelli Júnior, ele é Milton Dutra Júnior. Alô, Milton! Ele tá mandando boa tarde, tá curtindo aqui o nosso Paradão, né? Como sempre, e também tá pedindo uma canção do Goiano e Paranaense. Meu Recanto, Meu Paraíso. Alô, Milton! Nosso xará, um abraço pra você, xará. Boa tarde pra todos. A amiga Larissa também tá curtindo aqui o nosso Paradão Sertanejo, desejando uma ótima tarde pra todo mundo. E também o Cristiano. Alô, Milton. Tamo junto no rádio, meu amigo. Tô te ouvindo aí no Paradão Sertanejo. Se possível, gostaria de ouvir Leandro Leonardo, Não Aprendi Dizer Adeus. Claro, meu amigo. Um abraço pra você, abraço pra família. Muito obrigado pela audiência com o nosso Paradão Sertanejo. Aí o Victor e Léo, Deus e Eu no Sertão.

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0: Bem, senhoras e senhores, hora certa para amiga Nice Marcondes trazer a sua receita no rádio. Receitas rápidas, práticas e fáceis. Qualquer dúvida, chama a Nice. Facebook dela é Nice Marcondes. Instagram é @nice.marcondes, tá bom? Minha amiga Nice, ótima tarde. O que você preparou pra gente hoje, Nice?
2: Olá, Milton, ouvintes. Nice Marcondes. Vamos lá para mais uma receita de caseirinho?
0: Bora.
2: Hoje é um bolo de café. Anota aí os ingredientes.
0: Que delícia.
2: Nós vamos usar para massa 3 ovos, 1 xícara de chá de açúcar, 1/2 xícara de chá de óleo, 1 xícara de chá de café coado, forte, frio e sem açúcar, 2 xícaras de chá de farinha de trigo e 1 colher de sopa de fermento em pó. Para a cobertura, nós vamos usar 1/2 caixinha de leite condensado, 1 colher de sopa de margarina, 2 colheres de sopa de chocolate em pó, 2 colheres de sopa de café forte. Esse o mesmo daqui da massa, tá bom? Faço um pouquinho a mais para tirar as 2 colheres de sopa. E 1/2 caixinha de creme de leite. Modo de preparo. Na batedeira, você vai colocar os ovos e o açúcar e vai bater até ele ficar bem clarinho. Aí, você vai juntar o óleo e o café. Bata novamente e aí você vai fazer o seguinte. Vai acrescentando aos poucos a farinha de trigo com o fermento em pó. Até a massa ficar bem homogênea.
0: Tá.
2: Aí você vai fazer o seguinte, vai colocar em uma forma untada e enfarinhada, levar ao forno 180 graus por 35, 40 minutos. Faça o teste do palitinho. E aí, para a cobertura. Tirando o creme de leite, o restante dos ingredientes, você coloca em uma panela e vai levar ao fogo baixo e vai mexer até ficar cremoso. Desligue. E aí você coloca o creme de leite e mexe muito bem para ele ficar bem brilhoso, bem lisinho. Desenforma o bolo, coloca por cima, tá prontinho. E vocês vão ver a delícia que é. E eu espero que vocês convidem nós para comer. Qualquer dúvida é só chamar. Face ou Insta, Nice Marcondes. Beijos e obrigada.
0: São bem diferentes, né, Nice? Esses caseirinhos que você tá trazendo aqui na nossa viola, aqui no nosso Paradão Sertanejo, aqui no nosso programa de rádio, né? E esse bolo de café é tudo de bom, né? Ainda mais quem adora café, é maravilhoso. Qualquer dúvida, chama a Nice. Lá no Facebook dela, Nice Marcondes, ou então no Instagram, no @nice.marcondes, tá bom? Beijo, Nice, beijo pra você. Vamos tocar mais moda aqui no Paradão. Leandro Leonardo, não aprendi a dizer adeus.

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Quero mandar um alô pro Erivaldo Júnior, lá de Birigui, que tá com a gente aqui nessa tarde. Falou que tava com uma saudade danada de ouvir o nosso programa, tá trabalhando bastante, não tava mais conseguindo escutar o Paradão, e pedindo pra mandar um abraço pra mãe Luzia, ou melhor, Luísa, e pro pai Erivaldo. Um abraço pra você, meu amigo, um ótimo dia pra todos aí, se possível, toque a loira do carro branco. Claro que sim, Erivaldo. Um abração pra você, pro paizão, pra mãezona, pra todos aí em Birigui, na audiência do nosso Paradão Sertanejo. Quem mais tá com a gente aqui curtindo o Paradão é o amigo Amadeu. Tá mandando boa tarde e tá pedindo Mato Grosso e Matias Enquanto o Sol Brilhar. Obrigado pela audiência, amigo Amadeu. Uma ótima tarde pra você. A loira do carro branco, Mococa Paraíso.

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0: a mais romântica do Brasil. Mato Grosso e Matias, enquanto o sol brilha.
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0: Vamos trabalhar, seu André Verrone.
2: Você sabe o que é o lúpulo que contém na cerveja?
0: O que é?
2: O lúpulo que entra na composição da cerveja é uma flor da família das canabidáceas. É a mesma da família da maconha.
0: Opa!
2: Apesar do parentesco, a planta não tem efeito entorpecente. Serve para dar à serva seu amargor, além de contribuir no aroma da bebida. Para quem se preocupa com o hábito de entornar alguns copos, vai um alento. O lúpulo pode fazer bem à saúde. Ele possui antioxidantes naturais potentes.
0: Ai, que legal.
2: Os antioxidantes são substâncias que retardam a deterioração dos tecidos celulares.
0: Tá certo, você sabia?
3: Curiosidade, você sabia?
0: Reta final aqui do Paradão Sertanejo, mandando mais alô, mais abraço, tem áudio no Paradão.
4: Boa tarde, manda um abraço pra nós aqui na obra.
0: Opa.
4: Eu, Vaguinho, o Anselmo e pro meu amigo Gilles.
0: Boa.
4: Nutella, e toca um Bruno Marrone aí pra nós dormir na praça.
0: Chá com nós, meu parceiro. Um abraço pra vocês aí, um bom trabalho, uma ótima tarde. Amigo Ronaldão Marques com a gente. Ô, Milton, é só modão bruto, hein, Bardelli? É só modão bruto aqui no Paradão, Ronaldão. Ótima tarde, viu? Obrigado pela audiência. Um forte abraço pra família. Amiga Rose Heri e Valmir Cabeleireiro também estão com a gente nessa tarde. Obrigado pela audiência, meus amigos. Alô, Quinzinho, também com a gente, curtindo o Paradão Sertanejo. Meu amigo de Buritama, o amigo Fabiano também tá com a gente. Tá todo mundo ligado aqui no nosso Paradão.
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1: Oi, oi, oi, oi, oi. Cheguei Brasil juntinho com você nessa segunda-feira. Mais uma semana, hein? 14 horas, 1 minuto, dia 29 de junho de 2026, 26 graus, hein? 106,3% com você até às 4, fazendo aquela festa gostosa. Hoje tem Brasil e Japão e eu quero você juntinho comigo, torcendo, vibrando,

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0: Estamos juntos nessa tarde gostosa de segunda-feira, 29 de junho de 2026. Pra passar com você essa tarde gostosa, muitas pessoas já chegando aqui junto comigo, dando palpite de Brasil e Japão hoje. Eu tô aqui, ó, ligadinha já na Globoplay, curtindo em tempo real esse jogo. Tô olhando aqui agora pro...

nosso goleiro Alisson, o Matheus Cunha. E eu desejo aí a seleção brasileira, né? Um maravilhoso jogo. Que Deus abençoe a canela de todos vocês. Que Deus abençoe a canela de vocês. Que Deus abençoe as mãos do nosso goleiro Alisson. O nosso técnico Ancelotti, com essa escalação maravilhosa, né, de hoje. O Brasil promete aí arrasar, né? Ter muita emoção no jogo de hoje. E, gente, é mata-mata. A gente tem que torcer. Torcida positiva sempre pro nosso Brasil continuar aí, né? Nas oitavas de finais pra gente conquistar, quem sabe, o nosso Hexa tão sonhado, né? Mas eu confesso, viu, gente? Eu tô com um pouquinho de medo porque vai jogar com o Japão, né? Sabe que eu tô com medo? Vocês não contam pra ninguém? Será que lá no vestiário, na hora do intervalo do jogo... O técnico não troca os jogadores? Porque os bichinhos correm mais no segundo tempo do que no primeiro? Aí como que a gente vai saber? É tudo igual? Será, gente? Pelo amor de Deus. Ó, você que faz sua fezinha aí, bora. Você que faz a figuinha. Você que amarra o lacinho na perna. Você que participa aí, né? Assistindo com aquela camisa velha lá de 1800 não sei quando. Gente, fé. Bora. Bora torcer muito, muito mesmo. Porque o Brasil tem que levar essa, hein? Estão entrando em campo aí, né, a nossa seleção brasileira e a seleção do Japão também. E que Deus abençoe os meninos hoje, né, tragam um Hexa pra gente. E aqui a gente fica curtindo e ouvindo moda ao mesmo tempo. Você juntinho comigo até às 4, 3307, 1011. Quem chega na programação às 14 horas e 9 minutos é Manute, trazendo pra você um popurri com Lanterna dos Afogados, Primeiros Erros. Enquanto isso, fala comigo, tá liberado. Chega mais.

0: Roger. Ganha o mundo, perde eu. Nossa tarde. Eita, nós, hein? Segundou, bebê. Gente, não tá parecendo sexta-feira hoje? Tá um clima de sexta-feira, pelo menos na cidade. Os botequinhos tudo aberto, todo mundo curtindo a DVC-FM. Um povo lindo vestido de verde e amarelo. Tá lindo demais, hein? E eu tô muito feliz que eu tô aqui juntinho com você, viu? É, tô aqui só prestando atenção. Um olho cá, outro ali, ó. Louca pro Vini Júnior fazer o primeiro. O Matheus Cunha fazer o segundo e assim nós vamos, né? Elias Maia, de Morada Nova Ceará, fala assim, ô, mana, você com a camisa do Japão? Nunca, hein, que lá no Japão ia ter uma linda assim. Quem me dera, hein? Pensou, ser meio oriental, cabelos lisos, olhinhos puxados, hein? Aí sim. Elias, um beijo pra você, obrigada pela companhia, pela sintonia, viu? Deus abençoe sempre. Quem chega aqui juntinho comigo também é a Fernanda. Ô, Fer, você tá doido, menina? Se a gente marcar essa resenha aí, quem vai carregar nós duas? Porque o meu também fica bravo, o seu também briga e ferrou. Aí depois a gente tem que chamar a Patrícia e a Manuela, né? Pra ela chamar o SAMU pra nós. Você bebe 3 pardas, eu bebo mais 3, dá 6. Bora, vamos juntar, fazer aquela resenha gostosa. Quem tá aqui juntinho comigo também? Eu estou te ouvindo pelo aplicativo, Lani, da cidade de Piquete, São Paulo. É o Eliseu. Ô, Eliseu, uma ótima tarde aí pra você, viu? Muito obrigada pela companhia. Quer ouvir Bruno e Marrone, Cheiro de Varanda? É música boa demais, hein? Vocês estão afinados hoje, hein? Oi, Fatiminha, meu amor.
1: Boa tarde, amor.
0: Boa tarde, minha linda.
1: Tá todo mundo lá ouvindo. Se no jogo, eu tô te ouvindo, tá?
0: É, eu também acho.
1: Te amo, Rádio Carinho, Rádio Amor.
0: Rádio Amor, Fatiminha.
1: Tudo pra você, meu amor.
0: Estamos nós aqui, ó, escalada pra essa segunda-feira gostosa. Eu quero mandar um abraço também lá pro Ricardo. Ô, Ricardo, um beijo pra você. Ó, ontem foi complicado. Ontem o Ricardo me ligou. Ricardo é meu primo. Falou assim, Olana, vamos postar um fardinho de Skol? Aí eu falei, eu não bebo Skol. Aí ele falou, você bebe qual cerveja? Não, eu gosto muito da Cristal, fazer o quê? É meu gosto, né? Aí ele falou assim, então tá, se o Brasil ganhar, eu te dou um fardinho de Cristal. E se o Brasil perder, você me dá um de Heineken. Aí eu fechei negócio. Então agora só depende do Vini Júnior, Matheus Cunha, desse time aí. Porque senão eu vou perder, né? Ô Ronaldo, Cigolini na escuta também juntinho aqui comigo. Ele falou, Lana, qual é o seu palpite hoje? Ó, eu vou chutar no 3-1 pro Brasil. No 3 pro Brasil, por quê? Por conta do Vini, né? Tenho certeza que ele vai dar o sangue hoje mais do que nunca. Mata-mata, né, gente? E um, pra dar um axé aí, né? Caso o Japão faça algum, porque os meninos correm. Os meninos têm uma disposição que, meu Deus do céu, eu nunca vi igual. Então, é que nem eu disse pra vocês, a minha preocupação é essa, que o técnico do Japão troque toda a seleção, né, durante o intervalo, porque ninguém vai perceber, tudo igual mesmo. Porque os meninos têm um apetite pra correr, então eu vou chutar no 3-1. E aí eu quero saber, né, tem, ó, aqui, quer ver? A Fernanda, cadê? Deixa eu ver aqui. A Fernanda falou que é 3-2 hoje pro Brasil. Ela já tá lá com o copinho dela da DVC-FM, com a sua cervejinha. Ela não quer guerra com ninguém, né, Fer? Ah, ela não quer guerra, não. Oi, Vera Lúcia.
2: Boa tarde.
3: É, Alana, boa tarde.
0: Boa tarde, meu amor.
3: Alana,
0: oi, amor.
3: Eu ia te chamar pra vir tomar uma aqui no bar quando eu abrisse o meu bar.
0: Eu vou.
3: Mas desse jeito eu não vou mais, não, Alana.
0: Por quê?
3: Pelo amor de Deus, 3 fardinhos, parecia que mais de 3-2, Alana.
0: 3-2?
3: É a Vera do Beatriz.
0: Fechou, ô Vera, pode chamar assim, ó. A gente só bebe assim bastante quando é de graça. Quando é pagando, a gente maneira, né? Porque aí a gente lembra daquele recadinho, né? Beba com moderação. Mas pode chamar assim, a gente vai pra esse bar aí, ó. Ih, nós toma todas. O Lucas tá aqui juntinho comigo, o Rafa e o Juninho lá da RR Automotiva, só que hoje ele tá sozinho. Eu acredito que é o Lucas que tá sozinho, né, Lucas? Ou é o Rafa? Porque ele falou assim que os meninos foram ver o jogo. Mas por que você também não foi? Ah, não, tá errado esse negócio aí. Tem que liberar você também, uai. Pode ficar de fora, não. E ele falou, Lana, toca pra gente aí uns agroboys. Aí eu pensei, como tá com cara de sexta mesmo, uma baladinha rural não seria mal, não, né? Eita, nós, 2h19.
4: Baladinha rural. Uns agroboys. Hoje...
2: noite da cidade é aqui exatamente hoje. Vai ter farra em casa, nem vou precisar.

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0: Zezé de Camargo e Luciano, garoto de rua. 14 horas, 26 minutos, hein? Crava aí.
1: Caí parado vendo televisão.
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0: 12h27, Bruno e Marrone, beijo de varanda.

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12: 10 países que não disputaram a Copa de 2014 estarão na Rússia. São Arábia Saudita, Peru, Dinamarca, Sérvia, Suécia, Polônia, Egito, Marrocos, Senegal e Tunísia. E, infelizmente, a Itália está fora deste Mundial.
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18: Bora, bora, bora, bora, que o Brasil tá em campo e eu tô aqui juntinho com você no seu dial em 106,3, trazendo o melhor do sertanejo. Victor e Léo, Amor de Alma.

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0: Daniel e Pardinho, uma coisa puxa a outra. 19

0: ferido. 14 horas e 48 minutos em 26 graus na nossa segundona. 29 de junho, tome lá para. Cê tá doido, Japão já tá com um. Misericórdia. Aí, Kikinho, nossa, agora eu fiquei brava. Porque o Leandro mandou uma foto aqui pra mim, né? E a Juju também mandou, ó, Japão já fez um. E o que acontece? Eu tava assistindo pelo link que meu filho me passou, pelo KZTV. E, menino, não tinha gol nenhum. Eu falei, ah, quer saber? Vou voltar lá pro meu Globoplay. Aí voltei, agora tá tudo normal. 1-0 Japão, né? Primeiro tempo. Já foi os 45, tá no acréscimo. O juiz deu mais 4 minutos, né? Vamos agora rezar, né, pra que o Brasil volte com tudo e mude esse placar aí, hein, Brasil? Pelo amor de Deus, bora mudar esse placar. Bora agora falar também com os nossos ouvintes, né, quem tá aqui juntinho comigo, a Maria Aparecida. Tudo bem, Maria?
1: Boa tarde, Lana Guedes. Uma tarde de segunda-feira maravilhosa pra você.
0: Obrigada, Maria, todos nós.
1: Será que nós ganha, Lana?
0: Ah, capaz, hein, Maria? Tô torcendo.
1: 2-1.
0: É, vamos nessa por enquanto.
1: Beijão. Seu coração. Maria Aparecida da Vila Prata, Rádio Carinho.
0: A nossa Rádio Amor, Maria, vamos torcer. Tomara. Tomara. Ah, não, a gente tem que ganhar, pelo amor de Deus. Se bem que o Japão tá fazendo uma campanha linda também, né? Meu Deus do céu, deu medo agora, gente, esse placar. Ô, Lobinho, Orlando Guará, de orelhas em pé, tá na escuta aqui na DVC e também de olhos aí, né, no jogo do Brasil versus Japão, nessa tarde gostosa de segunda-feira. Eita, nós, quem chega comigo também é o Nilson, né, Nilson? Boa tarde.
2: Boa tarde, minha amiga Lana Guedes, boa tarde a todos os ouvintes da DBC.
0: Tamo junto.
2: Passando aqui para desejar uma excelente tarde de segunda-feira e um bom jogo para todos.
0: Para todos
2: que estão
0: nós.
2: Acompanhando o jogo da nossa seleção.
0: Tá certinho, hein?
2: 4-0 pro Brasil, 2 gols de Vinícius Júnior.
0: Tomara, mais um.
2: Nossa Rádio Carinho.
0: Nossa Rádio Amor, Nilson, esse 4-0 não vai rolar mais, não. O Japão já fez um. Oh, meu Deus do céu. Ô, Cruz, uma ótima tarde pra você. O Cruz tá assistindo o jogo, né, Cruz? Todos os brasileiros tá lá assistindo o jogo. Daqui a pouquinho tem mais participações. Tem o Lupércio, o Miguel Meca, tem a Ana Sanches, a Adriana. Daqui a pouquinho eu trago o áudio de vocês, tá? Porque quem chega na programação às 14h50 é a nossa rainha, né, que nos deixou, Marília Mendonça. Eita, nós! Ô, gente, faz figa aí pro Brasil.

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você não vai perder, né? Não vai ficar de fora dessa festa deliciosa no Saltão. Eita, Juninho! Carreira e Capataz, recém-abandonado.

0: quem é pra esse Brasil, hein, gente? Tá, olha, só Deus na causa mesmo, viu? Eu sabia que não ia dar certo esse negócio. Eu assisti o jogo ao mesmo tempo fazendo chegar mais. Ia dar nervoso, viu? Alessandro de Campinas tá aqui juntinho comigo, né, Lê? Um beijão pra você. Realmente, ele falou a verdade, Holanda. O Brasil tem que melhorar no segundo tempo. Se não, é bora pra casa, é bora pra casa. Acabou a graça, acabou você aí, viu? Parando de trabalhar pra assistir o jogo do Brasil. Criançada em casa, né? Porque não teve aula. Ah, não, pelo amor de Deus, gente. Não. Ah, eu tô triste. Ai, ó, o Evandro também falou assim, Holanda, vai Japão, hein? Brasil tá só pelo amor de Deus. Falou que o time tá ruim demais. Mas calma, gente, foi só o primeiro tempo, tá pegando no tranco. Quem sabe agora, né, o técnico do Japão não troca o time lá dentro do banheiro, do vestiário. Ah, ela! Aí o Cruz mandou aqui assim pra mim, ó. O Ancelotti. Caes do York, não vou citar nome, mas Caes do York falando assim, ó, entra lá e faz picadinho desses japoneses. Calma, gente, a substituição vai ser melhor nesse segundo tempo. Ah, vai, vai mesmo. Vamos substituir, vamos colocar os que não entrou em campo agora lá, né?
1: Ei, mano, quando jogar bola, não joga.
0: Não joga.
1: Pelo amor de Deus, que time ruim. Cadê o Vini? Cadê o Vini? Já tá, bola pra cima, bola lá, fome sumiu.
0: Ah, então, é complicado, viu? Não é fácil não, o Evandro. Eu também tô aqui revoltada. Caramba, né? Mas calma, vamos rezar, tá? Depois dessa hidratação aí, dessa paradinha, depois do intervalo, ó, o Andrew que tá ajeitando lá, chuteira, com certeza ele vai entrar. Ô, Ancelotti, pelo amor de Deus, filho, coloca o Neymar aí, coloca o Andrew, que, né? Vamos movimentar, senão o Japão já era, o Japão já fala mais nada não, né? Oi, Mari, minha linda! Ela falou, ai, Lana, boa tarde, o Brasil não tá bem não, amiga. Calma, gente, vai dar tudo certo. Vai dar tudo certo, Brasil vai ganhar. Vocês vão vir comemorar aqui junto comigo. Calma, calma. Esse gol que ele fez aí faz parte da aposta de todo mundo. Vocês não falaram 3-1 pro Brasil? Então calma, só falta 3 pro Brasil agora. Eu falo pra vocês que é melhor ouvir moda boa. 3-5 em Eduardo Costa. Vou fazer que nem o Eduardo Costa, hein? Eu vou pro boteco beber, vou deixar vocês aqui.
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0: Eita, atenção, a Lana vai pro boteco. Deixa eu chegar mais aqui. Vocês revoltados aí com o Brasil. E o mundo não acaba mais, não. Eita, nós. Melhor ouvir modão.

0: 27 graus na nossa segunda-feira, 29 de junho de 2026. Que delícia de tarde, hein? Tá todo mundo aqui. Isso mesmo, Lana. Toca modão. Toca modão, porque o Brasil é só Deus na causa. Calma, gente, calma. Já voltamos aí, né, pro segundo tempo. Eita, que o Matheus Cunha já derrubou um ali. Mas calma, calma, que daqui a pouquinho tudo se ajeita, viu? Vai dar tudo certo. Quem tá aqui juntinho comigo é ele, o Miguel Meca. Tudo bom, Miguel?
1: Alô, DBC FM, Rádio Rádio Amor.
0: Você tá bom, moço?
1: Estamos aqui no quintal, o Miguel Meca. Estamos aqui, grandes amigos, B.A., estamos aqui o Paulo Itaú e o Pitu também. Oh, está
0: Pitu.
1: Aqui junto com a gente e muitos outros.
0: Tá certo.
1: Gostaria muito de escutar a música.
0: É.
1: Meu país, manda pra gente aí. Um abraço, hein?
0: Outro pra você, aí sim.
1: BBC FM, Rádio Carinho.
0: A nossa Rádio Amor. Ele pediu Meu País com o Zezé de Camargo e Luciano, né? Deixa eu já colocar aqui na máquina pra ele, já. Pronto, Miguel Meca, tá aqui já pra você, tá bom, meu amor? Quem mais tá aqui juntinho comigo também é o Lupércio Filho lá de Brotas. Ô, Lupércio, muito obrigada pela companhia, viu? Pela sintonia. Esse é que nem Requissona, não me abandona jamais. Tem os dois Jefferson tá aqui. Sabe o que eu achei engraçado? Que os dois Jefferson chegou junto. Aí o Jefferson Machorato tá aqui juntinho comigo também. Ele falou, Lana, a gente vai perder pro Japão. E o Jefferson Vieira falou assim, Olana, tô na escuta junto com você. E assim a gente segue, hein? Daqui a pouquinho tem Arena do Rodeio DBC com Júlia Moraes hoje, hein? É, dando continuidade nessa tarde gostosa na nossa Rádio Carinho, na nossa Rádio Amor. E a gente segue assim. Quem tá aqui comigo também é o Danilo Jairo, né, Danilo? Um abraço pra você, viu? Oi, Lê, tudo bem, Lê?
2: Boa tarde, minha amiga Ana.
0: Boa tarde.
2: Manda, Daniel, manda porteira.
0: Aí sim, hein?
2: Meu reino cantado, Rádio Carinho, Rádio Amor. Tô assistindo o Brasil. Acho que o Brasil vai ganhar 3-1.
0: 3-1. Também acho, Lê. Também acho, hein? Também acho.
2: Rádio Carinho, Rádio Amor. Uma boa segunda-feira pra você, minha amiga querida Ana.
0: Bora.
2: Sim.
0: Vamos que vamos. Rádio
2: Carinho,
0: Rádio Amor. Meu Deus do céu, viu? Tá dando nervoso, tá roendo a rua aqui, né? A unha. Vamos, Brasil!
3: Brasil!
0: Vamos, Brasil! Pelo amor de Deus, Brasil! Deixa os brasileiros felizes, por favor! Mato Grosso e Matias, eu me perdi. 15 horas e 14 minutos.
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0: Sandy Camargo e Luciano, meu país. E eu não disse pra vocês esperar.
1: Brasil!
0: Eu disse, gente, é só esperar um pouquinho. Coisa linda, estamos empatados em 1-1. É hoje que o Brasil vai. Rio Negro e Solimões, Planeta Azul, pra você, Fer. 3:22.

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5: Tô de volta juntinho com você nessa tarde gostosa de segunda-feira, 29 de junho de 2026. Tem uma sexta-feira na minha segunda. Uma ótima tarde pra você que tá sintonizadinho. Quem chega agora pra animar, João Bosco e Vinícius, Chora Me Liga.

0: Milionário José Rico, tempestade de paixão, 3 horas e 38 minutos. 27 graus na nossa tarde de segunda-feira, 29 de junho de 2026. E tá rolando lá, né? Brasil e Japão. Meu Deus do céu, gente. Brasil, quem marcou foi o Casemiro. E, gente, vocês sabiam que o Gabriel Magalhães é apenas o segundo jogador a completar mais de 100 passes certos em uma partida de Copa do Mundo pelo Brasil? É, logo depois vem o Dunga, que fez, né, 3 vezes em 1994. Eita, eita, eita, eita. Vamos falar com o senhor Wilson, que tá aqui juntinho comigo. Oi, senhor Wilson, boa tarde.
1: Boa tarde, Lani.
0: Tudo bem?
1: Aqui nós estamos juntos com você, ouvindo, né?
0: Sempre
1: e sabendo
0: juntinho.
1: O resultado do jogo. Sem sofrer, né?
0: É, porque... pois é, uai. Não pode sofrer muito.
1: O tempo, né?
0: É verdade mesmo. Tem que correr atrás, senão...
1: Rádio Carinho, amor.
0: Rádio Amor, Wilson, um beijo pra você, viu? É, tem que correr atrás, senão não dá. Pelo amor de Deus, gente. Bom, 1-1, tá empatado, segundo tempo, 30 minutos. Meu Deus do céu, hein? O que será que vai ser esse jogo? Bom, vamos torcer aí que o Brasil ganhe e a gente se mantém aí na disputa, né? Wagner, um beijo pra você. Obrigada, tava sumida, hein, Wagner? Nossa, faz uns 8 meses que eu não falo com você. Uma ótima tarde pra você, tá bom? Muito obrigada pela audiência. Reginaldo, tudo bem?
2: Tarde, que é minha pensamento do Júnior cantando. É a música. José Augusto, aguenta o coração. Rádio Carinho, Rádio Amor.
0: Tamo junto, Reginaldo. Um beijo pra você. Ele me chamou de Kelly Mary. Vocês ouviram bem no comecinho? A Vera Baldano também tá curtindo. Vai, Brasil! Um beijo pra você, viu, Vera? Deus abençoe sempre, tá? E um beijo também lá pro Danilo. Deus abençoe sempre. Quem mais tá chegando aqui pra mim também? Ah, entendi. Insana, né? Essa daí do Loubé, né? Eita, nós. Bom, o Reginaldo pediu esse clássico lindo demais, né? José Augusto aguenta coração. E daqui a pouquinho tem Arena do Rodeio DVC com Júlia Moraes. Não sai daí não, hein?

0: João Paulo e Daniel, hein? Ô, oh, gente, que coisa gostosa, que tarde maravilhosa. A gente passou junto, hein? Tem gente que me mandou aqui que tá meio triste hoje, né? Por conta do jogo, mas calma, gente, vai dar tudo certo. Daqui a pouquinho nós veremos o Brasil aí ser campeão. Tá numa cobrança ali agora, né, de escanteio. O Brasil vai cobrar o escanteio. Vamos ver, né? O último lance antes de eu ir embora, tomara. Não, não é escanteio, não. É falta. Cobrando falta. Eita, foi pra fora. Não foi dessa vez. Mas eu sei que dessa vez vai entrar em campo uma brasileirinha top demais. Oi, Juju!
1: Oi, Lana Guedes!
0: Você tá boa?
1: Eu tô bem, e você?
0: Melhor ainda. Nossa, você tá aí até.
1: Eu tô com saudade de você, já.
0: Ah,
1: viu?
0: Eu também, saudade de você.
1: É diferente,
0: a última vez,
1: né,
0: que nós se vimos foi...
1: Ai, Lana, sábado.
0: Ah,
1: faz muito tempo.
0: Caramba, você vê, ó, faz tanto tempo, né, Ju?
1: Ah, quando a gente ama, tem jeito, não. Ô, Lana, deixa eu te falar. Eu tô te escutando aqui na sua expectativa aí do Brasil. Meu Deus do céu, você fala aí e arrepia aqui.
0: Ai, Julia, nossa, vou falar pra você, viu? Eu não sei, não. Não tô sentindo uma coisa boa.
1: Escuta, se ficar 1-1, o que acontece?
0: Então, aí o que acontece? Vai pra prorrogação, né? Ele vai ter mais dois tempos de 15 cada, eu acho que é assim. Aí, se não sair nada nesses dois tempos, aí vai pro pênalti. Aí, fia, a decisão é mata-mata. Tomara que vá para os pênaltis, né? Porque dá uma chance a mais. Porque se depender aí, ó, do que tá rolando, se depender do Brasil em campo hoje, a gente não leva
1: né,
0: nada,
1: Lana?
0: Não.
1: Ô, Lana, deixa eu te falar, eles são rápidos demais, né?
0: Demais, mas você sabe, Júlia, eu tô desconfiada, viu? Eles trocam no intervalo. Eles trocam o time. Porque não é possível esses caras ter essas...
1: Tá esperta,
0: nossa, eles têm energia, Lana, demais pra correr tudo isso.
1: Tá esperta, hein, Lana?
0: É, e outra, eles são tudo iguais. O que eles pensam? Ah, os brasileiros não vão nem perceber, mas eu tô ligada, viu?
1: quer melhor? É árbitra, né?
0: Árbitra.
1: Do que a Lana Guedes.
0: Nossa, nossa senhora, não ia dar certo,
1: né?
0: Não.
1: Comentarista.
0: Eu.
1: Comentarista, olha que louca, eu.
0: Quem sabe um dia, viu? Meu sonho é narrar futebol no rádio.
1: Deus me livre, se eu narrar, eu saio atropelando tudo.
0: Ô, Jujuba, então hoje é você aí na arena, né?
1: Você viu, Lana? Primeira vez, hein?
0: Ah, mas você dá conta.
1: Eu tive uma ótima professora, eu sempre falo isso, né?
0: Hã? Tá, uma professora doida, mas
1: tá,
0: teve.
1: Inclusive, me ensinando aí de São Carlos, aqui no estúdio de Bacete.
0: Ah, mas a gente tá junto sempre, Jujuba. Que você precisar, tamo junto. Oh. Eu também, às vezes, preciso de você.
1: Vou,
0: e assim,
1: cobrar,
0: a gente vai levando.
1: Hein? Eu cobro. Lana,
0: vou cobrar.
1: Um beijo pra você, viu, lindona?
0: Beijo pra você, bom trabalho, arrasa aí.
1: Deixa comigo.
0: Beijão, tchau, tchau.
1: Tchau, tchau.
0: E é isso aí, gente. A Juju, a nossa Júlia Moraes, já tá lá em Ibaté pra fazer a Arena do Rodeio DVC pra você. Fiquem bem, se cuidem. E vamos torcer pro Brasil, né? Quem sabe se Hexa vem. Amanhã eu tô de volta a partir das 14 horas. A última de hoje, Henrique Diego com MC Guimê pra animar a nossa tarde em Suíte 14. Fiquem bem, se cuidem, se amem. Fui, Brasil!

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0: Santana, vai embora, Patrick, vai embora, Patrick.
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4: Boa tarde, meus amores. Segunda-feira, 29 de junho de 2026. 4 horas, hein? 27 graus aqui no estúdio de Ubaté. Conta pra Juju. Gravou na 106.3? Vem no 3307-1011. Vem me antenar. Vem falar pra Juju como é que tá esse jogo do Brasil, meu bem. Tô aqui, ó, ansiosíssima pra saber. E aí? Vem contar pra Juju? Vem no 3307-1011 até às 7 horas da noite. Juju tá aqui pra você. E a gente começa com Zezé Di Camargo e Luciano, da boca pra fora.

0: Nova Barquinha de Ouro. E aí, conta pra Juju.
1: Brasil!
0: Deu Brasil, hein? No finalzinho, ô, gol sofrido. Mas, ó, vou contar uma coisa pra vocês. O meu palpite antes do jogo foi 2-1 pro Brasil. Ah, gente!
1: Brasil!
0: É o Brasil, meu bem! Pra cima! Vamos? Mato Grosso e Matias, enquanto o sol brilhar, vai especialmente

0: Estamos em Chororó, separação com Alcione, 4h16. Olha só, o meu palpite deu certo, hein? E o seu aí em casa, deu certo? A Cleuzinha disse que deu, né? Juju, aliás, meu palpite também foi 2x1. Que sufoco, mas valeu a pena, né? Ô Cleuzinha, ô se valeu. Ô Nívia, um beijo pra você, coisa linda. O Jefferson Vieira tá na escuta, né? Um beijo pra você. Oi Marineide, tudo bem? Lobinho. Ó, Danilo... Um beijo, obrigada pelo carinho. Fatiminha passando por aqui, oi Márcio. Ronaldo passando por aqui, o Douglinhas. Um beijo pra cada um de vocês. Obrigada pelo carinho, ó. Daqui a pouquinho eu solto o áudio de vocês, hein? Sai daí não. E ó, pra não perder o costume, né? Pra gente mandar, né, aquela energia positiva sempre, sempre, sempre pro nosso Brasil, ó. Ó, ó. Crava aí na 106.3, porque, ó...
1: Brasil!
0: Cravadinho no nosso coração! Estamos nas oitavas de final, hein? Sufoco valeu a pena, né?

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1: 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Tô de volta na sintonia mais gostosa do seu rádio. 4h39.
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0: Mariana Fagundes!
1: Moda boa só aqui na 106.3, ó. Peão todo tatuado com o Geninho, ele que veio em Brotas. Foi em Brotas que ele veio, né? Hã? Se eu tiver errada, aliás, em Brotas não. Ó, me confirma aí, mas olha, deu um branco aqui. Aonde foi que esse homem foi, meu Deus do céu? Eu tava louca pra ver. Foi em Brotas mesmo, né? Ó, eu queria mandar um beijo todo especial lá pro pessoal, né, do WhatsApp. Oi, Mari, tudo bem? Um beijo pra você, meu amor. A Selminha passando por aqui, Juju. Pra cima, Brasil, você viu, né? A minha aposta, Selminha, o meu palpite foi 2-1, ó. Sucesso! Se fosse na Mega Sena, né? Ah, ia dar boa, você não acha? Hã? Ia dar boa, meu amor. Um beijo pra você. Obrigada pelo carinho. Ó, pra você aí que tá aqui falando, Juju... Cuidado, Juju. Ó, teve gente que veio falar assim pra mim, Juju, cuidado que o jogo pode virar. E virou, né? Virou. Foi sucesso. Um beijo, meu amor. Aline passando por aqui. Tamo junto sempre, Aline. Obrigada pelo carinho e pela audiência de todos os dias. 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Eu tenho certeza que não, hein? 4h45, trio Parada Dura com Zé Neto e Cristiano, vivendo aqui no Mato.
2: Tá com trio Parada Dura, né?
0: Que prazer.

Tarde em Rei do Pagode, 4h51. 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E aí? 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

0: roupinhas de arraial, porque a Júlia Moraes já foi na loja, já fez aquela montagem, já comprou o seu vestidinho, é, meu bem, pra dançar, pra curtir bastante nesse arraial. E você, vai ficar fora dessa? Eu tenho certeza que não. E aí, vem no 3307-1011, vem mandar um WhatsApp pra Juju. Oi, Jorge, tudo bem? Um beijo pra você, obrigada pelo carinho. Adélio Vieira passando por aqui, Tade, minha amiga. Tade, meu amigo. E o Zafuila Neto de Dois Córregos, Juju. Ó, toca aí pra nós, Renan e Raí, me liga. Um beijo pra você, Yuzinha. Paulo Rocha passando por aqui pra falar com a Juju. Oi, Paulinho.
1: Boa tarde, Juju.
0: Você tá bem?
1: Manda pra nós aí. Aceita que dói menos.
0: Aceita que dói menos.
1: Fica criticando o Brasil, falando que falar que o Brasil não passava da primeira fase. Vai devagarzinho, né? Mas vai chegando.
0: Vai.
1: Tô ligadinho no programa. Manda uma pra nós aqui, ó. Essa aí mesmo. Aceita que dói menos. Pra esses críticos aí. Brasil é Brasil. Vamos lá. Paulo Rocha dos Corpos, DBCFM, Rádio Carinho.
0: A nossa Rádio Amor. Brasil é Brasil, né, Paulo? Obrigada pelo carinho. Oi, Douglinhas.
2: Oi, Juju. Tudo bem, minha querida? Pega pra nós aí, rodeio universitário com Ronaldo Viola e João Carvalho. Manda pra todos os ouvintes, nossa amiga Adnilson, pra fazer Santana Suaveiro, nosso amigo Marcelo Medeiros. E todos que tá nesse escuteiro aí, minha querida. Chama na grita, na pinta, evoluindo nos copos e quita. Hoje pode, hein?
0: Um beijo pra você, pode, Douglinhas. Pode. Obrigada pelo carinho. Oi, Mari. Tamo junto sempre, hein, Mari? Obrigada pelo carinho. Juju, deu o Brasil e não poderia ser diferente, né? Hã? Oi, Reginaldo.
3: E amanhã, boa tarde. Quer ouvir? Dona Izete, homem do Andará, manda pensamento pro João da Cautã. Rádio Carinho, Rádio
0: Amor. A nossa Rádio Amor, um beijo pra você, Reginaldo. Cipriano passando por aqui, oi, meu amigo.
4: Tá fazendo tempo.
0: Que eu não te vejo.
4: Você nem imagina quanto que eu amo.
0: Ah, é? Tá com saudade da Juju?
4: Dia desses a gente encontra pra falar do passado que ainda existe.
0: Escuta. Saudade de você. Uhul!
4: Boa tarde, Juju. Deus te abençoe aí sua segunda-feira. Fica com Deus. Um abraço.
0: Um beijo pra você, obrigada pelo carinho, viu, Cipriano? Tamo junto sempre. O Edson passando por aqui, Edson Carvalho.
5: Boa tarde, Júlia Moraes, tudo bem com você?
0: Eu tô, e você?
5: Manda um modão aqui pra frente da colheita mecanizada. Manda um modão aqui, um esteio de aroeira com o Dio e Léo.
0: Eu toquei esteio de aroeira.
5: Boa tarde.
0: Um beijo pra você, obrigada pelo carinho, eu toquei. Mas agora, vamos de Chico Rei Paraná, Velha Porteira. E essa vai especialmente pra mamãe do Renatinho. 5:18.

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2: Durante a Copa de 1990, Bebeto e Romário ficaram no banco durante todo o torneio. Romário declarou assim que voltou ao Brasil, que aquela seria sua primeira e a última vez em um Mundial. Bebeto era mais otimista. Ainda bem que o baixinho mudou de ideia, porque 4 anos depois, tornou-se protagonista do Tetra Brasileiro.
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4: 20 minutos para 6 da tarde. Muito prazer. Sou Júlia Moraes, fico com você até as 19 horas.

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0: Você curtiu Ronaldo Viola e João Carvalho, Rodeio Universitário? Passou por aqui também Amor de Mãe, com Teixeirinha. Te Amar é o Meu Talento, com Fred Fabrício. Que música linda! Bora conversar um pouquinho? Bora dar um alô lá pro pessoal do WhatsApp? Ô, Márcio, um beijo pra você, viu? Juju, o meu palpite na rádio hoje valeu, né? 2-1. Ô, Márcio, com certeza valeu. Eu já tava daquele jeitinho, né? Se eu tivesse apostado, ah, meu bem, eu ia ganhar um bolão, viu? Porque eu também, meu palpite foi 2-1. Márcio, um beijo pra você. Obrigada pelo carinho. Oi, Fatiminha.
1: Boa tarde, minha linda.
0: Coisa linda.
1: Coloca no colo da noite hoje com o milionário pra mim, amor. Beijo, te amo. Rádio Carinho, Rádio Amor.
0: A nossa Rádio Amor, um beijão pra você. Obrigada pelo carinho. Tarde, Juju. É o Danilo, estou antenado na melhor, é claro. Manda um abraço aí pra galera da Paliteira Doce, aqui da frente da usina Santa Luzia. Ó, a moda, é claro, é das suas escolhas, Juju. É, Danilo, um beijo pra você, ó. Não deixa na minha escolha, não, hein? Não pode. Oi, Lobinho, tudo bem? Ô, Lobinho, gostei. Essa fantasia é sua mesmo? Me empresta um dia pra eu vir na rádio desse jeitinho? Adorei! Oi, Marineide, tudo bem?
2: Boa tarde, Juju. É a Marineide. Juju, eu falei pro Valdir que ia ser 2-1. Olha, ganhei, hein, Juju?
0: Imagina!
2: Manda uma música aí pra nós dançar.
0: Você quer dançar,
2: né? Comemorar o jogo do Brasil. Presto pro Diego, o Cauã, pra todos que estiver ouvindo. Manda aí um Barões da Pisadinha pra nós dançar um pouquinho.
0: Um beijo pra você, meu amor. Obrigada pelo carinho. Imagina se a gente joga na Mega Sena, hein? Hã? Na Mega Sena não funciona, né? Oi, Jefferson Vieira, um beijo pra você. Obrigada pelo carinho. E sim, né? Com certeza vai, Brasil! Oi, Cigano, um beijo pra você. Obrigada pelo carinho. Passando por aqui também, a minha amiga Zildete. Zildete, um beijo pra você, mocinha. Maria Aparecida Vila Prado.
3: Uma tarde de segunda-feira abençoada por Deus pra todos os ouvintes e pra você. Beijo no seu coração. Maria Aparecida da Vila Prado, Rádio Carinho.
0: A nossa Rádio Amor, um beijo pra você e vamos de Valéria Barros. Hã? 5h47, frio da madrugada.

Pai nosso que estás no céu, santificado seja o teu nome. Venha o teu reino, seja feita a tua vontade, assim na terra como no céu. Dá-nos hoje o pão nosso de cada dia. Perdoa as nossas dívidas, assim como perdoamos aos nossos devedores. E não nos deixe cair em tentação, mas livra-nos do mal, porque teu é o reino, o poder e a glória para sempre.

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0: até às 7 horas, até às 19 horas da noite, hein? E aí, bora cravar na 106.3? Manda aquele recadinho no 3307-1011. Tô aqui com você e bora prosear um pouquinho, hã? Oi, Ricardo, tudo bem? Fala com a Juju, meu bem.
1: Boa tarde, Juju.
0: Ó. Oh?
1: Você consegue tocar essa do Alexandre Pires pra mim, por favor? Ô, Juju, tem um desafio hoje na rádio aí, hein? Eu quero escutar você falando reta final. Eu sabia falar aí, parece que
0: não
1: tá se falando, hein?
0: Um beijo pra você, Ricardo. Se eu lembrar, ó, lembra a Juju aqui, hein? Que no finalzinho eu dou esse grito da vitória. Reta final, hein? Ô, Lobinho, um beijo pra você. Pode se programar que pode ter certeza que você será muito que bem-vindo, viu? Carlão Santos passando por aqui, oi!
2: Ô, Juju, boa tarde, que é o Carlão.
0: Tudo bem, Carlão?
2: Tô com uma moda bonita aí, ó, paixão de homem. Oferece aqui pro Brian, pro Silvano, pra Silvia, pra Sueli. Oferece o pessoal lá do supermercado São Cristóvão. É, oferece lá pra tudo que tiver ouvindo, né, Juju?
0: É, Carlão.
2: Seu programa é da só modão.
0: Um beijo pra você, obrigada pelo carinho. E 10 são vocês, nossos ouvintes, hein? Maria Helena passando por aqui.
3: Juju,
0: oi, meu amor.
3: Tudo
0: ó,
3: bem?
0: Ela vem com essa voz toda doce, ó, ó.
3: Oi, Juju, tudo bem?
0: Eu tô, e você?
3: Então, eu falo com você.
0: Saudade.
3: Só pra dizer um boa tarde.
0: É, coisa linda.
3: Fica com Deus, Deus abençoe, um beijo.
0: Saudade de você, Maria Helena. Obrigada pelo carinho. Um beijo pra você, meu amor. Francisco passando por aqui, oi, fofoqueirinho.
4: Boa tarde, Juju.
0: Você tá bem?
4: É, Juju, ah. O Brasil ganhou na sorte.
0: Cê viu? Ah, era pra ganhar.
4: Tem uma música aí do Daíto Costa aí. Tem como mandar pra mim, não?
0: Esse forró do Chama Chuva. É? É?
4: O Paulinho da Bicicletaria.
0: Francisco!
4: Não vou mandar, não, viu?
0: Falou, não,
4: Juju?
0: Não.
4: Tudo de bom, Juju?
0: Um beijo pra você, meu amor. Obrigada pelo carinho, Adélio Vieira. Oi, Valmir dos Santos. Fala com a Juju.
5: Boa tarde, parabéns pelo programa. Toca pra gente aí Silva Neto e Matarazzo, Sertão em Festa. Ofereço pra todos que gostaram. 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
0: A nossa Rádio Amor, Valmir dos Santos. Um beijo pra você. Oi, Juliana.
6: Boa tarde, Elane. Boa noite, Elane. Tudo bem?
0: Oi, Laninha.
6: Tia, fala pra mim. Olá, Samana, lindo.
0: Ah, eu achei que você ia falar aquela música lá, é... O nosso amor é de chocolate, de chocolate. Eu achei que você ia falar ele, Juliana, juro. Oi, Mari, um beijo pra você, Mari, realmente. Olha, graças a Deus que o nosso Brasil, né, deu virada. Porque senão já tava tendo um troço aqui, imaginando, gente. Será que o Brasil não vai pra frente, meu Deus do céu? Eu tava chorando aqui, eu tava reclamando calando, hein?
7: Brasil!
0: Mas deu Brasil!
7: Brasil!
0: Pois é, meu bem, um beijo pra você, lindeza! Oi, Abílio, tudo bem? Uma excelente noite! Pablo Gesso, oi, Kleber, tudo bem?
8: Ô, Ju, aqui é o Kleber Antonelli. Tem como você tocar a comemoração do Brasil, que eu falei que ia dar 2-1 e deu.
0: Ó!
8: Oferecendo pro Fernando, pra Marcela, Milolanes é corpo e alma. Oferecendo pra todo mundo e as mulheres que estão solteiras.
0: As solteirinhas aí do nosso Brasil, aqui das DVC-FM, sintonizadinho na 106.3. O Kleber tá solteiro. Um beijo. Ô Danilo, tamo junto sempre, viu? Obrigada pelo carinho. Oi, tudo bem? Aldemir e Viana, fala comigo.
9: Manda uma música aí pra mim aqui, o Aldemir aqui do Jardim Cruzada, da Rua Dourada. Do Zezé de Camargo e Luciano, qualquer um, né? Fazendo favor.
0: Um beijo pra você, obrigada pelo carinho. E bora dançar um pouquinho? Hã? Bora de Barões da Pisadinha! 6h17, ó, ó. Só aqui na 106.3, segunda-feira, tem Barões da Pisadinha, sim.

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4: 29 de junho de 2026, 6:30, hein? Aqui no estúdio de Ubaté, marcando 25 graus. E aí, já cravou na 106.3? Já veio no 3307-1011? Além de falar dos palpites do Jogo do Brasil, já mandou aquela mensagem gostosinha pra Juju? Hã? Ainda não? Então cola já pra cá, hein? Oi, Sandrinha, tudo bem? Coisa linda!
5: Boa noite, Juju. Aqui é sua amiga Sandrinha do Jacobus. Toca pra nós, Zezé de Camargo e Luciano. É fim de festa. Eu ofereço especialmente pra você e pra toda a galerinha que tá na escuta. Beijão. Fica com Deus. 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
4: A nossa Rádio Brasil. Amor. Pra cima, é nóis, Brasil. Hein? Tamo na oitava, beijão, né? Coisa linda. Foi sofrido, mas valeu a pena.
6: Oi, Juju.
4: Oi, Nito. Noite, tudo bem?
6: Saudades. Ainda bem que eu vi você tá no programa agora, Juju.
4: É, eu que tava com saudade.
6: A música do Dio Negro. Poderia tocar pra nós aí, você já sabe quem que é, né? O Nitão aqui do Itamaraty.
4: Claro que eu sei,
6: um
4: vixe.
6: Beijo no cangote.
4: Eu já conheço a maioria de vocês apenas pela voz, viu? Um beijo pra você, Nitão. Um cheirinho da Juju no seu cangote. Passando por aqui também o Antônio. Antônio, um beijo pra você. Obrigada pela companhia, viu? Dona Ana, tarde, Juju. É, ele foi, né? O Brasil foi que foi. É, dona Ana, foi, né? Tinha que acontecer. Oi, Michelin, tudo bem? Obrigada pelo carinho. É Michelin ou Michele? Fala aqui pra mim, hã? Quero falar certinho esse nome. Um beijo pra você, meu amor. De seu Matoso, passando por aqui, Juju. Um ótimo descanso, que nada. Amanhã tem mais, hein? Wilson de Torrinha, obrigada pelo carinho. Tamo juntos sempre. Bora de modão! Casa Caipira, Tonique Tinoco.

7 para 7. Rosângela, um beijo pra você, meu amor. Ela que tá lá organizando o seu guarda-roupa, cravadinha na 106.3. Um cheirinho da Juju.

0: Flores Juliano, Ficamento, 6h48. Bora prosear um pouquinho antes de dar tchau. Eu queria mandar um beijo todo especial pro Rogério Moraes. Oi, Rogério, tudo bem?
1: Bom dia. Tu é quem pagou pelo menos.
0: Fala comigo, Rogério, porque eu sou a sua amiga.
1: No seu pagamento, hã? Na sua prestação.
0: Rogério, tudo bem? Ó, vou soltar o seu áudio. Deu uma paradinha no seu áudio, mas agora vai.
2: Oi, Julinha. Boa noite, é o Rogério Moraes aqui.
0: Tudo bem, Rogério?
2: Tem como tocar sua ausência, Belmonte e Amaraí? Essa que diz assim, ó. Eu já nem sei quantos dias que me restam.
0: Olha como ele canta.
2: Eu já não sei se é desespero.
0: Esse é o Rogério Moraes, hein? Aqui na 106.3.

0: mim se não temos os melhores ouvintes e os melhores cantores, hein? Rogério Moraes, um beijo pra você, obrigada pelo carinho e pela companhia. Oi, Nilson Pinheiro, tudo bem?
1: Boa noite, com alegria, Ju. Nilson Pinheiro do Jockey Club, Ju. Só tô mandando mensagem só pra te parabenizar pelo programa. Top, hein? Tamo junto, Ju.
0: É, Nilson, não tá um sabiá reis, mas a gente toca o barco, né, Nilson? Um beijo pra você, obrigada pelo carinho. Cidão Bombeiro chega chegando, uma excelente noite pra você. Oi, Fátima, tudo bem? Obrigada pelo carinho. Clodoaldo Martins, boa noite, Juju. Ótimo programa, obrigada pelo carinho, Gustavo, o Lupércio Filho. Meus amores, vou ficando por aqui. Obrigada pelo carinho e pela companhia. Amanhã tem Sabiá Reis com a Arena do Rodeio, hein? Vou ficando por aqui, fui! A minha última de hoje é Daniel, Nossa Senhora.

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0: movimentaram o país no dia de hoje.
1: Boa noite.
2: Boa noite para você que nos acompanha em todo o país.
1: Segunda-feira, 29 de junho de 2026.
2: Vamos ao destaque do dia. Apoio a bons pagadores.
1: Desenrola adimplentes. Permite substituir empréstimos mais caros por financiamentos com juros menores.
2: A iniciativa busca reduzir o peso das parcelas no orçamento, prevenindo o endividamento. Pablo Mundim.
3: A ideia é substituir juros de até 12% por juros no máximo de 1,99% ao mês.
1: E ainda, incentivo também para quem está em dia com o FIES, o Fundo de Financiamento Estudantil.
2: Após se formar, o estudante poderá receber crédito para montar seu próprio negócio.
1: É o FIES empreendedor. Graziele Bezerra.
4: O governo do Brasil estima que em um universo de 500 mil beneficiários adimplentes, exista um público potencial imediato entre 50 mil e 125 mil pessoas.
2: Vamos falar também sobre restituição do imposto de renda.
1: Amanhã será pago o segundo lote a mais de 9 milhões e 500 mil contribuintes.
2: É o maior número de pessoas já beneficiadas de uma só vez.
1: Hoje, na apresentação da Voz do Brasil, eu, Mariana Jungmann e Luciano Seixas.
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1: Trabalhadores informais que têm dívidas, mas que estão com os pagamentos em dia ou com, no máximo, 3 meses de atraso, poderão aderir ao Desenrola Adimplentes.
2: A ideia é dar um alívio no orçamento dessas famílias, que poderão refinanciar seus contratos pagando juros menores, de, no máximo, 1,99% ao mês.
1: O novo Desenrola foi lançado nesta segunda-feira e os interessados já podem aderir ao programa.
3: Organizar as contas, pagar menos juros e evitar que novas dívidas comprometam o orçamento das famílias. É o objetivo das novas medidas anunciadas pelo governo do Brasil para ampliar o acesso ao crédito e incentivar quem mantém os pagamentos em dia. O Desenrola Adimplentes, lançado nesta segunda-feira pelo presidente Lula, amplia o alcance do programa que já ajudou mais de 7 milhões e meio de famílias na reorganização financeira. Agora, o foco passa a ser quem trabalha na informalidade e mantém as contas em dia, mas enfrenta juros elevados no crédito pessoal. A proposta permite substituir empréstimos mais caros por financiamentos com juros de até 1,99% ao mês, reduzindo o peso das parcelas no orçamento e prevenindo o endividamento, destaca o ministro da Fazenda, Dário Dorigan.
5: Esse trabalhador, ele vai poder se reorganizar do ponto de vista financeiro. Ele vai poder, inclusive, se ele quiser tomar crédito dentro desse mesmo patamar, a 1,99% ao mês, tomar um volume de crédito a mais, desde que a prestação total não passe de 90% do que ele tinha antes.
3: Poderão aderir trabalhadores informais que tenham operações de crédito pessoal de até 15 mil reais, com pelo menos 4 parcelas pagas e no máximo 90 dias de atraso. A ideia é substituir juros de até 12% por juros no máximo de 1,99% ao mês, explica o ministro Dorigan.
5: A situação atual do trabalhador informal, que paga taxa de juros de 6% a 12% ao mês, nós estamos dizendo, nós vamos te dar uma nova linha para você extinguir essa taxa de juros e essas condições que hoje você é submetido.
3: O pacote também amplia o uso do FGTS como garantia no crédito consignado privado. A utilização é opcional e vai permitir ao trabalhador formal contratar empréstimos com juros limitados a 1,99% ao mês, reduzindo o custo do crédito e ampliando o acesso a condições mais vantajosas. Segundo o governo, as medidas fortalecem a política de reorganização financeira das famílias brasileiras. A estimativa do Tesouro é aportar cerca de 4 bilhões de reais para atender o novo programa. Reportagem Pablo Mundim.
2: Os participantes do programa ficam com o CPF bloqueado para apostar em jogos online, as chamadas bets, por um período de 6 meses.
1: As informações sobre o Desenrola estão no portal gov.br ou nos bancos oficiais, Caixa Econômica e Banco do Brasil.
2: E dentro do

0: pública com limite de financiamento de até R$ 180 mil e prazo máximo de pagamento de 96 meses, incluindo até 6 meses de carência. Em uma simulação de empréstimo de R$ 80 mil em 5 anos, por exemplo, o custo total cai de R$ 143 mil para R$ 106 mil, caso o beneficiário seja um estudante do FIES com as contas em dia. Nesse caso, a economia final supera os R$ 37 mil. Segundo o ministro da Fazenda, Dario Durigan, o programa é um estímulo à adimplência.
1: Se ele seguir pagando em dia, ele vai ter uma linha de crédito que vai ser a menor linha de crédito, com a menor taxa de juros que nós temos para o empreendedorismo no país.
0: Ainda de acordo com o ministro Dario Durigan, com taxas de juros de 0,87% ao mês, o programa tem uma das melhores linhas de crédito que cabem no bolso de quem está começando a empreender.
1: O adimplente que seguir pagando em dia vai ter pelo menos 37 mil de benefício e é para esse estudante que está querendo deslanchar no seu primeiro negócio que nós estamos abrindo essa linha, dando um estímulo ao bom pagador do FIES.
0: Para o ministro da Educação, Leonardo Barchini, a linha de crédito dará igualdade de condições aos egressos do ensino superior.
2: Com essa linha de crédito, nós vamos conseguir dar oportunidade a esse jovem para que ele possa, de fato, empreender. Vão dar um retorno para a sociedade igual os jovens do ProUni, do FIES, do Reúne, da expansão, da lei de cotas.
0: O governo do Brasil estima que, em um universo de 500 mil beneficiários adimplentes, exista um público potencial imediato entre 50 mil e 125 mil pessoas. Uma parcela expressiva desse grupo já possui CNPJ ativo, o que demonstra uma demanda real por capital de giro para alavancar seus negócios. Reportagem Graziele Bezerra.
3: E o presidente Lula enviou hoje ao Congresso Nacional projeto de lei complementar que aumenta de forma progressiva o teto de faturamento do MEI, o microempreendedor individual.
4: A meta é chegar a R$ 140 mil até 2028 e permitir a contratação de 2 empregados.
3: Atualmente o teto é de R$ 81 mil por ano. A medida pode beneficiar 13 milhões de microempreendedores individuais registrados.
4: Com o aumento, o governo quer fortalecer os pequenos negócios e incentivar a geração de empregos. Quem comentou foi o presidente Lula.
5: Muito dinheiro na mão de poucos significa pobreza. E quando a gente manda um projeto de lei desse dizendo que pouco dinheiro na mão de muitos é uma distribuição de oportunidade de riqueza. Portanto, eu acho que o Congresso Nacional vai fazer um esforço muito grande, se Deus quiser, e volta a isso o mais rápido possível para que a gente possa favorecer aquelas pessoas que mais precisam de crédito.
3: O ministro do Empreendedorismo, da Microempresa e da Empresa de Pequeno Porte, Paulo Pereira, destacou as medidas para estimular o MEI.
6: Vamos dizer que é um momento histórico, né, para os microempreendedores individuais do Brasil, quase 10 anos sem aumento, de modo que é uma medida que tem um impacto muito grande, presidente, e que se insere num conjunto de medidas que o senhor tem feito para os empreendedores. Então, em primeiro lugar, as linhas de crédito, que o senhor agora está trabalhando, presidente, para que a gente lance um grande parcelamento para os MEIs, para que eles possam regularizar a sua situação, quer dizer, esses 3 milhões que são MEIs e que hoje tem alguma situação de inadimplência, vão poder regularizar a sua situação. E uma série de outras medidas, como a expansão do Contrata Mais Brasil, a linha de crédito que foi apresentada hoje no Desenrola Empreendedores. Então, só para dizer, um dia histórico, mas inserido num conjunto de esforços do senhor pelos empreendedores brasileiros.
4: Para ajudar a conter a alta do preço do petróleo, o governo abriu crédito extraordinário de R$ 550 milhões para apoiar a importação do diesel.
3: A Agência Nacional do Petróleo, Gás Natural e Biocombustíveis será responsável pelo repasse aos produtores.
7: O governo do Brasil abriu um crédito extraordinário de R$ 550 milhões para apoiar a importação de óleo diesel de uso rodoviário. A medida, publicada nesta segunda-feira, 29, destina os recursos ao Ministério de Minas e Energia para viabilizar uma política de subvenção operada pela Agência Nacional de Petróleo, Gás Natural e Biocombustíveis, ANP. A iniciativa tem caráter emergencial e temporário e busca reduzir os efeitos da alta dos preços internacionais do petróleo sobre a economia brasileira. A medida foi criada após o aumento da instabilidade no mercado global, provocado pelo agravamento do conflito geopolítico no Oriente Médio. A ANP será responsável

0: responsável pelo repasse da subvenção aos importadores de diesel, com critérios baseados no volume comercializado e na diferença entre o preço de referência e o valor definido para o produto. Como a despesa não estava prevista no orçamento de 2026, o governo precisou abrir o crédito extraordinário para garantir a execução da política. A medida atende os critérios de urgência e imprevisibilidade previstos na Constituição. Claudimário Carvalho, para a Voz do Brasil.
1: Em julho, a bandeira tarifária de energia seguirá amarela, indicando a cobrança de taxa adicional sobre as contas de luz no mês.
2: O anúncio foi feito pela Agência Nacional de Energia Elétrica, ANEEL.
1: Com isso, os consumidores vão pagar um adicional de R$ 1,88 para cada 100 kWh consumidos.
2: A bandeira tarifária está amarela desde abril, em razão das condições menos favoráveis para a geração de energia no país.
1: Em períodos secos, quando a produção das usinas hidrelétricas fica prejudicada e é necessário acionar as termoelétricas, a bandeira pode ficar amarela ou vermelha, patamar 1 ou 2.
2: Isso porque a geração por usinas térmicas é mais cara. Daí a necessidade da taxa adicional sobre o consumo de energia.
1: Do segundo lote do imposto de renda será feito amanhã, terça-feira.
2: É a maior restituição da história em relação ao número de contribuintes contemplados. Serão beneficiadas mais de 9 milhões e 500 mil pessoas.
3: São 16 bilhões de reais em créditos para 9.585.797 contribuintes. O valor é o mesmo do lote pago anteriormente, o primeiro lote de restituição do imposto de renda 2026, em 29 de maio deste ano. Segundo a Receita, os valores devidos da maior parte dos declarantes serão quitados já nos dois primeiros lotes de 2026. Esses pagamentos deverão alcançar cerca de 80% do total estimado de restituições do ano. Se somarmos os dois primeiros lotes do ano, serão contemplados 18 milhões e 300 mil contribuintes, com um valor total de 32 bilhões de reais em restituições. A antecipação dos créditos se deu após processamento de milhões de declarações em pouco tempo, beneficiando tanto os contribuintes com prioridade legal quanto aqueles que aderiram às soluções digitais, como a declaração pré-preenchida e o recebimento da restituição via PIX. O crédito bancário será realizado ao longo desta terça-feira. Cerca de 4 bilhões e meio de reais serão destinados a contribuintes com prioridade legal, como idosos acima de 80 anos, idosos entre 60 e 79 anos, pessoas com deficiência física, mental ou moléstia grave e contribuintes cuja maior fonte de renda seja o magistério. Para saber se a restituição está disponível, basta acessar gov.br/Receita Federal, clicar em Meu Imposto de Renda e depois em Consultar Minha Restituição. O pagamento é feito somente na conta do titular da declaração. Daniele Popov para a Voz do Brasil.
1: Equipes de resgate brasileiras já estão na Venezuela apoiando o país.
2: A Venezuela foi atingida por terremotos na última quarta-feira, deixando mais de 1.700 mortos.
4: Equipes brasileiras chegaram neste sábado e já atuam principalmente no município de Vargas, no estado de La Guaira, uma das regiões mais afetadas pelos terremotos. Até agora, foram enviados 4 voos da Força Aérea Brasileira, que levaram mais de 1 tonelada de medicamentos e insumos para atendimento de emergência, um hospital de campanha que já está montado, purificadores de água e equipes de bombeiros, com equipamentos e materiais específicos para ações de apoio a desastres, além de cães farejadores. O porta-voz do Corpo de Bombeiros de Minas Gerais, primeiro-tenente Henrique Barcelos, explica como o trabalho dessas equipes está sendo feito.
5: As ações serão concentradas em áreas com edificações colapsadas, onde as equipes vão realizar buscas técnicas, resgate, localização de vítimas, atendimento pré-hospitalar e integração com as autoridades locais por meio dos organismos internacionais.
4: Os terremotos de magnitude 7,2 e 7,5, seguidos de cerca de 20 réplicas, provocaram desabamentos na capital, Caracas, e outras cidades venezuelanas. As equipes brasileiras também vão trabalhar no reforço a telecomunicações com representantes da Anatel e no transporte e apoio aos desalojados. Reportagem Raquel Mariano.
1: Mais modernidade nas unidades de terapia intensiva, salvando a vida de mais pacientes.
2: O Ministério da Saúde inaugurou a primeira UTI inteligente do SUS no Rio de Janeiro.
1: Entre as novidades, monitoramento mais sofisticado dos pacientes e uso da inteligência artificial para reunir dados e acelerar a tomada de decisões.
2: A iniciativa faz parte do Agora Tem Especialistas.
6: Um passo importante rumo à medicina do futuro. A primeira UTI inteligente do SUS foi inaugurada no Hospital Universitário Clemente Fraga Filho, da Universidade Federal do Rio de Janeiro. A novidade utiliza tecnologias de monitoramento contínuo e inteligência artificial para acompanhar em tempo real a evolução dos pacientes. O sistema reúne automaticamente informações dos monitores, identifica sinais precoces de agravamento e auxilia as equipes médicas na tomada de decisões. Segundo o ministro da Saúde, Alexandre Padilha, a expectativa é aumentar as chances de recuperação dos pacientes.
7: Se observa mais precocemente sinais de piora ou os sinais de melhora, então com isso você faz a ação, a medicação, a mudança de conduta mais rápido, com isso você salva esse paciente, ele sai mais rápido da UTI, ele saindo mais rápido da UTI, gira mais o leito da UTI, você pode trazer outros pacientes da UTI, com isso vai reduzindo o tempo de quem está esperando para a UTI e salva vidas dentro da UTI.
6: A iniciativa faz parte da criação da Rede Nacional de UTIs Inteligentes, que recebeu mais de 180 milhões de reais em investimentos. Nesta primeira etapa, serão 10 leitos inteligentes em 7 hospitais de referência, espalhados pelo país. Depois, o projeto será ampliado para 280 leitos em 14 UTIs. A entrega faz parte do programa Agora Tem Especialistas do Ministério da Saúde, que busca ampliar e qualificar a assistência no SUS. Em pouco mais de um ano, o programa bateu recorde de cirurgias eletivas, quase 15 milhões de procedimentos. O governo federal também tem levado atendimento móvel por meio de carretas, que oferecem exames e atendimento em diversas especialidades, como ressaltou o ministro da Saúde, Alexandre Padilha.
8: Mais de 2.800 municípios brasileiros já tiveram atendimento dessas carretas. Nós vamos chegar a 150 dessas carretas até o final do ano e 81% dos atendimentos são das mulheres, porque a saúde da mulher é prioridade absoluta e as carretas têm ajudado muito na saúde da mulher.
6: A estratégia também foi responsável pela inclusão de mais de 1,5 milhão de especialistas no atendimento à rede pública do país. Reportagem Luana Karen.
1: E o Ministério da Saúde incluiu mais uma estratégia para ampliar o acesso a cuidados especializados no Sistema Único de Saúde.
2: A partir de agora, a infectologia foi incluída no programa Agora Tem Especialistas e faz parte da oferta de cuidados integrados.
1: A iniciativa tem como objetivo fortalecer a atenção a pessoas vivendo com HIV e ou com AIDS, que demandam avaliação diagnóstica e acompanhamento integrado.
2: Já fazem parte do programa 6 especialidades. São elas: cardiologia, ginecologia, oftalmologia, oncologia, ortopedia e otorrinolaringologia.
1: Os cuidados integram um conjunto de procedimentos que vão desde consultas, exames e tecnologias de cuidado à condução de agravos específicos de rápida resolução.
2: Amanhã, dia 30 de junho, é o último dia da campanha de vacinação contra o HPV.
1: Mesmo após essa data, a vacina vai continuar disponível para a imunização de grupos prioritários.
2: A vacina protege contra o papilomavírus humano, responsável por diversos tipos de câncer.
9: O papilomavírus humano, HPV, é a infecção sexualmente transmissível mais comum no mundo. A vacina é segura e fundamental na prevenção de diversos tipos de câncer, como os de colo do útero, vulva, pênis, garganta e pescoço. A advogada Marici Valeta conta que não quer ver o filho correr riscos e o levou para vacinar contra o HPV aos 10 anos de idade.
10: Primeiro que é uma coisa perigosa, né? Que pode levar a outras doenças bastante perigosas. Além da proteção individual, acho que a gente tem que ter em mente esse efeito coletivo, né? Que é de você interromper um pouco esse ciclo.
9: A vacina deve ser tomada antes do início da vida sexual. Ela faz parte da rotina do Calendário Nacional para Crianças e Adolescentes de 9 a 14 anos, que tem direito ao imunizante de graça. Outros grupos também têm esse direito: pessoas vivendo com HIV, pacientes oncológicos, pessoas transplantadas, consideradas usuários de profilaxia para o HIV e vítimas de violência sexual. Éder Gatti, diretor do Departamento do Programa Nacional de Imunizações do Ministério da Saúde, fala sobre a importância dessa imunização.
11: Quando a gente fala de vacinação, a gente está falando de evitar câncer. Casos que teriam um custo enorme no tratamento e câncer, ele é de alta complexidade. Então, a pessoa, quando ela se vacina, ela está contribuindo com a sua proteção e seu bem-estar, mas também ela está dando uma grande contribuição a toda a sociedade brasileira, fazendo ali uma proteção ao Sistema Único de Saúde, garantindo que ele fique mais acessível para outras patologias e outras pessoas.
9: Até amanhã, 30 de junho, quem tem entre 15 e 19 anos também pode se vacinar de graça contra o HPV. Após esse prazo da campanha, o imunizante deve ser adquirido em clínicas particulares. Mas a vacinação gratuita continuará disponível para os grupos prioritários. Reportagem Nazi Brum.
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1: Oportunidades. Estudantes indígenas e quilombolas agora têm reserva de vagas para estágios nos órgãos públicos federais.
2: 3% serão destinados aos indígenas e 2% aos quilombolas. As regras já garantem reserva para estudantes negros e para pessoas com deficiência.
13: Para acessar as vagas disponíveis nas cotas, é preciso se autodeclarar como pertencente a algum desses grupos. Isso é feito durante o preenchimento da inscrição. A diretora de Planejamento da Força de Trabalho do Ministério da Gestão, Maria Aparecida Chagas, fala do impacto da iniciativa.
14: É uma forma, né, da administração pública contribuir para a trajetória formativa dessas pessoas, para auxiliar essas pessoas no mundo do trabalho, para auxiliar essas pessoas a entenderem quais são os códigos, a forma de atuação que é o trabalho.
13: Marcelo Barbosa, da representação estudantil da Coordenação Nacional de Articulação das Comunidades Negras Rurais Quilombolas, argumenta que ter melhores chances de acessar o estágio é fundamental para esses estudantes.
15: Nós vemos uma realidade em que os estudantes precisam sair dos seus territórios para irem para a cidade para fazerem a universidade. E esse auxílio financeiro das bolsas vai ajudar na permanência desses estudantes.
13: Braulina, do povo Baniuá, faz doutorado na Universidade de Brasília e comemorou a reserva de vagas em estágios como uma oportunidade de melhoria profissional para parentes de todas as etnias indígenas.
16: Para que a gente tenha mais parentes qualificados na sua área e que tenham parentes com experiência no estágio e em outros lugares. É o primeiro passo de muito sonho que vem e estamos muito felizes.
13: Cerca de 16 mil estudantes fazem estágios na administração pública federal. As oportunidades são para nível médio, ensino técnico, graduação e pós-graduação. Cada órgão divulga os estágios que oferece e tem até o início de setembro deste ano para se adaptar às novas regras de reserva de vagas. Reportagem Carlos Oliveira.
1: Jovens que completam 18 anos em 2026 têm até amanhã, dia 30, para fazer o alistamento militar obrigatório.
2: Quem perder o prazo poderá pagar multa e enfrentar restrições, como impedimento para tirar passaporte, assumir cargo público e participar de concursos.
1: A expectativa é que mais de 1 milhão de jovens participem do processo em todo o país.
2: O procedimento pode ser feito pela internet, no site alistamento.eb.mil.br ou em uma junta do Serviço Militar.
1: Essas foram as notícias do Governo do Brasil.
2: Uma realização da Secretaria de Comunicação Social da Presidência da República.
1: Com produção da empresa Brasil de Comunicação.
2: Fique agora com as notícias do Poder Judiciário e do Congresso Nacional. Boa noite.
1: Uma boa noite, até amanhã.
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19: Supremo Tribunal Federal lança edital para receber propostas sobre a modernização do sistema de justiça. STJ decide que é ilegal a busca na casa do suspeito de um crime baseada apenas no relato de outros réus. Ministério Público Eleitoral aciona governador do Amapá por promoção pessoal na fachada da Secretaria de Educação. Boa noite, eu sou o Arthur Filho. O Supremo Tribunal Federal lançou o edital para receber propostas sobre a modernização do sistema de justiça. Os interessados podem enviar manifestações institucionais sem caráter pessoal, que deverão ser apresentadas por meio de formulário eletrônico até 15 de agosto. Fernanda Porto.
20: As contribuições serão analisadas pelo Grupo de Estudos para a Modernização do Sistema de Justiça, instituído pelo presidente do Supremo Tribunal Federal, o ministro Edson Fachin. As sugestões deverão tratar de temas como simplificação processual, redução da litigiosidade, transformação digital, governança da inteligência artificial, modernização das carreiras e da gestão judiciária, fortalecimento da integridade institucional, transparência pública, proteção dos direitos fundamentais e promoção de maior estabilidade jurídica para o desenvolvimento econômico e social do país. O edital completo pode ser acessado no portal stf.jus.br.
19: Polícia não pode entrar em casa de pessoa suspeita de um crime apenas porque outros suspeitos a acusaram. Para o STJ, esse tipo de informação por si só não é suficiente para justificar a entrada no imóvel. Fátima Uchoa.
21: Um homem foi acusado de tráfico de drogas e condenado juntamente com outras duas pessoas. Pela denúncia durante a abordagem policial, os outros dois réus o apontaram como fornecedor das drogas. Também informaram o endereço dele aos agentes, que foram ao local para realizar o flagrante. O Tribunal de Justiça de Goiás considerou a busca domiciliar legítima, mas a quinta turma do STJ reconheceu a ilegalidade dessa busca e das provas obtidas, e com isso absolveu o réu. Segundo o relator ministro Ribeiro Dantas, o ingresso dos policiais no imóvel deveria ter sido precedido de justa causa que amparasse o flagrante, de mandado judicial ou de consentimento comprovado do morador.
19: Ouvir a população para melhorar os serviços prestados. Esse é o papel da consulta pública realizada pela Justiça do Trabalho. Foram mais de 2.400 participações registradas. Mila Amaral.
22: A pesquisa aconteceu de 25 de maio a 5 de junho em todo o país e ouviu as opiniões e sugestões da população, de fóruns e de tribunais trabalhistas. Entre as principais demandas, reduzir processos pendentes e julgar processos com mais de 2 anos foram sugeridos na pesquisa. Além disso, 15% dos participantes concordam que a Justiça do Trabalho deve incentivar a conciliação como forma de resolver conflitos trabalhistas. Os dados coletados também vão servir como base para definir as metas nacionais do Judiciário Trabalhista para 2027.
19: Ministério Público Eleitoral aciona governador do Amapá por promoção pessoal na fachada da Secretaria de Educação. O órgão pede a retirada imediata dos banners com agradecimentos ao gestor sob pena de aplicação de multa diária de R$50 mil. Vanessa Pereira.
23: Na ação apresentada para a Justiça Eleitoral, o MP aponta a prática de propaganda eleitoral antecipada para o governador Clécio Luiz. De acordo com a apuração, foram espalhados 7 banners com mensagens de agradecimento ao político dentro do prédio da Secretaria de Estado de Educação, em Macapá. A instalação da publicidade no prédio público viola o princípio da impessoalidade, já que não possui caráter educativo nem de orientação social. Além da retirada imediata das peças sob pena de multa diária de R$50 mil, o MP Eleitoral pede também que a Justiça reconheça a ilegalidade das condutas.
19: 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A você, uma ótima noite.
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1: Eu sou Paula Groba.
2: E eu sou Ricardo Nakaoka.
1: E estes são os destaques de hoje do Jornal do Senado, que começa agora.
2: Após aprovação do Congresso, Receita Federal divulga a primeira lista de devedores contumazes.
1: Senadora quer esclarecimentos sobre impactos da crise do BRB e do Banco Master.
2: Senado analisa estatuto para garantir direitos da população em situação de rua.
1: Boa noite.
2: Boa noite.
1: Nem todo contribuinte com dívidas é considerado devedor contumaz. Essa classificação vale para empresas que acumulam débitos tributários de forma recorrente e como estratégia de negócio.
2: A Receita Federal divulgou a primeira lista com esses contribuintes, prevista no Código de Defesa do Contribuinte, aprovado pelo Senado no início do ano. O primeiro setor a ter os nomes publicados foi o de fumo e tabaco. Mais detalhes com o repórter Douglas Castilho.
3: A lei define como devedor contumaz aquele que acumula dívidas tributárias de forma reiterada, sem justificativa e em valores relevantes. O objetivo é combater a inadimplência estruturada, que é quando as empresas utilizam as chamadas técnicas de planejamento tributário agressivo para burlar o fisco sem violar os regulamentos mais severos, reduzir a concorrência desleal, já que as empresas devedoras conseguem praticar preços mais baixos no mercado, e aumentar a transparência fiscal. Quando da aprovação do projeto que deu origem à lei, o relator senador Efraim Filho, do PL da Paraíba, fez questão de ressaltar que não é qualquer prática que se encaixa no conceito de dívida contumaz, definido de forma bastante objetiva.
4: Separar a contumácia da inadimplência, ou seja, o devedor contumaz é quem faz da sonegação seu modelo de negócio. Jamais uma empresa que está no mercado formal, que gera empregos, que paga também seus impostos, por ter um momento de crise, um período de inadimplência periódico, temporário, ela não se enquadrará de nenhuma forma nesse conceito de contumaz.
3: O senador Isalci Lucas, do PL do Distrito Federal, relembrou que a publicação da lista é apenas uma das medidas dentro do que se chama Código de Defesa do Contribuinte.
5: Além da questão do devedor contumaz, ele de fato inclui, no sentido de respeitar a expectativa dos contribuintes, reduzir realmente a litigiosidade, usando inclusive formas alternativas de resolução de conflitos, facilitar o cumprimento das obrigações, reprimir a evasão, fraude, etc., presumir de boa fé do contribuinte.
3: Antes de incluir qualquer empresa na lista, a Receita deve fazer notificação prévia e conceder 30 dias para regularização ou defesa. Segundo a entidade, novas listas deverão ser apresentadas em julho.
1: O senador astronauta Marcos Pontes, do PL de São Paulo, defendeu investimentos em ciência, tecnologia e infraestrutura para fortalecer a capacidade do Brasil de desenvolver vacinas e responder a futuras emergências sanitárias. Segundo ele, o país precisa adotar uma cultura de prevenção, com um orçamento contínuo para pesquisa, formação de profissionais e manutenção de estruturas estratégicas para reduzir a dependência de outros países em situações de crise. O financiamento da produção de vacinas nacionais foi tema de uma audiência pública na Comissão de Ciência e Tecnologia.
2: O parlamentar também defendeu o acesso da população a informações científicas de qualidade sobre vacinação. Na opinião dele, ninguém deve ser obrigado a se vacinar, mas o conhecimento é fundamental para que as pessoas tomem decisões conscientes e contribuam para a proteção coletiva em momentos de emergência sanitária.
6: Vejo muitas ideias erradas com relação à vacina. Se me perguntar assim, você é a favor a obrigar as pessoas a tomar vacina? Não, não sou a favor de obrigar ninguém a nada. Existem efeitos colaterais? Existem. Então tem que ser muito claro com relação a isso. Mostrar quais são os efeitos colaterais e a pessoa decide se toma ou não aquela vacina. E eu acredito que uma informação bem feita de ciência para as pessoas vão decidir pelo correto, que é tomar a vacina.
1: E a lei que ampliou as ações de combate ao mosquito transmissor da dengue, zika e chikungunya completa 10 anos.
2: Sancionada em junho de 2016, a norma autorizou medidas como mutirões de limpeza, campanhas educativas e visitas a imóveis. A proposta foi debatida e aprovada pelo Senado durante uma das maiores crises sanitárias da década. A reportagem é de Yasmin Rodrigues.
7: Em vigor desde 27 de junho de 2016, a lei que ampliou as ações de combate ao mosquito transmissor da dengue, zika e chikungunya completa 10 anos. Com participação dos senadores, o texto foi debatido em meio à emergência sanitária provocada pelo avanço dessas doenças. Na votação da proposta, o senador Humberto Costa, do PT de Pernambuco, que atuou como relator da medida, destacou a importância de fortalecer a vigilância.
8: Sem dúvida, esse é o problema de saúde pública mais crítico, não somente do Brasil, mas hoje em termos mundiais. Então, acho que deve ser um esforço de toda a sociedade nesse momento. Eu que já tive a oportunidade de ser ministro da Saúde, que tem um projeto de lei com esse mesmo conteúdo, eu creio que é uma decisão correta. Como acho também que o Congresso estará inteiramente aberto e suscetível a garantir os recursos orçamentários necessários para que o combate ao Aedes aegypti se faça da melhor maneira possível.
7: A legislação autorizou a União, estados e municípios a adotarem medidas excepcionais e também trouxe mudanças importantes no amparo social às famílias afetadas pelo surto de Zika. 10 anos depois, a legislação segue como base para ações emergenciais de vigilância em saúde e é considerado um marco na resposta institucional à crise sanitária de 2016.
1: O secretário de Economia do Distrito Federal deve ser convidado a explicar na Comissão de Assuntos Econômicos os impactos da crise envolvendo o BRB e o Banco Master.
2: O pedido é da senadora Damares Alves, que quer esclarecimentos sobre as garantias oferecidas pelo GDF e os possíveis reflexos nas contas públicas. Repórter Marcela Cunha.
9: O secretário de Economia do Distrito Federal, Valdivino José de Oliveira, deve comparecer à Comissão de Assuntos Econômicos para falar sobre os impactos da crise envolvendo o BRB e o Banco Master nas contas públicas do Distrito Federal. O pedido foi feito pela senadora Damares Alves, do Republicanos do Distrito Federal, que afirmou que parte das dúvidas levantadas pelos senadores depende de explicações do governo distrital.
10: Há garantias que o GDF está dando para esse grande acordo aí, essa grande reconstrução, reestruturação do banco, que nós temos que ouvir o secretário de Economia do DF.
9: O requerimento cita dúvidas sobre garantias oferecidas pelo governo local, uso de ativos públicos, compromissos assumidos pelo GDF e possíveis reflexos fiscais, orçamentários e patrimoniais do acordo homologado pelo Supremo Tribunal Federal. Damares quer saber se a operação pode afetar a capacidade de investimento do Distrito Federal, a execução de políticas públicas, concursos, nomeações e as contas das próximas administrações.
1: O Ministério da Saúde criou uma política nacional para adaptar o atendimento do SUS à realidade da população em situação de rua.
2: O tema também é acompanhado pelo Senado, que analisa um projeto para criar o Estatuto da População em Situação de Rua. Repórter Henrique Nascimento.
11: O SUS terá novas diretrizes para atender pessoas em situação de rua. O Ministério da Saúde instituiu uma política nacional para ampliar o acesso dessa população à atenção básica. Para quem vive essa realidade, o acesso ao cuidado pode fazer diferença no momento em que vínculos familiares, emprego e moradia já foram perdidos. Rogério Barba passou anos em situação de rua e hoje ajuda no acolhimento de outras pessoas em Brasília.
12: E aí eu me envolvi com o álcool. Eu conheci o crack em 1989 e o crack fez, apesar de eu não ter parentes, eu tinha muitos amigos bons. Só que o crack fez e o álcool fez eu perder os vínculos.
11: O tema também é discutido no Senado. Um projeto quer criar o Estatuto da População em Situação de Rua e prevê direitos básicos como acesso à alimentação gratuita, água potável, itens de higiene e banheiros públicos. Autor da proposta, o senador Randolfe Rodrigues, do PT do Amapá, defende que o poder público atue tanto no acolhimento quanto no combate à violência contra quem vive nas ruas.
13: O poder público tem que tomar as medidas necessárias para dar guarida e para acolher as pessoas de rua e, ao mesmo tempo, criminalizar aqueles que detestam pobres, aqueles que ofendem e atacam os pobres.
11: O projeto que cria o Estatuto da População em Situação de Rua está em análise na Comissão de Constituição e Justiça.
2: Com edição de Paula Groba e trabalhos técnicos de João Lira, o Jornal do Senado fica por aqui. Acompanhe agora as notícias da Câmara dos Deputados. Boa noite.
1: Boa noite e até amanhã.
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15: Comissão aprova novas regras para blindagem de teto solar de veículos.
16: Deputados determinam a apresentação de antecedente criminal de noivos.
17: Proposta autoriza auxílio para contenção de agressor de mulher em voo.
18: Projeto em análise define ações integradas para evitar quedas de idosos.
19: Boa noite. Avança na Câmara projeto que cria uma política integrada para prevenir quedas de pessoas idosas. Quem tem as informações é a repórter Sofia Peçanha.
20: As quedas estão entre as 10 condições de saúde que mais levam à incapacidade funcional, segundo o estudo longitudinal da saúde dos idosos brasileiros. Visando a saúde e o bem-estar da pessoa idosa, a Comissão de Saúde aprovou o projeto que cria a Política Nacional de Prevenção de Quedas entre Pessoas Idosas. O principal objetivo é reduzir o número de quedas, suas consequências físicas, psicológicas e emocionais, além de promover o envelhecimento ativo e saudável da população idosa. Um dos autores da proposta, o deputado Luiz Couto, do PT da Paraíba, salientou que, atualmente, o Brasil não possui uma política nacional voltada para a prevenção de quedas. E, com isso, a nova política visa atender essa demanda, proporcionando diretrizes e cooperação intersetorial nas áreas de saúde, assistência social, urbanismo e transporte, por exemplo. O projeto propõe ações amplas, como programas de exercícios físicos específicos que fortalecem o equilíbrio e a mobilidade, melhorias na infraestrutura urbana e nos ambientes residenciais, campanhas educativas sobre a importância da prevenção de quedas e a capacitação de profissionais de saúde e cuidadores. O deputado Alan Garcês, do PP do Maranhão, relator na comissão, ressaltou que a proposta não apenas reforça uma questão de saúde pública no Brasil e no mundo, mas também reduz os impactos financeiros para o sistema de saúde.
21: Pois se trata de inovação legislativa necessária e essencial para as pessoas idosas. Além do mais, medidas preventivas de saúde sempre economizam recursos financeiros ao Estado, pois ao evitar a queda haverá certamente redução dos gastos de recursos públicos com cirurgias e procedimentos médicos invasivos.
20: Agora, o projeto que cria a Política Nacional de Prevenção de Quedas entre Pessoas Idosas será analisado pelas Comissões de Finanças e Tributação e Constituição e Justiça. Da Rádio Câmara de Brasília, Sofia Peçanha.
14: Previdência.
22: Câmara analisa a proposta de aposentadoria para policial com invalidez permanente. O repórter José Carlos Oliveira nos conta mais detalhes.
23: A Câmara dos Deputados analisa o projeto de lei que define casos específicos de invalidez permanente que deverão garantir a aposentadoria ou pagamento de seguro a profissionais de segurança pública que sofrerem acidentes em serviço. Entre as hipóteses que impedem o exercício da atividade estão cegueira, paraplegia, tetraplegia e amputação de braço ou perna. A aposentadoria ou seguro seriam válidos para policiais federais, civis, militares e penais, bombeiros militares e guardas municipais. A proposta partiu do deputado Bibo Nunes, do PL do Rio Grande do Sul, e foi aprovada na Comissão de Relações Exteriores, onde o relator, deputado Sargento Faur, do Paraná, incluiu os policiais legislativos entre os beneficiados. A intenção, segundo Faur, é proteger todos os operadores da segurança pública.
24: Importante para dar uma segurança jurídico-financeira para policiais, operadores de segurança pública, né, que arriscam diariamente suas vidas em acompanhamentos táticos, em confrontos, e eles precisam de uma segurança tanto para o policial que sofrer sequelas graves, como principalmente para familiares, né, que porventura perdem os seus entes aí em confronto.
23: A proposta de casos específicos para a aposentadoria de policial com invalidez permanente ainda será analisada nas comissões de segurança pública, de previdência, de finanças e tributação e de Constituição e Justiça. Da Rádio Câmara de Brasília, José Carlos Oliveira.
14: Segurança Pública.
19: Câmara aprova que a ANAC requisite auxílio para deter agressor de mulher durante voo. A repórter Mônica Tati explica a proposta.
25: A ANAC, a Agência Nacional de Aviação Civil, poderá ser autorizada a requisitar força policial para deter agressor de mulher em aviões. O projeto foi aprovado em todas as comissões da Câmara e está sendo apreciado agora pelo Senado Federal. A legislação já prevê que a ANAC adote medidas necessárias para a segurança de pessoas e bens no transporte aéreo. No entanto, a proposta amplia as competências legais da agência no caso específico de agressão contra as mulheres. A relatora na Comissão de Viação e Transportes, a deputada Rosana Valle, do PL de São Paulo, explica que a proposta é importante para garantir mais clareza à lei e permitir que situações de assédio não se tornem mais graves.
0: Dentro de um avião não há para onde a vítima ir. É um ambiente fechado, um ambiente com alta vulnerabilidade. Portanto, o projeto garante uma resposta rápida, um respaldo legal para conter qualquer situação de violência, especialmente contra as mulheres. E por que destacar a proteção da mulher? Porque casos de assédio e agressão em transporte público, por exemplo, ainda acontecem de maneira costumeira e uma posição de vulnerabilidade para a mulher.
25: Rosana Vale acrescenta que o projeto não cria novas punições, mas garante a intervenção rápida, a proteção da vítima e a segurança dos passageiros e da tripulação. O projeto, que autoriza a ANAC a requisitar força policial para deter agressor de mulher em aviões, aguarda a votação no Senado. Se for aprovado, segue para a sanção presidencial. Da Rádio Câmara de Brasília, Mônica Tati.
14: Meio Ambiente.
22: Comissões da Câmara analisam projeto que obriga unidades de conservação a garantirem o acesso a idosos, pessoas com deficiência ou com mobilidade reduzida. Quem traz os detalhes é a repórter Júlia Lopes.
3: Com o objetivo de facilitar o acesso a todos em unidades de conservação da natureza, como parques e florestas nacionais, a Comissão de Meio Ambiente e Desenvolvimento Sustentável da Câmara dos Deputados aprovou o projeto que obriga esses espaços a adotarem medidas de acessibilidade para pessoas com deficiência, com mobilidade reduzida ou idosos. Entre as medidas previstas estão a instalação de rampas, corrimão, trilhas adaptadas, sinalização adequada, transporte interno e também a formação de pessoal capacitado. O texto também determina a criação do plano de acessibilidade, que deverá ser elaborado pelo gestor da unidade de conservação com a especificação das estruturas e adaptações a serem implementadas, os prazos de instalação e a identificação de eventuais incompatibilidades entre o plano de manejo e a implementação das medidas de acessibilidade e inclusão. O relator da proposta, deputado Chico Alencar, do PSOL do Rio de Janeiro, defendeu que o projeto se adequa à realidade das unidades de conservação e explicou como se dará sua implementação.
4: Estabelecendo, inclusive, um prazo de 180 dias para essa adequação dessas unidades à presença, participação dessas pessoas que tenham essas limitações. É interessante que a gente estabeleceu também etapas para essa implementação, a fim de que a lei desça do papel para a vida real, seja de fato efetivada.
3: Atualmente, segundo o Instituto Chico Mendes de Conservação da Biodiversidade, órgão responsável por fiscalizar e gerir as unidades de conservação federais, o Parque Nacional da Chapada dos Veadeiros, o Parque Nacional da Tijuca, o Parque Nacional Marinho de Fernando de Noronha e o Parque Nacional do Iguaçu são alguns dos locais que já contam com adaptações para receber visitantes com mobilidade reduzida. A exclusão ou limitação de acesso a esses ambientes compromete não apenas a Lei Brasileira de Inclusão da Pessoa com Deficiência, como também contraria a função socioambiental dos espaços naturais. O novo texto introduziu a terminologia usada pela legislação ambiental e de acessibilidade e segue agora para análise na Comissão de Finanças e Tributação. Da Rádio Câmara de Brasília, Júlia Lopes.
14: Comissões.
19: Câmara analisa projetos para restringir fogos de artifício e exigir informação de ruído nas embalagens. A repórter Daniela Lessa nos conta como estão as propostas.
5: Alguns estados e municípios já regulamentaram o uso de fogos de artifício. No estado de São Paulo, uma lei de 2021 proibiu a queima, a soltura e o comércio de fogos de estampido. Já na cidade do Rio de Janeiro, a Câmara Municipal também aprovou norma que restringe fogos com poluição sonora acima de um limite de decibéis. No Congresso, existem vários projetos de lei em tramitação para criar uma regra federal. Na Câmara, um dos textos mais avançados é uma proposta que reúne uma série de projetos e está pronta para entrar na pauta da Comissão de Constituição e Justiça. A ideia central é impedir fogos de grande estampido, como resume o relator, deputado Valdemar Oliveira, do Avante de Pernambuco.
6: Ele não quer proibir os fogos de artifício, apenas aqueles de grande estampido que causem mal, né, que façam uma grande poluição sonora. principalmente aos autistas, aos idosos, aos enfermos, às crianças, às gestantes.
5: Outro projeto quer obrigar que embalagens e, quando possível, que os próprios artefatos informem o nível de ruído em decibéis. Hoje a proposta aguarda aparecer na Comissão de Indústria, Comércio e Serviços. E o autor, deputado Bruno Gannen, do Podemos de São Paulo, argumenta que a padronização pode dar mais eficácia às regras.
7: Hoje está regionalizado, né? Alguns estados evoluíram, outros não nesse tema. E o que a gente quer é que o Brasil como um todo entenda o quanto fogos estampido ele é prejudicial para os animais, e isso acaba significando mortes, acidentes. Tem registros de animais que, por total desespero com fogos de estampido, provocaram acidentes fatais de trânsito.
5: Enquanto para muitos os fogos de artifício fazem parte da tradição de festas populares, viradas de ano e comemorações esportivas, para outras pessoas o barulho pode causar sofrimento, estresse e até acidentes, especialmente entre crianças, idosos, pessoas com autismo e animais. O debate sobre como equilibrar celebração e bem-estar tem ganhado espaço entre os parlamentares. Da Rádio Câmara de Brasília, Daniele Lessa.
14: Transportes.
22: Comissão aprova regras para blindagem de teto solar de veículos. Saiba mais informações na reportagem de Maria Neves.
8: A Comissão de Segurança Pública da Câmara dos Deputados aprovou o projeto do deputado Flávio Nogueira, do PT do Piauí, que estabelece regras para blindagem de tetos solares em veículos. Pelo texto, a blindagem deve ocorrer obrigatoriamente com uma peça única e fixa. O teto não poderá ter mecanismo de abertura ou deslizamento. O objetivo da medida é evitar pontos de vulnerabilidade na estrutura do automóvel. O nível de proteção balística do teto também deverá ser o mesmo das outras partes do veículo. Como explica o relator, deputado General Pazuello, do PL do Rio de Janeiro, a proposta ainda exige a troca dos vidros do veículo sempre que houver danos na blindagem.
9: Uma das coisas do projeto é proibir a reutilização a partir apenas da parte da recuperação estética dos vidros. Não é mais blindado, perde o grau de blindagem. A outra é com relação à normatização da blindagem do teto solar. Então, o teto solar às vezes não vem blindado e às vezes fazem uma blindagem com diferença de capacidade de proteção. Essa norma ela garante que o teto solar blindado deva seguir a mesma blindagem do restante da viatura. E que, por orientações técnicas, esse teto seja fixo, não seja móvel. Tenha lá a luminosidade, tenha a transparência, mas ele é fixo.
8: O texto aprovado também autoriza a blindagem parcial de veículos, tanto para uso particular quanto oficial. Essa modalidade permite proteger apenas partes da carroceria ou dos vidros e pode ter custo menor. Nesse caso, o documento do carro deverá informar quais partes estão protegidas. A blindagem de veículos no Brasil é controlada principalmente pelo Exército. Dentre as normas de segurança previstas, está a exigência de que o nível de proteção balística seja uniforme em todas as partes do automóvel. O Código de Trânsito Brasileiro, por sua vez, determina que, no caso de blindagem, o poder público não pode exigir documento ou autorização adicional para registro ou licenciamento no órgão de trânsito. Antes da Comissão de Segurança Pública, o projeto foi rejeitado na Comissão de Viação e Transportes. Agora ele segue para a Comissão de Constituição e Justiça e ainda terá de ser votado pelo plenário. Da Rádio Câmara de Brasília, Maria Neves.
14: Desenvolvimento Regional.
19: Comissão aprova projeto que cria estruturas municipais para ajuda em desastres. A reportagem é de Luiz Cláudio Canuto.
1: A Comissão de Integração Nacional e Desenvolvimento Regional aprovou o projeto de lei que estabelece a criação pelos municípios de estruturas específicas para lidar com situações de emergência e desastres. Pela proposta, os centros de operações seriam implementados com apoio do Estado e conforme o grau de risco de cada localidade. O texto aprovado é a versão do relator, deputado Benes Leocádio, do União do Rio Grande do Norte, ao projeto do deputado Júlio Lopes, do PP do Rio de Janeiro, que foi apresentado em 2024. O deputado acredita que a medida reduz as consequências na vida das famílias.
2: A grande maioria dos municípios do país já tem suas comissões de defesa civil, já tem suas estruturas nas suas diversas secretarias e estruturas de políticas públicas em cada território local, mas essa intenção do Centro de Operações de Cidade é reunir nessa estrutura todas as condições que já disponham em cada município e aí sirva de instrumento para agilizar junto aos demais órgãos, a Comissão de Defesa Civil Nacional, dentro do Ministério da Integração, a questão da burocracia existente no tocante à decretação de estado de calamidade pública para facilitar a liberação de recursos, e eu acho que esse centro de operações facilita muito mais como um arregimentador de soluções que venham realmente dar resposta com a maior brevidade possível.
1: Desde 2012, motivado por enchentes e secas na primeira década do século XXI, o então governo Lula sancionou uma lei com a Política Nacional de Proteção e Defesa Civil. Segundo o texto, os municípios deveriam coordenar as ações com estados e a União. Os municípios deveriam articular, além das ações, o levantamento da identificação dos riscos de desastres nas regiões geográficas e grandes bacias hidrográficas do país. Esses levantamentos, que originariam os planos, deveriam estar prontos nos primeiros 18 meses após a publicação da lei e atualizados a cada 3 anos. O relator do projeto aprovado na Câmara propôs que a instalação e a manutenção dos centros de operação sejam realizados com apoio dos estados e orientados conforme o nível de risco de cada município. A proposta ainda vai ser analisada pela Comissão de Constituição e Justiça antes de seguir para o Senado. Da Rádio Câmara de Brasília, Luiz Cláudio Canuto.
14: Justiça.
22: Câmara aprova obrigação para noivos apresentarem antecedentes criminais. A repórter Silvia Munhato tem mais detalhes.
10: A Comissão de Constituição e Justiça da Câmara aprovou o projeto que inclui a certidão de antecedentes criminais e a certidão judicial civil e criminal como documentos obrigatórios na habilitação para o casamento. O relator, deputado capitão Alberto Neto, do PL do Amazonas, explicou que a existência de antecedentes não vai impedir o casamento, mas diz que é importante para a mulher ter mais informações diante do total de feminicídios no país.
11: Imagina, se ele tem um passado de violência contra a mulher, a mulher vai decidir se vai querer casar ou não, sabendo daquela informação. Não vai impedir, mas vai ser obrigatório ele apresentar esses documentos, assim como ele apresenta na hora do concurso público, ele vai apresentar também na hora de casar.
10: O texto aprovado prevê que ambos os noivos deverão ter ciência do conteúdo das certidões. O projeto que prevê a apresentação de certidão de antecedentes criminais e a certidão judicial civil e criminal na habilitação para casamentos deve seguir agora para o Senado. Da Rádio Câmara de Brasília, Silvio Minhato.
19: Termina agora o jornal Câmara dos Deputados, produzido pela Rádio Câmara, com trabalhos técnicos de Wellington Teles e a apresentação de Luciana Vieira e Val Monteiro. Boa noite.
22: Boa noite. Você fica agora com as notícias do Tribunal de Contas da União.
14: Minuto do TCU.
12: O Tribunal de Contas da União avaliou o programa Agora Tem Especialistas, do Ministério da Saúde. A iniciativa busca ampliar o acesso da população a consultas, exames e cirurgias com especialistas pelo SUS, o Sistema Único de Saúde. O principal ponto analisado foi a estrutura para reduzir a espera por consultas, exames e outros atendimentos. A auditoria apontou que falta integração e eficiência nos sistemas de tecnologia que deveriam gerenciar as filas e os recursos da política. Em 2025, o programa não conseguiu manter o desempenho dos anos anteriores na realização de cirurgias. Uma das razões é a falta de monitoramento, que impede que as informações sejam acompanhadas de forma adequada. O tribunal fez recomendações ao Ministério da Saúde para aprimorar a gestão do programa. 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
13: ouviu A Voz do Brasil. Boa noite.
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1: Boa noite, corujinhas e morcegões, morceguinhas e corujões. Está no ar o Emoções.
2: Marcelo Renato.
1: 8:05, é segunda-feira, 29 de junho, dia de São Pedro de 2026. Vamos juntos até a 1 da manhã. Temperatura predominante na região é 21 graus. O

0: segundo tempo, hein? Será que vai para os pênaltis? Será que o Paraguai vai ter perna para bater pênalti? Porque tá uma surpresa só, hein? Olha aí, a tetracampeã Paraguai, a alemã, né? A Alemanha tá tentando de todo jeito, ataque aéreo de todo jeito, mas não tá conseguindo vencer o Paraguai. Vamos torcer, né? Afinal de contas, o Gustavo Gomes é o zagueiro do Paraguai. E a lua, hein? A lua tá linda, hein? Merece três músicas aí, essa lua que tá aí, linda, maravilhosa, abençoando nossa noite.
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0: O Silêncio da Lua, La Bella Luna e Lua. Jean Giovanni, Rio Negro e Solimões e João Carreiro abrindo o programa. Em homenagem a essa lua linda e maravilhosa que está nos brindando hoje, né? Muito bem. Quem mais, Marcelo? Agora 8h18. Eu quero mandar um alô aqui pro meu querido Lê do Ceasa. Ô Lê, nós faremos uma referência, uma dedicação especial na hora da oração. E quem fará a oração aí na virada do dia, hoje será a Tabata. E o Alexander, se estiver nos ouvindo, a gente combina para amanhã, hein, Alexander? Não vai esquecer, dá um sinal para mim aí, para eu saber, para eu organizar aqui, ok? Alemanha e Paraguai foram para os pênaltis. Terminou a prorrogação 1-1 e a Alemanha acaba de perder o primeiro pênalti, hein? Rapaz, será que o Paraguai vai tirar a Alemanha? Olha só, muito bem. Vamos aqui às primeiras participações. Nossa querida Mari Mendes está com a gente, a prima da Simone Mendes. Boa noite, Marcelo, já estou aqui, viu? Ótimo, emoções para todos nós. Valeu, minha querida. Aqui o Ricardo.
1: Boa noite, Marcelo Renato, beleza?
0: Beleza.
1: Eu queria que você tocasse para mim a música do meu mestre. Pensando pra todo mundo aí, tá? Escuteiro aí. Meu neto, Cauã. Pra todo mundo escuteiro aí. Rádio Carinho.
0: Rádio Amor. A gente coloca depois da oração, então. Um abraço, meu querido. A Thalia quer ouvir Gatinha Manhosa com Erasmo Carlos. Opa, ela manda pra todos os ouvintes. Uma ótima noite pra você também, minha querida. Ok, a hora que tocar vai para Dona Ana, né? Maria Aparecida, da Vila Prado, boa noite.
2: Boa noite, Marcelo. Toca para mim, César e Paulinho, amanhã ou depois. Beijo no seu coração. Maria Aparecida, da Vila Prado. Rádio Carinho.
0: Rádio Amor. Eu vou tocar hoje, não vou tocar amanhã ou depois, não, tá bom? Paraguai marcou o primeiro pênalti, a Alemanha perdeu o primeiro, hein? Ok, beijo Maria Aparecida, depois eu toco. O nosso querido Gilson Camargo tirou uma foto bonita, hein, rapaz? Que foto bonita que você tirou da lua, hein? É, boa noite, Marcelo, toca Olhos e Luar, Rádio Carinho, Rádio Amor. Valeu, Gilson, primo do Zezé. Pablo Gesso tá com a gente, a Tabata Alves que para a oração também. Opa, quem é aqui, Marcelo? É a Dri. Oi, Dri.
3: Marcelo, boa noite, aqui é a Dri. Hoje o Brasil fez 2-1 no Japão, foi um sufoco, né? A gente aqui torcendo de coração desesperado. Rafa, você tá tão longe, mas daqui eu tô na torcida para que nesse jogo da vida a gente faça os melhores gols e vença no final. A saudade é grande, mas o amor é ainda maior. E eu te espero até você chegar, meu amor. Sigo daqui na Rádio Carinho. Rádio
0: Amor. A Cida quer ouvir Sozinho na Noite com João Pedro e Cristiano. Beijo, Cida. Obrigado. E aqui quem é, Marcelo? Cigano. Boa noite, MR. Beleza, beleza. A dona Ana ficou feliz, né, que vai ouvir aí o Tremendão. Luzia Ribeiro, lá de Santo André. Boa noite, Luzia.
4: Boa noite, meu querido. Ótimo trabalho. Que Deus te abençoe grandemente. Toca pra nós Sublime Miragem. Obrigado, DBC-FM, Rádio Carinho.
0: Rádio Amor, Rádio Amor. Obrigado, minha querida. Aqui quem é, Marcelo? Aqui é o Carlos Donizete, o irmão do Valdir. Outro dia seu irmão passou aqui em frente com um carrão bonito. É o Carlos Donizete de Ribeirão Bonito.
5: Boa noite, Marcelo Renato.
0: Boa noite,
5: Carlos Donizete. Quer que você tocasse o Chico Rei Paraná, um dragão na escada. Tem uma ótima noite de segunda-feira, abençoado, perdeu pra você aí. Rádio, DBC, Rádio Carinho.
0: Rádio Amor, obrigado, meu querido. Ok, Paraguai fez 2 gols em 2 cobranças. A Alemanha fez 1 gol em 2 cobranças. Faltam 3, né, na normal, aí, na primeira sequência, né? Vamos ver, Paraguai. Vai, Paraguai. Quem é? É o Rick Baba, filho.
6: Boa noite, Marcelo Renato. Ha, lógico, né? Rick Baba por aqui, filho. Que é Prantão. Ah, o tio pediu uma moda do Roberto Carlos. Eu esqueci o nome, eu pus o bilhete na blusa e eu larguei a blusa no carro, tá calor hoje. Mas, sei tomar do Roberto lá pra ele. Pega uma bem
0: torcida.
6: Bem. Nós tá na escuta, hein? CBC FM, Rádio Carinho.
0: Rádio Amor. Valeu, Rick. Hoje ele completaria 80 anos. É a informação da minha querida Cida aqui. Ele completaria 80 anos. Hoje, dia de São Pedro, dia do pescador, e seria aniversário dele também. Ele quem, Marcelo? Ele. 3, 2, 1. Estaria fazendo 80 hoje.

0: 8h31 e o Paraguai tirou a Alemanha nos pênaltis, hein? Foi uma sofrência. Tempo normal, prorrogação, só se defendendo, se defendendo, se defendendo. Nos pênaltis teve chance de liquidar, né, nas cobranças normais, mas acabou perdendo também dois pênaltis e aí foram para as alternadas. E o Paraguai venceu a Alemanha por 4-3 nos pênaltis, tempo normal 1-1, prorrogação 1-1, ok? Ô Rick, 80 anos do homem hoje.
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0: A música eterniza. Hoje seria aniversário do Zoom, hein? 80 anos. A gente vai comemorando do nosso jeitinho aqui. Obrigado, Riqueiro.

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4: A Alemanha precisa se precaver. Nas duas últimas edições, o atual campeão foi eliminado na primeira fase. Em 2010, a Itália empatou com Paraguai e Nova Zelândia e perdeu para a Eslováquia. Em 2014, a Espanha perdeu para a Holanda e Chile e venceu a Austrália.
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7: 8h35 e o Minuto da Copa falou justamente sobre as eliminações anteriores da Alemanha, só que aí o conselho chegou um pouco tarde, porque ela foi eliminada de novo. Diva do Broa, alô Diva, tá comemorando a vitória do Brasil ainda lá, menina. Lupércio de Brotas, um abraço meu querido, uma ótima noite pra você também.
8: Um, dois, três, quatro.

0: Latino.
1: Aí, primeiros erros e esperando na janela um medley com o Panda, mas ele veio com mutirão, né? O Panda, Ícaro e Gilmar e Humberto e Ronaldo. Ok, show de bola, hein? Maravilha! Ô Zé Roberto, meu querido, lá de Cravinhos, fala Zé.
2: Ô Marcelo, boa noite,
1: boa
2: você
1: noite.
2: Tá bom?
1: Bom.
2: Ô rapaz, tava vendo, assistindo o jogo aqui da Alemanha, Paraguai. Paraguai tirou a Alemanha nos pênaltis, hein rapaz, que jogaço, hein? Foi. E o jogo da seleção brasileira, cara, o que você fala, pela madrugada?
1: Eu na verdade, eu assisti a partir do momento que o Casemiro tinha acabado de empatar o jogo. Foi daí pra frente que eu assisti, porque eu tiro um cochilo à tarde, né? Mas acabei acordando até antes do que eu previa e consegui assistir um pedaço. Aí o suficiente, né? Porque se eu não vou torcer, vocês, eu vou falar, viu? Vocês são muito pé frio. Eu tive que entrar na torcida para resolver o jogo.
2: A pessoa que estiver assistindo, estiver morrendo no coração, morre. Me dá um infarto. O sufoco que foi hoje não foi fácil, não, hein? Tomara que dá tudo certo agora para frente aí, né? A Alemanha já tá fora, é um risco a menos para nós. Beleza? Toca para nós aí, ó. Separação. Adalberto Adriano. Valeu, meu amigo. Um abraço a todos. MSFM, Rádio Carinho.
1: Rádio Amor, valeu, meu querido. Pino de Américo, o que é isso, Pino? Boa noite, querido MR Pose, tudo bom? Já ouvi o Zoom? Manda um abraço pro Normando, Rick Baba, Zé de Oliveira, Luiz Roda, Pezão e Tuta. Posso fazer a oração? Ah, hoje e amanhã já tem, Fino. Hoje vai ser a Tabata. E amanhã, se o Alexander não mandar, aí você faz, tá combinado? E o que você mandou aí? Você tava torcendo pra quem?
0: Brasil!
1: Abraço, meu querido. Diva do Broa, cadê o Irto? Será que deve estar chapadinho essas horas, dormindo, né? Nem tirou o pino da granada, MR. Na verdade, ele mudou de horário. Ele falou que depois das 10 eu vou ter que aguentá-lo, viu? Ele tá trabalhando na parte da tarde. Eu passei lá, eu falei, mas que tá acontecendo aqui? Eu venho de manhã, você tá à tarde. Eu venho à tarde, você tá de manhã. Ou então tá de folga. Ele trabalha 6 por 1. Folga 6 dias e trabalha 1. É diferente, ao contrário, né? Aliás, ele folga 6 dias e trabalha 1. Mudou de horário, Diva. Ele falou que a hora que ele sair, ele vai tirar. Aí, não acredito nisso. Não acredito nisso.
3: Eu vou ter que aguentar, mano. Ó, na hora da minha janta, tô escutando você falar de mim, hein? Olha, rapaz. Portanto que a Alemanha tá fora. Ai, ai. Mas não vai precisar ter aquele medo de perder de 7-1 de novo.
1: Aí, Diva, o Irto, tá na hora da janta ouvindo a gente. Obrigado, meu querido. Um abraço, hein? Depois eu quero ver, hein? Tirar o pino da granada. O Luiz Roda tá agradecendo, Pino, o alô que você mandou pra ele. A Maria do Araci quer ouvir Alucinação com o mais amado do Brasil. Ela manda pra Leia e todos os ouvintes da Rádio Carinho, Rádio Amor. E eu quero desejar um bom descanso pra nossa querida Juju, que fez a Arena do Rodeio hoje, folga do nosso querido Sabiá, né? E deu conta direitinho, né, Juju? Um beijo. Agora tem Christian e Ralph, depois Rob Roger.

DJ, parou. Daqui a pouco você toca o Rob Roger. Vamos comemorar aqui a vitória do Paraguai. Vitória nos pênaltis, tirou a Alemanha. Atenção, Gustavo Gomes, essa é

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